0: desenvolvimento da educação básica e também as médias em português e matemática do SAEB, o Sistema de Avaliação da Educação Básica.
1: Os índices consideram os anos iniciais e finais do ensino fundamental e também do ensino médio na rede pública e privada.
0: O resultado foi anunciado pelo Ministério da Educação. Confira os detalhes na reportagem de Jéssica Gonçalves.
2: Para calcular o IDEB, que é o Índice de Desenvolvimento da Educação Básica, o MEC utiliza as taxas de aprovação coletadas pelo Censo Escolar, junto com o desempenho dos estudantes em língua portuguesa e matemática no SAEB, o Sistema de Avaliação da Educação Básica. O IDEB permite acompanhar o desenvolvimento da educação básica brasileira. O cálculo é feito por meio de uma escala que vai de 0 a 10. O índice dos anos iniciais do ensino fundamental passou de 6 em 2023 para 6,3 em 2025. Na rede pública, a pontuação foi de 5,7 para 6,1 em 2 anos. Para os anos finais do ensino fundamental, o IDEB nacional subiu de 5 para 5,3. Na rede pública, o indicador alcançou pontuação 5 contra 4,7 em 2023. No ensino médio, o IDEB passou de 4,3 para 4,5. Os dados indicam a evolução da aprendizagem e a estrutura da rede de ensino, que atende mais de 30 milhões de estudantes em todo o território nacional. Para o ministro da Educação, Leonardo Barchini, os resultados apontam qual deve ser a prioridade daqui para frente.
3: Toda a estratégia do Ministério da Educação, que é demanda do Plano Nacional de Educação aprovado em abril deste ano, é que a gente tenha um foco especial na aprendizagem.
2: Já o SAEB, o Sistema de Avaliação da Educação Básica, é aplicado a cada 2 anos para medir o desempenho de estudantes da educação básica por meio de testes e questionários. Em uma escala que vai de 0 a 500, no 5º ano do ensino fundamental, a nota em português passou de 207 para 215 pontos. Em matemática, de 218 para 227. Já no 3º ano do ensino médio, em português, o resultado foi de 269 para 272. Em matemática, de 263 para 268. Em 2025, foram avaliados quase 6 milhões de alunos em mais de 70 mil escolas. Reportagem Jéssica Gonçalves.
1: Estudantes que participam do processo seletivo do ProUni, o Programa Universidade para Todos, podem conferir o resultado da segunda chamada.
0: O prazo para os pré-selecionados comprovarem as informações da inscrição começou hoje e vai até sexta-feira da próxima semana, dia 14.
1: A documentação exigida para essa comprovação deve ser apresentada diretamente na instituição de ensino superior para a qual o estudante foi pré-selecionado.
0: O resultado pode ser acessado pelo portal Acesso Único ao Ensino Superior, em acessounico.mec.gov.br.
1: O Ministério da Educação chama professores e especialistas de todas as regiões do Brasil para participar do Banco de Avaliadores do Programa Nacional do Livro e do Material Didático.
0: O programa é responsável pela distribuição de livros para estudantes e professores da rede pública de ensino. As obras são renovadas a cada 4 anos.
1: Confira na reportagem de Luciana Colares de Holanda.
4: Professores e especialistas de todo o país podem participar da escolha dos livros que vão para as salas de aula da rede pública de ensino. Estão abertas as inscrições para o Banco de Avaliadores do Programa Nacional do Livro e do Material Didático, o PNLD. Os selecionados vão avaliar as obras inscritas nos editais do PNLD Atos Finais, voltado às obras didáticas, e do PNLD Literário Equidade, destinado às obras literárias. Nessa etapa da seleção, terão prioridade professores de língua portuguesa, matemática, história, geografia, ciências, arte, educação física e língua estrangeira, pedagogos e profissionais formados em letras, com foco em literatura e formação de leitores, também terão preferência. De acordo com Anita Stefani, diretora de apoio à gestão educacional da Secretaria de Educação Básica do MEC, hoje são cerca de 20 mil profissionais cadastrados. O banco é atualizado constantemente e os avaliadores são capacitados para atuar na avaliação das obras.
5: Essa capacitação busca garantir que todos os participantes utilizem os mesmos referenciais durante a análise e utilizem, né, de uma forma correta as fichas de avaliação, contribuindo para a qualidade técnica.
4: A participação no banco de

0: didáticas na sala de aula.
1: Para se inscrever, basta acessar a página da Plataforma de Avaliação Pedagógica do PNLD no endereço pnld-avaliação.mec.gov.br e preencher as informações de perfil profissional. É preciso ter diploma de licenciatura plena ou de magistério reconhecido pelo Ministério da Educação e concluir um curso obrigatório disponível na própria plataforma. Reportagem Luciana Colares de Holanda.
2: E atenção para os prazos do Exame Nacional de Desempenho de Estudantes, o ENAD 2026.
3: Os inscritos para os cursos de bacharelado e tecnologia que tiveram o pedido de atendimento especializado negado podem recorrer da decisão até sexta-feira, dia 7 de agosto.
2: O recurso deve ser enviado pelo sistema ENAD, com a documentação que comprove a necessidade de atendimento conforme as regras do edital. O resultado da análise será divulgado em 14 de agosto.
3: Um atendimento especializado é destinado aos participantes que necessitam de recursos específicos para realizar o exame.
2: As provas do ENAD 2026 para os cursos de bacharelado e tecnologia serão aplicadas no dia 29 de novembro.
3: O Serviço Geológico do Brasil faz o monitoramento das bacias hidrográficas brasileiras. Isso quer dizer que ele monitora a subida e descida dos principais rios do país.
2: O trabalho ajuda na agricultura, previne situações trágicas relacionadas a enchentes e orienta prefeituras em situações de seca, por exemplo.
3: Este ano, o Serviço Geológico do Brasil também faz parte do grupo de órgãos federais que está atuando no painel do El Niño e vem acompanhando e divulgando boletins sobre os impactos do fenômeno climático.
2: Sobre tudo isso, nós conversamos mais cedo com a chefe do Departamento de Hidrologia do SGB, Andréa Germano. Acompanhe. Doutora Andréa, bem-vinda à Voz do Brasil. É um prazer ter a senhora conosco aqui. Vamos falar então de El Niño, né? O Serviço Geológico do Brasil divulgou algumas previsões para as principais bacias hidrográficas do país para os próximos 3 meses. E aí eu queria começar então falando por região, começando aí pela região norte e, né, Amazônia. Os principais rios, pelo que eu já dei uma olhadinha, ainda estão nos níveis normais, mas já em situação de vazante. O que a gente pode esperar para os próximos 3 meses?
4: Muito obrigada pelo espaço. O Serviço Geológico do Brasil agradece. O Serviço Geológico do Brasil é uma empresa ligada ao Ministério de Minas e Energia. E realmente a gente faz esse acompanhamento dos rios e monitoramento dos rios há 57 anos. Cobertura de toda a rede hidrometeorológica nacional e monitoramento de níveis de rios e volume de chuvas. A região norte hoje está nesse período, como você falou, já de vazante, né? Na sua normalidade, em todos os rios, na sua normalidade. E assim, o que preocupa é esse atraso do início das chuvas. Isso pode prejudicar aí a vazante, no caso, não ser mais crítica, né? Então, assim, esse atraso do período de chuvas realmente é hoje a nossa preocupação. Mas, por enquanto, na sua normalidade. A gente faz simulações, né, para caso não chova, caso chova. Então, a gente vai tendo esse acompanhamento diariamente num cenário de 3 meses para poder também ter providências, a Defesa Civil tomar providências logísticas para as ações do norte.
2: Quer dizer assim, se a gente já está com os rios em vazante e as chuvas atrasaram, a gente pode ter uma baixa mais acentuada, é isso?
4: Exatamente, essa grande preocupação.
3: E no Nordeste há um alerta sobre os níveis dos reservatórios, né?
4: Exatamente. O SGB, ele acompanha junto com a Agência Nacional de Águas os reservatórios, né, através do sistema de acompanhamento dos reservatórios do Nordeste, também dos 9 estados do Nordeste, também em Minas Gerais. Mas a situação hoje, 5 de agosto, é de normalidade também, 50%, 51% da sua capacidade, né? Então a gente está mantendo esse percentual desde abril. Então ainda não é uma preocupação a região Nordeste.
2: Muito bem, então vamos falar agora de Sul, onde o El Niño talvez seja a região onde talvez a gente já esteja sentindo essa questão do El Niño de maneira mais intensa, né, mais acentuada. Já há problemas de cheias e transbordamentos. Como é que deve ser o próximo trimestre por lá, onde o alerta é maior?
4: E como você falou, né, a previsão de chuvas acima da média do El Niño pode levar muitos os rios, já materializado agora no mês de julho, tivemos muito.

0: As inundações, para você ter uma ideia, mês de julho no sul, na região do Rio Grande do Sul, em média chover 130 milímetros, a gente teve localidades com 430 milímetros, provocando então grandes impactos aí de inundação, e a preocupação geralmente é essa de o solo já está muito úmido e ainda esse aumento das chuvas na região sul poder causar mais impactos de inundações na região sul.
1: Agora, no Cerrado e Pantanal, não, André, é onde já costumamos ter seca nesse período. O que esperar para as bacias desses biomas?
0: Então, no Cerrado, na região sudeste, em termos de chuva, os modelos meteorológicos, que é nosso serviço geológico, a gente não trabalha com meteorologia, né? A gente usa a meteorologia para poder explicar a hidrologia. Mas os modelos de meteorologia estão muito discrepantes, vamos dizer assim. O que a gente entende agora, nesse momento, não dá para falar do cenário de chuva, mas esse momento que realmente as temperaturas já estão muito elevadas, aí sim a preocupação é mais para a questão de incêndios florestais, então monitoramento de rios, ainda estamos na normalidade para
2: tudo indicando ainda que Cerrado e Pantanal, em termos de águas, devem ficar ainda dentro da normalidade.
0: É, estamos já desde 2020... assim, com uma tendência de depreciação da capacidade dos rios na região do Pantanal, principalmente. Então, assim, na normalidade, já não digo que a gente já vem vivendo muito tempo isso. Então, mas não vai ser mais crítico ou menos crítico este ano especificamente.
2: É, quando a gente fala, então, de mudanças climáticas, é disso que a gente fala, né? A gente vai observando uma mudança no comportamento natural, no comportamento da natureza ao longo do tempo, né? Não é só no trimestre, não é só no ano. Como a senhora disse, já vem desde 2020.
0: Perfeito,
2: né?
0: A gente não tem mais um Pantanal, uma região alagada há muitos anos. Então, isso realmente é um mudanças climáticas, não só o efeito de El Niño também, né? Então, sendo uma mudança climática que a gente vem evidenciando, principalmente nessa região.
1: Agora, doutora Andréia, como é que funciona esse monitoramento do Serviço Geológico do Brasil? Conta para o nosso ouvinte um pouco mais sobre como é esse trabalho.
0: O Serviço Geológico é o grande parceiro no campo e no escritório para fazer esse monitoramento, né? Além desse trabalho contínuo de monitoramento, de saber essas séries hidrológicas de longo período que nós monitoramos, a gente tem um serviço desde a década de 80, daí de realizar previsões hidrológicas, não só o momento atual, mas essas previsões hidrológicas, né, futuras. Começamos aí com bacias como Pantanal, Amazonas e o Rio Doce, que são bacias mais lentas, mas depois dos booms, dos desastres, como a gente chama aí nos anos de 2011, 2012, 2013, a gente começou a fazer sistemas de previsão hidrológica em bacias mais rápidas e também com o advento também de todo um monitoramento automático muito mais especializado, né? Então, assim, o que a gente faz? Além desse monitoramento do campo, a gente no escritório recebe essas informações automáticas que vêm por satélites, né? Então, de hora em hora a gente está recebendo o nível dos rios, a quantidade de chuva, e rodamos modelos matemáticos, hidráulicos, hidrológicos, para fazer essas previsões. Aí você vai me dizer, então a gente consegue saber com muita antecedência se vai inundar? Depende da região hidrográfica, depende da resposta da bacia hidrográfica. Então, sim, há localidades que a gente consegue fazer essa previsão com 75 dias de antecedência, mas outras localidades, em bacias mais de alta declividade, com uma menor área de drenagem, com até 4 horas de antecedência. Mas o que permite, no caso de inundações, retirar as famílias, permite a gente salva vidas com esse monitoramento e com esse sistema de previsão hidrológica.
1: Muito bem, nós conversamos com Andréia Germano, chefe do Departamento de Hidrologia do Serviço Geológico do Brasil. Muito obrigado por sua entrevista aqui à Voz do Brasil.
0: Muito obrigada a vocês. Até logo. Tchau, tchau.
2: Essa
3: segurança no abastecimento de água passa também pela recuperação do meio ambiente.
1: Está aberta uma chamada pública para apoiar projetos de restauração ecológica e soluções voltadas à proteção de mananciais que abastecem grandes centros urbanos.
3: A chamada foi feita pelo Banco Nacional de Desenvolvimento Econômico e Social e deverá prever investimentos de 15 milhões e 20 milhões de reais com prazo de execução de até 48 meses.
1: As ações devem ter foco em restauração ecológica e em soluções baseadas na natureza para combater a escassez de água nas regiões metropolitanas, como explica o superintendente da área de meio ambiente do BNDES, Nabil Kadri.
4: As propostas enviadas devem incluir ações de restauração ecológico-produtiva utilizando vegetação nativa em áreas estratégicas para proteção dos recursos hídricos, incluindo nascentes, margens de rios e outras áreas relevantes para a conservação dos mananciais.
3: Os projetos deverão contemplar regiões do Distrito Federal e entorno, São Paulo, Rio de Janeiro, Ceará, Mato Grosso, Rondônia e Acre.
1: Mariana Dias Vilas Boas, pesquisadora do Serviço Geológico do Brasil, fala sobre a importância da recuperação e preservação de mananciais que abastecem grandes cidades.
5: Com a ampliação da vegetação, a gente vai ter uma maior taxa de infiltração, esses aquíferos vão ter mais água, vai chegar mais água também nos rios através desses afloramentos das nascentes. Então, os projetos de recuperação, eles são projetos importantíssimos e têm uma relação direta com a segurança hídrica nas grandes cidades. E reduz consequências de inundação, eu aumento a recarga dos aquíferos.
3: A chamada pública está aberta até o dia 9 de setembro e pode ser consultada no site do BNDES.
1: O Brasil assumiu a presidência pro tempore da Aliança para a Segurança, a Justiça e o Desenvolvimento.
3: A entidade reúne países da América Latina e Caribe.
1: Na reunião de cúpula em Brasília, o Banco Interamericano de Desenvolvimento anunciou $4 bilhões para as ações integradas de combate ao crime organizado na região.
6: A América Latina concentra 8% da população mundial e é responsável por um terço dos homicídios ocorridos no mundo, de acordo com dados da Polícia Internacional. Esses números levaram à criação da Aliança para a Segurança, a Justiça e o Desenvolvimento, composta por 23 países e 14 instituições, como a Interpol. Um encontro em Brasília discute estratégias de prevenção e combate ao crime organizado na América Latina e Caribe. No primeiro ano de atuação da Aliança no combate ao crime organizado, foram destinados $1 bilhão e 400 milhões, o que corresponde a 60% dos recursos previstos para os 3 primeiros anos da iniciativa. A alta demanda dos países membros levou o Banco Interamericano a reavaliar os recursos destinados ao programa, elevando o montante para $4 bilhões. O ministro da Justiça do Brasil, Wellington Lima Silva, fala sobre a importância da aliança.
7: Nós estamos absolutamente convencidos da necessidade de intensificar essa interlocução com organismos multilaterais, estabelecer tantas quantas sejam as tratativas, as interlocuções necessárias para aperfeiçoar e aprimorar essa estratégia.
6: Um protocolo também foi assinado para o repasse de R$5 bilhões ao Brasil, que assumiu a presidência pro tempore da Aliança pelos próximos 12 meses. Reportagem Cleide Lopes.
3: O Comitê de Política Monetária, o Copom, reduziu a taxa Selic, que é a taxa básica de juros da economia, de 14,25% para 14% ao ano.
1: Em comunicado divulgado hoje, o Copom afirmou que o cenário internacional ainda exige cautela por causa das incertezas sobre os conflitos no Oriente Médio.
3: A taxa Selic influencia outras taxas de juros no país, como as taxas de empréstimos, financiamentos e aplicações financeiras.
1: E essas foram as notícias do Governo Federal.
3: Uma realização da Secretaria de Comunicação Social da Presidência da República.
1: Com produção da empresa Brasil de Comunicação.
3: Fique agora com o Minuto do TCU. Em seguida, as notícias do Poder Judiciário e do Congresso Nacional. Boa noite.
1: Boa noite e até amanhã.
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11: Supremo Tribunal Federal começa a julgar se proibição a jogos de azar é compatível com a Constituição de 1988.
12: Presidente Lula sanciona projeto de lei que regulamenta relevância para admissão do recurso especial no STJ.
11: Acordo firmado entre Tribunal Superior Eleitoral e Advocacia Geral da União prevê boas práticas sobre o uso da inteligência artificial nas eleições deste ano.
12: Boa noite, eu sou Marcela Luiza.
11: E eu sou Walter Lima.
12: O plenário do Supremo Tribunal Federal começou a analisar na sessão de hoje se a proibição a jogos de azar é compatível com a Constituição. Após as sustentações orais, o relator do caso, o ministro Luiz Fux, começou a votar.
11: Desde 1941, a Lei de Contravenções Penais proíbe a organização e exploração de jogos de azar, punindo os infratores com prisão simples, multa e outras penalidades previstas em lei. Isso inclui o jogo do bicho e as máquinas caça-níqueis.
12: Os ministros analisam se essa proibição, criada há mais de 80 anos, ainda é compatível com a Constituição Federal de 1988, ou se ela ficou ultrapassada.
11: Na prática, o Supremo vai decidir se a exploração de jogos de azar deve continuar proibida e punida pela legislação penal brasileira ou se essa proibição é incompatível com a Constituição.
12: A decisão, porém, não tratará da regulamentação de cassinos ou da exploração comercial dos jogos, temas que devem ser abordados em outras ações que tramitam na Corte.
11: O julgamento vai continuar na sessão plenária de amanhã.
12: O presidente da República, Luiz Inácio Lula da Silva, sancionou o projeto de lei que regulamenta a relevância para a admissão do recurso especial no Superior Tribunal de Justiça.
11: O projeto foi convertido na Lei 15.484 de 2026. Fátima Uchoa.
13: Com a relevância, segundo o presidente do STJ, ministro Herman Benjamin, o tribunal poderá concentrar esforços nos recursos que tratam de temas com maior impacto para a sociedade.
14: Não é de uma lei para atender interesses do Superior Tribunal de Justiça, mas da celeridade, da qualidade e da efetividade da prestação jurisdicional.
13: A nova lei deve tornar a prestação jurisdicional mais eficiente e permitir que o STJ concentre a atuação em casos com maior impacto jurídico, econômico, político ou social, que sejam importantes para uniformizar a interpretação da legislação federal, sem limitar o acesso dos brasileiros à justiça.
12: Tribunal Superior Eleitoral e Advocacia Geral da União assinam um acordo de boas práticas sobre uso da inteligência artificial nas eleições 2026.
11: O principal produto da parceria é o lançamento de um guia de boas práticas sobre o uso de IA no processo eleitoral. Fábio Ruas.
15: O documento vai servir como um manual de conduta com diretrizes técnicas detalhadas para partidos, candidatos, plataformas digitais, órgãos públicos e para a sociedade civil. O acordo ainda prevê a realização de cursos, seminários, workshops e eventos relacionados ao uso da inteligência artificial nas eleições, entre outras medidas.
12: Tribunal Superior do Trabalho mantém entendimento sobre desconto de dias parados em greves de longa duração.
11: Com a decisão, empresas vão poder descontar metade dos dias e trabalhadores vão ter de compensar a outra metade. Marla Lacerda.
16: A sessão de dissídios coletivos do TST autorizou duas empresas de Indaiatuba, no interior de São Paulo, a descontar metade dos 36 dias da greve realizada pelos empregados. Nessas situações, a Justiça do Trabalho admite, como regra adotada pela jurisprudência da Corte, a compensação da outra metade dos dias de paralisação. Esse entendimento, ele busca equilibrar o direito de greve com os efeitos da suspensão do contrato de trabalho durante o movimento. Para os ministros, o desconto integral dos dias parados pode gerar prejuízos econômicos excessivos aos trabalhadores.
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12: Uma boa noite.
11: E até amanhã.
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1: Eu sou Paula Groba.
2: E eu sou Humberto Pinheiro.
1: E estes são os destaques de hoje do Jornal do Senado, que começa agora.
2: Senado pode tornar hediondos e inafiançáveis crimes de pedofilia.
1: Pessoas com deficiência poderão ser consideradas idosas aos 50 anos.
2: Fim da aposentadoria compulsória como punição avança no CNJ e no Senado.
1: Boa noite.
2: Boa noite.
1: Crimes sexuais contra crianças e adolescentes podem passar a receber a punição mais rigorosa prevista na legislação brasileira.
2: O plenário do Senado pode votar o projeto que torna hediondos e inafiançáveis os crimes de pedofilia e outras violências sexuais contra crianças, adolescentes e pessoas vulneráveis. A reportagem é de Bruno Lourenço.
3: Projeto de lei aprovado na Comissão de Constituição e Justiça inclui no rol dos crimes hediondos condutas como a corrupção de menores, a satisfação de lascívia, caracterizada pela prática de atos libidinosos na presença de criança ou adolescente, a divulgação de cena de estupro de vulnerável e o compartilhamento de pornografia. A matéria também classifica como hediondos os crimes previstos no Estatuto da Criança e do Adolescente ligados ao tráfico internacional de crianças e à pornografia infantil, como defendeu a relatora, senadora Elisiane Gama, do Maranhão.
4: Nosso relatório é pela aprovação do projeto de lei com a redação corrupção de menores, satisfação de lascívia mediante presença de criança ou adolescente, favorecimento da prostituição ou de outra forma de exploração sexual de crianças e adolescentes ou de vulnerável, divulgação de cena de estupro ou de cena de estupro de vulnerável, de cena de sexo ou de pornografia.
3: O senador Everton, do PDT do Maranhão, apresentou proposta semelhante e pediu que as duas matérias sejam analisadas em conjunto pelo plenário.
5: Em que eu propus o aumento da pena dos crimes cometidos contra a dignidade sexual quando praticados na presença física ou virtual de crianças, adolescentes e também cônjuge, companheiro ou parente de vítima, consanguíneo ou afim, em linha reta ou colateral até o quarto grau.
3: A CCJ aprovou um pedido de urgência para votação no plenário.
1: E a Comissão de Relações Exteriores iniciou as discussões sobre as barreiras da União Europeia à carne brasileira.
2: O grupo de trabalho que trata do acordo do bloco europeu com o Mercosul ouviu integrantes do governo e do setor privado. Repórter Pedro Pincer.
6: A partir de 3 de setembro, passam a valer novas regras da União Europeia sobre o uso de antimicrobianos na produção animal. O bloco exige que o Brasil consiga comprovar que a carne exportada não foi produzida a partir de animais submetidos ao uso de antimicrobianos proibidos pelas autoridades europeias. De acordo com o presidente da comissão, senador Nelsinho Trade, do PSD de Mato Grosso do Sul, é preciso ouvir os setores que podem ser afetados pelas normas e buscar soluções em conjunto com o governo e a iniciativa privada.
7: Setores que, porventura, venham se sentir prejudicados, nos acionam, que nós iremos promover debates dessa natureza.
6: O chefe da missão do Brasil junto à União Europeia, embaixador Pedro Miguel da Costa e Silva, afirmou que o país terá de comprovar, por meio de auditorias, que consegue separar os produtos destinados ao mercado europeu e garantir que eles atendam às exigências do bloco. Representantes do setor privado afirmaram que o Brasil já dispõe da tecnologia necessária para fazer esse controle.
1: Aguarda votação no plenário um projeto que reduz para 50 anos a idade em que uma pessoa com deficiência seja considerada idosa.
2: O impacto do envelhecimento é maior para esse grupo de pessoas consideradas vulneráveis. Segundo a Organização Mundial da Saúde, pessoas com deficiência apresentam maior risco de desenvolver doenças crônicas, pior estado de saúde e, em alguns casos, podem morrer até 20 anos antes da população sem deficiência. Repórter Patrícia Oliveira.
8: O projeto que considera idosa uma pessoa com deficiência já a partir dos 50 anos, estende para esses indivíduos os mesmos direitos e a proteção garantidos às pessoas da terceira idade. A condição de idoso deverá ser definida por avaliação individual, médica, psicológica e social. Como destacou o relator do projeto na Comissão de Assuntos Sociais, senador Flávio Arnes, do PSB do Paraná.
9: Conforme a deficiência, podemos observar reduções na expectativa de vida que variam até algumas décadas para baixo. Se compararmos com a média da população, estamos longe de um patamar de igualdade.
8: Para o senador Paulo Paim, do PT do Rio Grande do Sul, relator na Comissão de Direitos Humanos, a proposta viabiliza a aplicação de conceitos de envelhecimento ativo específicos para pessoas com deficiência.
10: Minimizando os possíveis impactos negativos do avanço da idade em um grupo social especialmente vulnerável.
8: O projeto que altera o Estatuto do Idoso já foi aprovado também na Câmara dos Deputados e está pronto para votação no plenário do Senado.
1: E a aposentadoria compulsória de magistrados pode deixar de ser uma punição prevista na Constituição. Depois de o Conselho Nacional de Justiça oficializar o fim dessa penalidade no âmbito administrativo, o Senado pode analisar uma proposta que muda a Constituição sobre o mesmo tema.
2: A relatora, senadora Elisiane Gama, do Maranhão, afirmou que a decisão corrige uma distorção histórica. Repórter Pedro Pincer.
6: O Conselho Nacional de Justiça aprovou por unanimidade a proposta de resolução que acaba com a aposentadoria compulsória como a sanção disciplinar mais grave a juízes. A resolução aprovada segue entendimento da primeira turma do Supremo Tribunal Federal e também prevê a possibilidade da demissão como uma das hipóteses de punição. E o plenário do Senado pode votar uma proposta de emenda à Constituição que prevê o fim da aposentadoria compulsória como punição aos magistrados, promotores e procuradores e militares. De autoria do então senador Flávio Dino, atualmente ministro do Supremo Tribunal Federal, o texto foi aprovado pela Comissão de Constituição e Justiça em abril. A relatora, senadora Elisiane Gama, do Maranhão, afirmou que a decisão corrige uma distorção histórica.
11: É inadmissível o que a gente viveu ao longo da história do Brasil com esse tipo de prêmio para quem comete um crime, de que nós não podemos permitir castas de servidores públicos com privilégios.
6: Pelas novas regras, nos casos mais graves, o magistrado poderá ser colocado em disponibilidade com proposta de perda do cargo. Nessa hipótese, será imediatamente afastado das funções e passará a receber remuneração proporcional ao tempo de contribuição até a decisão definitiva do STF sobre a eventual perda do cargo.
1: Você sabia que nas eleições, os votos em branco e nulos não são transferidos para nenhum candidato e não podem cancelar uma eleição?
2: Na prática, quem escolhe uma dessas opções deixa a decisão para os demais eleitores. Conheça mais sobre esses dois tipos de votos com a repórter Marcela Cunha.
12: Voto em branco vai para quem está na frente? E uma maioria de votos nulos pode cancelar a eleição? A resposta para as duas perguntas é não. Para votar em branco, o eleitor aperta a tecla branco e confirma. O voto nulo acontece quando é digitado um número que não corresponde a nenhum candidato ou partido. Nos dois casos, o voto é excluído da contagem que define o resultado. Não é transferido, não beneficia nenhum candidato e não é somado ao vencedor. O consultor legislativo do Senado, Gilberto Guerzoni, explica como essas duas situações aparecem na urna.
13: Mas a gente já viu que reduziu bastante o número de votos em branco, né, já que a urna eletrônica abre uma tela, o eleitor tem que fazer alguma coisa de forma ativa ali, né? Ou ele propositalmente coloca um voto inexistente e confirma, o que leva à anulação do voto, ou ele tem que apertar a tecla de voto em branco.
12: Além de expressar uma decisão consciente, o voto nulo também pode ser resultado de um erro na digitação. Em 2026, serão 6 votos para deputado federal, deputado estadual ou distrital, 2 senadores, governador e presidente da República. Por isso, a recomendação da Justiça Eleitoral é levar uma colinha de papel.
1: E ao participar da abertura da exposição O Caminho do Voto, promovida pelo Tribunal Superior Eleitoral, o presidente do Senado, Davi Alcolumbre, afirmou que o processo eleitoral brasileiro está entre os mais confiáveis do mundo. Ele também elogiou a decisão do presidente do TSE, ministro Nunes Marques, de levar a mostra ao Congresso Nacional.
2: A exposição, aberta à visitação no anexo 1 do Senado, apresenta as etapas do sistema eletrônico de votação, do desenvolvimento das urnas à totalização dos votos e integra a programação da Semana Nacional do Sistema Eletrônico de Votação.
14: As pessoas que visitarem a exposição sairão daqui conhecendo melhor o percurso do seu voto e o papel que ele desempenha na construção do nosso país. Um Brasil comprometido com a democracia, com as eleições livres e diretas, com a alternância de poder e com a transparência no processo eleitoral.
2: Edição de Paula Groba e trabalhos técnicos de João Lira, o Jornal do Senado fica por aqui. Acompanhe agora as notícias da Câmara dos Deputados. Boa noite.
1: Boa noite e até amanhã.
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16: Câmara reforça a indenização por dano moral à vítima de violência doméstica.
17: Proposta facilita acesso de motoristas a postos de combustível nas estradas.
18: Projeto busca garantir saúde ginecológica de meninas a partir dos 10 anos.
19: Boa noite. Os deputados analisam proposta que visa assegurar a saúde ginecológica de meninas a partir dos 10 anos de idade no SUS. O projeto está em regime de urgência e pode ser incluído na pauta de votações do plenário a qualquer momento, como informa o repórter Antônio Vital.
20: Está pronto para ser votado no plenário da Câmara, projeto que torna a regra a primeira consulta ginecológica das meninas a partir de 10 anos de idade no SUS, o Sistema Único de Saúde. O projeto foi apresentado pelas deputadas Adriana Ventura, do Novo de São Paulo, e Grace Elias, do PL de Minas Gerais, com o objetivo de permitir que as meninas e suas famílias recebam orientações preventivas e adequadas sobre temas como vacinação contra o HPV, cuidados de higiene íntima, preparação emocional para a primeira menstruação e informações sobre métodos contraceptivos. A vacina contra o HPV é recomendada a partir dos 9 anos de idade. A proposta obriga o Ministério da Saúde a elaborar um protocolo para o atendimento ginecológico dessa faixa etária. As meninas deverão ser encaminhadas à primeira consulta quando houver sinais de proximidade da menarca, como é chamada a primeira menstruação. Além disso, determina que as secretarias estaduais e municipais de saúde providenciem a formação contínua dos profissionais da área, especialmente ginecologistas, para que estejam preparados para atender as meninas. O texto também estabelece que a consulta será acompanhada por um responsável e, quando necessário, uma equipe multidisciplinar, que poderá incluir psicólogos e enfermeiros. De acordo com a deputada Adriana Ventura, uma das autoras da proposta, o objetivo é reduzir a incidência de gravidez precoce na adolescência, evitar doenças sexualmente transmissíveis e contribuir para a prática de hábitos saudáveis.
21: Tanto a vacinação como a HPV, que é recomendada a partir dos 9 anos, cuidado de higiene íntima, preparação emocional para essa fase da primeira menstruação e demais, bem como informação sobre métodos contraceptivos. Isso é importante para prevenir gravidez precoce e outras complicações de saúde. Ele é muito simples, mas a gente acredita que ele pode provocar mudanças profundas na orientação das meninas brasileiras.
20: O projeto que torna a regra, a primeira consulta ginecológica das meninas a partir de 10 anos de idade no SUS, ganhou regime de urgência e pode ser votada a qualquer momento no plenário da Câmara, sem passar pela análise das comissões permanentes da Casa. Da Rádio Câmara, de Brasília, Antônio Vital.
15: Educação.
16: Jorge Sola, do PT da Bahia, defende projeto de sua autoria que regulamenta as escolas de saúde pública do SUS. A matéria já aprovada na Câmara e em tramitação no Senado reconhece instituições estaduais e municipais que formam profissionais, organizam estágios e apoiam residências.
22: Essa rede de escolas de saúde pública precisa e merece o seu reconhecimento, a sua regulamentação, para que dê, primeiro, mais visibilidade, mais estabilidade e maior capacidade de ampliar o orçamento destinado à formação de recursos humanos, ampliar o empoderamento dessas escolas para o ordenamento das práticas e dos estágios. Muitas vezes você tem a necessidade de organizar as vagas nos hospitais públicos, nos hospitais da rede do SUS para a formação profissional e até, né, definir políticas públicas que visem estimular a formação de profissionais que ainda temos uma carência.
19: Jorge Sola assinala ainda que as escolas têm papel central na organização dos processos seletivos para residências médicas e na formação de especialistas em áreas com carência no país. Para ele, a falta de um marco legal e de uma estrutura de articulação nacional limita o potencial das instituições.
16: Professora Luciane Cavalcante, do PSOL de São Paulo, é autora do projeto que isenta do imposto de renda professores e demais profissionais da educação básica e superior. Ela explica que a medida busca valorizar a categoria e ampliar os investimentos na educação.
19: A deputada afirma que o Brasil investe pouco em educação, paga baixos salários aos docentes e que muitos municípios não cumprem o piso nacional do magistério. Professora Luciane Cavalcante argumenta ainda que, assim como outros setores recebem incentivos fiscais, os profissionais da educação devem ser priorizados.
0: Esse projeto, ele visa colocar no centro do orçamento público e do financiamento das políticas públicas os profissionais da educação. Quase 30% de todo o rendimento dos profissionais da educação ficam retidos na fonte com pagamento do imposto de renda. Os profissionais da educação já trabalham em várias escolas para poder complementar a sua renda. Eles trabalham com alto número de estudantes por turma. Então, eles precisam desse investimento.
15: Trabalho.
16: A Câmara aprovou o projeto de lei que limita a jornada máxima de trabalho dos psicólogos a 30 horas semanais, sem redução do salário. A repórter Maria Neves traz mais informações sobre o texto que já foi encaminhado para análise dos senadores.
4: Uma das autoras do projeto, a deputada Érica Cocai, do PT do Distrito Federal, explica que atualmente a lei que regulamenta a atuação dos psicólogos não prevê limite de jornada de trabalho. Com isso, eles ficam submetidos a 44 horas semanais. De acordo com a deputada, a categoria é a única entre os profissionais que lidam com a saúde e atenção psicossocial que não tem jornada de 30 horas.
5: Profissionais de psicologia têm o direito a uma jornada de trabalho que possibilite que ele tenha tempo para o seu aprimoramento acadêmico, mas ao mesmo tempo tempo para que possa cuidar da sua própria existência. Por isso, 30 horas para a psicologia é uma necessidade, não apenas dos psicólogos e psicólogas, mas uma necessidade do país que precisa desses profissionais atuando em todos os espaços.
4: A deputada Natália Bonavides, do PT do Rio Grande do Norte, também assina a proposta. Ao apresentar o texto, as autoras argumentaram que a redução da jornada de trabalho vai contribuir para a preservação da qualidade de vida e o adequado exercício da atividade profissional, que demanda elevado desgaste emocional e mental. O texto beneficia os profissionais com contrato de trabalho no setor privado. Para psicólogos que trabalham em empresas públicas, como seletistas, a nova jornada dependerá de dotação orçamentária e de autorização na Lei de Diretrizes Orçamentárias. Da Rádio Câmara de Brasília, Maria Neves.
15: Economia.
19: Marcelo Crivella, do Republicanos do Rio de Janeiro, aponta como positivos os resultados de emenda à Constituição que estende a imunidade de IPTU a templos religiosos instalados em imóveis alugados. Ele explica que a regra passou a valer em 2023.
23: Em 2022, ela foi promulgada, essa emenda à Constituição, em fevereiro de 2022. Como o IPTU incidia 1º de janeiro, ela passou a ter efeito apenas em 2023. O que significa ela? Antes dessa emenda, tinha a imunidade de IPTU apenas os templos próprios, aqueles que foram construídos pelos fiéis. Mas nós sabemos, pelo censo do IBGE 2022, que dos 580 mil templos religiosos, católicos, espíritas, evangélicos, 400 mil funcionam em imóveis alugados e eles não tinham a imunidade do IPTU. Com a emenda constitucional 116, passaram a ter.
16: Marcelo Crivella orienta igrejas, creches, asilos e orfanatos a procurarem as prefeituras caso tenham efetuado o pagamento do IPTU entre 2023 e 2026. Ele alerta que a cobrança é indevida nos casos amparados pela emenda, com possibilidade de restituição dos valores.
19: Bandeira de Melo, do PV do Rio de Janeiro, é um dos autores de projeto que cria um modelo próprio de funcionamento para as cooperativas solidárias. O texto define essas organizações como sociedades sem fins lucrativos, com regras de autogestão e articulação com a Política Nacional de Economia Solidária.
16: Bandeira de Mello informa que a proposta busca reduzir a burocracia para iniciativas da economia solidária, com prioridade para grupos economicamente frágeis. O projeto também prevê estímulo à participação das cooperativas solidárias em compras públicas, licitações e ações de desenvolvimento comunitário.
15: Desenvolvimento Regional.
19: Paulo Soares, do Podemos de São Paulo, apresentou o projeto que cria um programa para incentivar a universalização da coleta e tratamento de esgoto. Ele explica que a iniciativa também institui um fundo de assistência para socorrer municípios sem condições financeiras de investir no saneamento básico.
3: Uma defesa da sustentabilidade e da compensação ambiental. Em que sentido? Aquele município que está cumprindo com todos os seus deveres na questão de saneamento, nas questões ambientais todas, ele ser recompensado por um fundo. E esse fundo também, ao mesmo tempo, socorrer os municípios que não têm condições financeiras de avançar no saneamento básico. Essa é uma gestão que envolve meio ambiente, envolve saúde pública.
16: Paulo Soares pede urgência na aprovação da matéria, ressaltando que o saneamento ainda apresenta desigualdades profundas entre regiões do país. O congressista esclarece que os recursos do fundo virão de penalidades, de fiscalização e de aportes internacionais de fomento.
15: Turismo.
19: Projeto de lei apresentado por Domingos Neto, do PSD do Ceará, visa facilitar o acesso de micro e pequenas empresas de turismo a financiamentos públicos. A proposta prioriza empreendimentos localizados fora das regiões metropolitanas.
16: O texto de Domingos Neto permite o uso de fundos garantidores e seguros de crédito em substituição ou complemento às garantias tradicionais. Para ele, a medida amplia o acesso aos recursos do Fungetur e dos fundos constitucionais para modernizar e fortalecer o turismo regional.
15: Transportes.
19: Avança na Câmara proposta que busca facilitar o acesso de motoristas a postos de combustível nas estradas. A repórter Silvia Munhato tem os detalhes.
7: A Comissão de Viação e Transportes da Câmara dos Deputados aprovou o projeto que busca melhorar o acesso dos motoristas aos postos de combustíveis e rodovias sob concessão pública. A proposta inicial do deputado Capitão Augusto, do PL de São Paulo, dava 180 dias de prazo para que as concessionárias elaborassem planos de adequação das rodovias, evitando retornos muito distantes. O relator, deputado Zé Trovão, do PL de Santa Catarina, afirma que o problema é real.
9: E esse motorista, às vezes, ele tem que caminhar 5, 6 quilômetros para frente, fazer um retorno e voltar. O que nós estamos determinando hoje é o seguinte: olha, nós vamos criar acessos mais claros e mais fáceis para esses motoristas, para que o cara não corra o risco, às vezes está na reserva, está chegando no final do seu combustível, vai fazer um retorno, ou um retorno que não está bem sinalizado, um retorno perigoso e acabar acontecendo um acidente.
7: Mas o deputado modificou o texto para atribuir à Agência Nacional de Transportes Terrestres a tarefa de tratar do problema no âmbito de sua atuação normativa e contratual. A proposta, que pretende facilitar o acesso do motorista aos postos de combustíveis em rodovias sob concessão, será analisada agora pela Comissão de Finanças e Tributação. Da Rádio Câmara de Brasília, Silvia Munhato.
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15: Segurança Pública.
16: Bibo Nunes, do PL do Rio Grande do Sul, é autor de projeto que amplia as punições para quem picha bens públicos ou privados. O parlamentar destaca que o texto prevê a suspensão da carteira de habilitação e das linhas telefônicas do infrator.
24: Nós temos que acabar com a pichação. Só suja a cidade. Tem que ser punido. É punindo que se gera respeito. Os pichadores, eles têm uma competição para ver quem é o louco-mor. que é o consegue pichar e estragar o monumento que mais chama a atenção da sociedade. Então, esse projeto é para dar penalidade, punir quem presta esse desserviço ao Brasil, que é a pichação. E que nós, brasileiros, possamos ter nossas cidades, os nossos monumentos respeitados.
19: O congressista observa que a pichação causa, além dos danos materiais, prejuízos ao turismo. Bibo Nunes acrescenta que o projeto inclui a cobrança do ressarcimento pela restauração do bem pichado, com responsabilização do autor ou dos responsáveis legais em caso de menor de idade.
16: Alexandre Lente, do União de São Paulo, propõe substituir a prisão em regime fechado pela prisão domiciliar para quem deixar de pagar pensão alimentícia. O projeto do deputado também permite monitoramento eletrônico e saída para o trabalho remunerado.
19: Alexandre Leite explica que a prisão em regime fechado ficaria restrita a casos excepcionais, quando houver ocultação de bens ou má-fé do devedor. Ele argumenta que a medida busca aumentar as chances de pagamento da pensão sem impedir o exercício da atividade profissional.
15: Justiça.
16: Os deputados aprovaram nova regra sobre indenização por dano moral à vítima de violência doméstica. Entenda na reportagem de Paula Bittar.
6: A Comissão de Constituição e Justiça da Câmara dos Deputados aprovou uma proposta que reforça na lei o direito de indenização por dano moral nos casos de violência doméstica e familiar contra a mulher, desde que haja pedido expresso da acusação ou da parte ofendida. A reparação será fixada pelo juiz, inclusive criminal. A relatora na comissão, deputada Lídice da Mata, do PSB da Bahia, destacou a importância de garantir a indenização a essas mulheres.
8: Ela é uma vítima da violência e isso é conhecido pela sociedade e impacta sobre sua imagem na sociedade. E, portanto, ele garante o direito dessas mulheres a uma indenização por danos morais. A violência deixa as marcas que vão muito além das agressões físicas. Elas provocam sofrimento, ela compromete a saúde mental, ela afasta as mulheres do seu trabalho, ela deixa a mulher em situação de trauma. E por isso mesmo é essencial que a legislação assegure também o direito à reparação desses danos.
6: Segundo Lídice da Mata, a proposta tem inegável relevância, pois ao inserir a possibilidade expressa de reparação civil por dano moral decorrente de violência doméstica, fortalece a proteção dos direitos fundamentais à dignidade da pessoa humana, à integridade física, psíquica e moral e à igualdade de gênero, assegurando à vítima um instrumento adicional de reparação no âmbito civil. A proposta é que estabelece o direito de indenização por dano moral nos casos de violência doméstica e familiar contra a mulher já pode seguir ao Senado, a menos que haja recurso para votação pelo plenário da Câmara. Da Rádio Câmara de Brasília, Paula Bittar.
15: Consumidor.
19: Tarcísio Mota, do PSOL do Rio de Janeiro, é coautor de projeto que regulamenta a publicidade das apostas online. A iniciativa trata a atividade como tema de saúde pública e de defesa do consumidor, com o objetivo de restringir a propaganda das chamadas bets.
11: Do mesmo jeito que nós temos hoje regulações muito rígidas sobre propaganda, por exemplo, para as drogas legalizadas, como tabaco ou álcool, é preciso ter regras muito rígidas para as propagandas dessas casas de aposta online. Por exemplo, é inadmissível que elas continuem a financiar times de futebol, financiar campeonatos de futebol, que são inclusive a origem de grande parte dessas apostas. É inadmissível que no meio da transmissão de um jogo de futebol, você tenha propaganda dessas casas de aposta como se fossem simples informações jornalísticas.
16: Segundo Tarcísio Mota, o projeto cria medidas preventivas para reduzir o endividamento e os impactos do vício sobre as famílias. O parlamentar também defende regras mais rígidas com foco na proteção da saúde mental e dos direitos dos consumidores.
19: Projeto de Raimond, do PT do Rio de Janeiro, proíbe a veiculação de propagandas de apostas online em emissoras de rádio e televisão. De acordo com o deputado, a medida busca reduzir a exposição da população às chamadas bets em veículos que operam por concessão pública.
12: Então, o que a gente queria, na verdade, é que as bets não existissem no nosso país. Nós lutamos contra elas. Mas, enquanto a gente não consegue abolir as bets no Brasil, e nós haveremos de abolir um dia, nós queremos proibir que elas sejam divulgadas, publicizadas nos meios de comunicação de televisão e rádio.
16: Raymond explica que o objetivo é minimizar os impactos das apostas sobre a saúde mental, o orçamento das famílias e o endividamento da população. Ele acredita que reduzir o alcance desse tipo de atividade protege os consumidores mais vulneráveis.
19: Termina agora o Jornal Câmara dos Deputados, produzido pela Rádio Câmara, com trabalhos técnicos de Everson Urani e apresentação de Val Monteiro e Luciana Vieira. Uma boa noite para você.
16: A Voz do Brasil volta amanhã. Boa noite.
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1: Faz o coração doer, né, mano?
0: Você tá doido?
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0: Muito obrigada.
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0: Simbora, Goiânia! Oh, para Guilherme Benuto!
1: Rafael Borges e Mateus.
0: Oh, meus irmãos!
1: Essa moda é boa.

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0: Muito obrigado.
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0: demais.
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2: Olha só,

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0: começando agora o seu companheiro de viagem, o seu parceiro de cabine, o programa que roda junto com você pelos quatro cantos desse país. E aí, tudo legal? Tudo bacana? Tem um pedacinho pra mim aí do banco? É? Porque é o Fernando Riquetti, eu vou junto com você! A temperatura cai, muita gente só pensa em tirar o casaco do armário. Mas o frio também exige atenção com a saúde, viu? Especialmente com o coração. E para falar sobre esse assunto, tá na ponta da linha o cardiologista Dr. Elias Siqueira. Doutor, obrigado pela gentileza em nos atender.
1: Obrigado a vocês aí, amigos da rádio, né?
0: Por que que no inverno, doutor Elias, as pessoas ficam mais vulneráveis aos problemas cardíacos?
1: Tem vários fatores, várias teorias. Uma delas é que o ar seco, né, predispõe ao aumento da poluição, a piora da qualidade da respiração, né, da população. O tempo frio, ele causa o fechamento, maior predisposição ao fechamento dos vasos, né, que a gente chama de vasoconstrição, é aquele efeito de pular na piscina gelada, né, que fecha os vasos. Então, um coração que já está meio capenga, pode ser assim, aumenta a chance de infartar. Tudo isso acaba fazendo aumentar o peso, a maioria das vezes, que é o grande vilão aí desse período do ano.
0: E que cuidados os estradeiros devem ter, doutor Eli, nessa época, para evitar problemas no coração?
1: Tem que tentar induzir uma mudança de hábito, né? Se ele é sedentário, ele tem que começar a tentar fazer exercício. Ah, mas não dá, dá. Até para prevenção de trombose, que a gente sempre recomenda, é nunca andar com o caminhão mais de 3 horas seguidas. São de 3 em 3 horas aí parar, fazer caminhada de 30, nem que seja em volta do caminhão, para diminuir a chance de trombose e problema de circulação também. Comer mais verdura, mais legumes, olhar um pouco para a salada, tomar bastante líquido, se hidratar bem, entendeu? Esquecer um pouco daquela parte bem calórica.
0: Cigarro e bebida são dois inimigos do coração, né, doutor?
1: É, duas coisas aí relacionadas diretamente até acidentes, né? Então, cigarro, bebida, uso de estimulantes, né, que boca de posto que vende. Então, o motorista tem que ficar sempre atento, porque a saúde é uma só. Mudanças simples assim no hábito dele do dia a dia, que é o que a gente quer tentar fazer, que é para tentar impedir complicações que destroem a família.
0: Gente, frio na estrada é bom para tomar aquele café cavalo quentinho, ó, mas não pode ser tão agradável assim pro coração, viu? Porque caminhoneiro sabe, motor frio precisa de atenção. E o motor da vida também.
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0: Turma, dias atrás, o Francisco Garonce, o nosso especialista em segurança viária, falou de uma pesquisa sobre o perfil dos caminhoneiros autônomos feita pela CNTA, a Confederação Nacional de Transportadores Autônomos. E hoje, ele conversou com o Marlon da CNTA, que deu mais detalhes sobre essa pesquisa. Vamos ouvi-los.
4: Isso aí, garotos. Surpresas positivas, mas também algumas surpresas às quais nós temos que trabalhar e muito. Então veja que esse brasileiro precisa de uma atenção especial do poder público, de situações em que ainda são de extrema periculosidade a infraestrutura das rodovias e na questão de segurança, sem pontos de parada e de descanso. Então veja que um profissional que carrega 65% da produção do país não tem a condição necessária para exercer a sua atividade. Com essas informações, a CNTA tem elaborado uma agenda de trabalho muito intensa, tanto junto aos outros atores da cadeia de transporte rodoviário de carga, assim como com o próprio governo. Então é um alerta que a Confederação tem feito para que o governo busque soluções realmente estruturantes e que possam causar melhores condições de trabalho para esse profissional.
0: E é claro que o Garonce também ouviu a opinião de um parceiro da rodagem, o Jean Carlos Caetano. Roda aí, Paulinho.
5: Quantos filhos você tem?
6: Tenho 3 filhos.
5: E como é que é lidar com a família, ter esse convívio, estando tanto tempo afastado?
6: É complicado, né? Ficar longe da família não é fácil, mas eu acredito que uns anos atrás era bem pior do que agora, né? Hoje em dia tem uma tecnologia, né? Daí você faz uma chamada de vídeo ali, tá todo mundo confraternizando ali a família, né?
5: E você consegue fazer com que essa convivência não atrapalhe, por exemplo, a formação dos filhos, a convivência com a esposa?
6: Não, jamais. Não. A hora que isso atrapalhar, eu paro de viajar, porque família em primeiro lugar, né?
5: Em relação ao estudo, você considera, assim, uma coisa possível de ser feita, dar continuidade aos estudos, estando trabalhando no trecho?
6: Na minha visão, eu acho praticamente impossível, entendeu? Porque é muita coisa na cabeça já o dia inteiro, é o trânsito, é a entrega, é carrega e descarrega, é o patrão, é um monte de coisa. Eu acho que juntar mais isso ainda fica praticamente impossível, entendeu?
5: Pra gente poder ter uma melhor segurança pro caminhoneiro na estrada, né? O que que seria o melhor caminho?
6: Segurança na estrada é um trabalho praticamente impossível da polícia, né? Porque a polícia não pode estar em todos os lugares ao mesmo tempo. Essa resposta eu vou ficar te devendo.
5: E essa conversa não termina aqui, a gente continua junto nas redes sociais.
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0: Ó, veio o modão! Marília Mendonça!

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4: É, turma, são vários os pontos cegos que a gente consegue identificar dentro da boleia do caminhão. Segundo dados do Observatório Nacional de Segurança Viária, os acidentes urbanos nessa região do caminhão representam mais de 20% das ocorrências, principalmente quando a gente está falando do trabalho dos coletores de lixo.
1: E foi justamente numa empresa de coleta de lixo que eu fui conhecer o selo ponto cego. Ele foi introduzido em toda a frota de pesados da empresa. Os resultados apareceram. Quem conta pra gente é o Lucas Rodrigues, diretor da empresa.
5: Começou há cerca de 3 anos atrás, quando uma comissão que se reúne mensalmente,
1: sim,
5: identificou que tinha uma série de acidentes que não eram efetivamente causados pelo motorista ou pudessem ser evitados pelo motorista. É muito importante que todo mundo tenha consciência de que existem alguns locais em que os motoristas, principalmente de grandes veículos, não conseguem enxergar. São os conhecidos pontos cegos. Então, evite estar nesses locais, evite se expor a um risco desnecessário. É muito importante a prevenção de todos.
1: A iniciativa soma-se a outras medidas, como a instalação de câmeras na parte traseira dos caminhões e a redução em 20% na quantidade de manobras semanais de marcha ré. Com essas medidas, há mais de um ano, a empresa não registra um acidente com afastamento. O motorista Wilson Souza nos conta que os acidentes praticamente zeraram. Olha que boa notícia, vamos ouvir.
6: É por isso que a gente, é poucos acidentes que a gente tem, pouquíssimos acidentes, por causa disso mesmo. Que o investimento na segurança, nos equipamentos, a gente trabalha com 3 câmaras, trabalha com 2 retrovisores, fora um retrovisor normal, tem mais 2 retrovisores auxiliares. Então, esse é que faz a gente tá evitando esses acidentes aí. Quando vocês veem nós na rua trabalhando, tem um pouco mais de paciência, calma, respeita um pouco mais nós respeita vocês e a gente segue adiante.
1: Outra dica, nunca ultrapasse ou trafegue.

0: Falando para o senhor, a gente tem uma orientação na empresa e a gente tem esse foco de estar passando para os munícipes.
1: Bacana.
0: Durante esse tempo que eu estou na empresa, eu não vi acidente.
1: Nada,
0: não.
1: Nada.
0: A gente trabalha com segurança, né? E orientando os munícipes para não ter acidente, né?
1: Bacana. Agora, lá dentro da empresa também, né? O pessoal costuma ouvir você, ouvir os outros coletores também, pegando dicas importantes do dia a dia para poder passar lá para rapaziada ou não?
0: Opa, né? Os meninos que estão entrando novos, né? Sempre pedem orientações mais velhas. A gente vamos passando as experiências que a gente
1: tem
0: no dia a dia.
1: Boa, boa. Qual que é a principal dica que você dá para a rapaziada que está começando junto com vocês aí?
0: Tem bastante atenção, né? Atenção é o foco, né? Atenção é o foco. E o caminhão, ele tem os pontos que indicando e a gente passa para os coletores mais novos aí.
2: Então, turma, muito, mas muito cuidado mesmo ao se aproximar de um ônibus ou então de um caminhão. E tenha paciência com os pesados que fazem a coleta de lixo. Afinal, são esses guerreiros da coleta e os seus motoristas que trabalham duro todos os dias, faça chuva ou faça sol. Tudo para manter a sua cidade limpa e organizada.
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4: Gente, comércio eletrônico cresce a todo vapor no Brasil, com pedidos saindo a todo instante e consumidores cada vez mais exigentes por entregas rápidas. Mas por trás de cada compra feita com um clique, existe um grande desafio: fazer essa mercadoria chegar no prazo, com segurança e eficiência, enfrentando trânsito, restrições nas cidades e longas jornadas de trabalho. O caminhoneiro Lucas transporta produtos que vão de São Paulo para o centro-oeste do país. E aí? Vamos ouvi-lo?
5: O mundo está virando em volta da internet. 90% da nossa carga é internet. Então eu coleto aqui.

0: E na Infracomes, aí tem tudo uma logística, né? A gente tem que separar, estrechar bem estrechado, para não bater, para sair daqui a carga 100%, porque quando chega lá, a primeira coisa que a gente faz é tirar foto. Aí tira foto, examina se tem avaria, se não tem, aí a responsabilidade é nossa. Eu não posso coletar com avaria, então eu tenho que coletar 100% para chegar lá no final 100% também.
1: Já o estradeiro João Nery transporta produtos eletrônicos e de alto valor agregado. Ele fala sobre a segurança durante o transporte. Fala aí, João.
2: Sem dúvida, a gente transporta sim, né? Produto que tem um poder aquisitivo alto, né? De valores, e a gente acaba tendo que investir mais ainda, né? Com segurança por causa dos assaltos que acontecem aí dia e noite, né? Então as empresas contratam a empresa de escolta para fazer esse tipo de transporte.
1: É, turma, e o comércio eletrônico é um dos segmentos que estão promovendo a renovação da frota brasileira. É, muitas montadoras estão ajustando as suas linhas de produção para poder atender essa demanda, viu?
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1: Mais música para vocês.

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4: Então hoje separamos algumas dicas importantes para você, estradeiro, cuidar bem de sua visão. E como ela é importante para o nosso dia a dia atrás do volante, hein? Grande parte das informações que temos são obtidas visualmente. E por esse motivo, o cuidado com a saúde dos olhos deve estar sempre em dia. O primeiro passo é consultar um médico oftalmologista pelo menos uma vez por ano. Isso aí vai ajudar a identificar problemas oculares de forma mais rápida e também mais precisa. E isso significa maiores chances de correção e também de tratamento. A consulta ao oftalmo é simples. Começa com um questionário para avaliar o seu histórico clínico relacionado aos olhos. Em seguida, é realizado um exame mais detalhado em cada olho. E após o exame, caso seja necessário, o médico determina o grau dos óculos. A partir dos 40 anos de idade, a visão começa a sofrer mudanças. A vista cansada não é uma doença, é apenas um problema que aparece por conta do envelhecimento natural. Além da vista cansada, que pode ser resolvida com o uso de óculos para perto, o outro problema muito frequente com pessoas acima dos 40 anos é a catarata. A doença provoca a diminuição da visão e as alterações podem levar até a cegueira. Segundo o Conselho Nacional de Oftalmologia, as doenças da vista têm 80% de chances de prevenção e tratamento, principalmente quando identificadas cedo. Então, estradeiro, na sua próxima parada, procure um médico oftalmologista. Dirigir com prudência e com bom senso está ligado diretamente aos cuidados com a nossa saúde.
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1: Ih, rapaz, hora de recolher aqui minha bagunça, liberar a faixa que tem colega chegando para seguir na programação. Mas amanhã, tamo de volta por cá para mais um Brasil Caminhoneiro. 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Fiquem todos com Deus e até amanhã.

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0: Opa, opa, é 4:30, é conhecido por 4:30, não falei que eu ia estar de volta, mas que bom, obrigado, Deus que está dando mais essa oportunidade. Aí eu chegar de volta, chegando devagarinho, tudo mais, né? Pra pelear com você, amigo ouvinte, de toda a nossa grande imensa região, dia 6 de agosto de 2026, né? Tempo bom, por enquanto choveu, o aviso 14 graus, a temperatura nesse momento aqui nos estúdios da Capinzal, que me feita pra você, né? Com direção de rádio de Luiz Pedro, eu, Márcio Pedro, mais uma vez, nesse momento, Deus, obrigado, meu Deus. Obrigado, minha mãe, Nossa Senhora. Obrigado pelo pouco, pelo muito, pelo trabalho, pelas pessoas, pelos colegas, pelos amigos. As pessoas que querem bem a gente, quem não quer, a gente quer bem também, mesma coisa. Obrigado a você que está aí, ó, acordando, está ainda deitado, está acompanhando, nós está trabalhando. Agradeço pelo pouco, pelo muito, mas hoje nós não vamos ter muita coisa a colocar na mesa, mas agradeço principalmente pela saúde, que você pode sair atrás, correr e conseguir mais e mais. Que Deus é tão bom, Deus é tão maravilhoso. Você já parou e pensou, gente, quando o fim da tua vida também, né? Que um dia vai chegar o fim da nossa vida, ele não sabe quando. Tudo isso que nós corremos atrás, nós lutamos, brigamos, vai ficar tudo, né? Para quem será? Tá bom, gente? Então agradeço a Deus em primeiro lugar. Obrigado, Maria. Passa na frente de todos os problemas, dificuldades, tristezas, dor. E você que já está com nós cedinho, você que gosta de ouvir o Bom Dia Trabalhador, estou eu e eu aqui dentro. Não é eu e eu, é eu e Deus e Nossa Senhora. E muito mais. E sei que você também está meio solito. Ele não está sozinho. Deus está contigo. Eu estou com você também. Pai nosso, que estais no céu, santificado seja o vosso nome. Venha a nós o vosso reino. Seja feita a vossa vontade, assim na terra como no céu. O pão nosso cada dia nos dai hoje. Perdoai as nossas ofensas, assim como nós perdoamos a quem tem ofendido. E não deixeis cair tentação, mas livrar-me de todo esse mal, porque eu creio em Deus Pai Todo-Poderoso, que foi o único Criador desse imenso universo de meu Deus. Vamos lá, gente. Então, hoje é dia 6 do 8, eita, quinta-feira. Vamos que vamos, desde que desde apenas começando mais um dia, né? Em nome da borracharia, cidade alta, qualidade é o do posto, amigão. 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Bom dia, bom dia, bom dia na alegria. Acordando, meu amigo, acordando, minha amiga, onde quer que esteja. Bom dia, sou o Wanderlei Arnuti, gostei de ouvir a música Um Jantar para Jesus, né? Mas claro que vai ouvir, Wanderlei. Um abraço, meu amigo, obrigado pela companhia, né? Se jantar sozinho já é bom, né? Que tal jantar com Jesus, né? Isso daí é de melhor ainda, né? Meu Deus do céu, né? Isso, um jantar com Jesus, né? Já nós vamos achar que o tio Wanderlei Arnuti, noite, pessoal tá com a gente, obrigado pela companhia onde quer que esteja, vamos acordando, que hoje é quinta-feira, apenas começando mais um dia com muita alegria.
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1: Pedro.
0: Vamos lá, segunda compadizinho, segunda aí, dona Sirlene, sei que já tá com a gente, é, dona Eda Rostilola, como é que tá iniciando o dia, quinta-feira? Apenas começando mais uma quinta. Dobre o joelho, reze. Ah, mas tô no meio do pessoal. Agradeça a Deus, diga Maria, passa a ver. Nunca tenha vergonha de dizer que você adora um Deus. Nunca tenha vergonha. Ele nunca vai te desamparar, né, seu Oswaldo, pessoal da Vila União, bom dia.

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1: Mas e que tal que sim, né? Tio Oswaldo Melo, tio Ito almoçardando no Gurizada em quinta-feira. Hoje é quinta-feira, dia 6 de agosto de 2026, né? Vamos que vamos dele, que dele, meu amigo, velho. Sartando mais uma vez do verso, 4h38. Você que tá aí acompanhando nós, a Rádio Indicada, acordando, indo pro trabalho, voltando e acompanhando a Capinzaquinha, porque essa é feita. Essa é feita pra você, né? Que passa. Você, alô, Nene, alô, Anacleto, alô, Piazada, padaria Vitória, vai estar tio Nene, velho. 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Vira minha, 4h40, me falta pouco e nada, 20 para 5 já. Tenho que deixar você aqui. Eita, vamos dar mais homem nele, Marciano, moleque pirata. Acerto que bebe, é verdade que com... que homem assim não é bom para as mulheres. Acaba não, mundão, ô Jundia, vamos sartando, Jundia. Acorda os teus piá aí, Jundia, o Tchaca e o João Maria, Jundia. Ontem.

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1: Avisa o pessoal lá em casa que hoje o João Maria não vai ir, né? Eita, João Maria, não é que eu falei do piazinho do Jundiaí, já tá acordado o pia do Jundiaí, né? Eita, piazinho do Jundiaí, né? Um abraço, João Maria, um abraço também lá pro nosso amigo tio da Cordiona. Boa noite, João Maria, como é que você tá, amigo? Tudo bem? Boa noite. Ah, não.
2: Bom dia,
1: bom dia. Bom dia, não é? Boa noite.
2: Ô, meu amigo.
1: Como é que tá?
2: Tá tudo? Tá falando o nome do João Melancia, né?
1: Mas o João Melancia, melão, melancia, Márcio, bom. Oi.
2: Viu, estamos na pé na patrola, tu tem a música pra nós ir com José Mendes, as coisas do meu rincão. Você disse que o sistema tá meio fraquinho, meio dormindo, você também, né? Então, os dois juntos, né?
1: Não, não, hoje tá bom
2: e
1: aqui, né?
2: Se tiver, roda pra nós ir. As coisas do meu rincão com José Mendes e festejo pro nosso companheiro lá, o Jundiaí Velho, o Tchaca Tchaca, mano velho,
1: o Adão. Tchaca Tchaca da Boteca.
2: Luíta, Nadida, Almeida, Anacleto, Marcão da Luz.
1: A metade dormindo.
2: O companheiro que disse que hoje vai começar a fazer a seca, já tá mais melhor, foi ele. Ele falou, né? Conversei com ele ontem.
1: Uhum.
2: Então, Deus que abençoe, Garcia. E os demais ouvintes da 102.3, beleza, Márcio? E me coloco no ranchão da Rádio Capinzal e na oração da seis aí com o Padre Manzotti. Beleza, meu
1: beleza,
2: amigo?
1: Beleza, João. Se dia. Você falou, tá falado, meu irmão.
2: Ah, não esqueci o nosso companheiro lá da Barra do Leão, lá também, o Pelentinho, velho.
1: Vamos mandar... Ô, meu amigo, tio Lidas Cordiona. Como é que tá, tio Lidas? Boa tarde. Ah, não, é bom dia, tio Lidas.
3: Encontrei com o seu Rodaço, com a Bruninha da Jola e o fundo da grota. Oferecer para todos meus amigos que gostam dessa música aí, não vou dar o nome de todos para não ficar muito comprido logo. Tá bom, Márcio Pedro? Um abraço pro senhor Bueno e minha peia.
1: Minha peia junto também. Né? Aí, aí, ó. Ó o tio Ito, velho, aqui. Ó o tio Ito, velho, que já dando um sinal de comércio, mas ó o tio Ito, velho. Vamos lá, gente, 4h45, 15h05, olha a hora, olha a hora, olha a hora, vamos sair gritando, meu povo, vamos, Ito, ao limpo, limpo, tio Ito, velho. Contarei meu coração, por andar muito cansado da vida que leva um peão. Trabalhava noite e dia, me pagavam...

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1: Vamos lá, né? Eu tenho o meu nosso bom dia. Alô, dona Lorena Creman, como é que tá a senhora? Tudo bem, dona Lorena? Obrigado pela companhia, tio Oswaldo, bonitão, velho, também, da Vila União. Como é que tá, bonitão? Dia, tudo certo?
2: Tudo bem aí, tá, hora, tio bonitão.
1: Tudo bem, União, graças a Deus.
2: Pra nós da oração aí.
1: Aham.
2: No ranchão.
1: Isso.
2: A música hoje aí pode ser o tempo, macho.
1: Que bonito, ô, bonito, cara, que bom.
2: Esse é pro comate, velho. Ontem problema um pouquinho lá no posto de gasolina.
1: Tá
2: lá.
1: Bem de amigo.
2: Fiquei conhecendo o dito comate.
1: Ah, tá bem de amigo mesmo. Um
2: abraço, macho Pedro. Me queira bem que não custa
1: nada. Valeu! Da mesma forma, meu amigo. Ô, Dércio, velho. Ô, Dércio, já tá indo botar a mão na teta aí, Dércio. Mas tem coisa, quartando 11 para 5. Dia bom, né? Por isso é que eu canto assim. Vamos, segura, tio Ito, que essa é boa. E arremendado pelos garipão.

essa moda vai pro seu Celso Rossetti também, né, Joel? Toda com a vida homenagem, tava de aniversário ontem, tio Celso, vem. Mas a Celso aí do Lauro Miller, seu Celso Rossetti, parabéns, homem. Tá aí um fundo da grota, meu guri, vem, deste arrepiar, né, faltando 11, aliás, 9 para 5.

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1: Vamos lá, então, mais uma vez, um abraço ao Celso Rossetti, que ontem teve de idade, né? Mas, ah, tio Sérgio, só vem. Um abraço e convidado do Lando Mida aí. Tem o Mida já no pé do morro ali. Bom dia, tio Mida, veio. Pois um abraço pro tio Tonho Cracado, toda a família. É, dona Macquarie, o mais namorador, né? Sabine, a dona Nair, meu amigo Adão, Zé da Cancha e todo aquele povo que mora aí no Lando Mida, né? Um abraço também, né? É, pra dona Claudete da Silva, toda a família, só Altair, né? Eita, o que o Thiago, pessoal que acorda cedo pra ouvir a rádio, bom dia. Eita, mona, vamos trazer agora o tempo, né? Isso aí, muito lindo essa marca. Daqui a pouco vai ter pro tio Ito, aquela que ele nem gosta, quase um artista, né? Tio Ito, velho, como é que tá aí o Lacer Lopes, meu irmão? Não, né? Lembrando que hoje é Capins FM, parada 102, a partir das 8. Estaremos juntos aí com a Marinense, também com o Everton, direto aí da Drogabel, né? Aqui no centrão da cidade. Mas que tal, Vivendo TV? Vamos estar por lá, né? O povo quiser passar lá, passa. Se não quiser, não passa, né? Quiser entrar, entra. Se não quiser, não entra, né? Vai fazer o quê, né? Tá bom, Jota Moreira. O tempo, velho, essa é buena, faltando o tempo, vai chover, né? Segundo as previsões aí que eu tava até acompanhando alguns sites, que tomara que não se concretize, né? Não pra lugar nenhum, né? Não só pra nós, pra lugar nenhum, mas é pra nós ter até final de semana aí, tempo severo, e boa semana que vem, tem uma semana com bastante chuva, mas se chover eu aviso, tá bom? Não se preocupe. Ô, dona Lorena, olha que marca bonita. Alô, Barro Preto, dona Celonita, frio aí, Barro Preto. Alô, meu compadre Nego Leio, mas vamos pular, nego, que tá na hora, comadre Neide.

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1: Aí que tal, que sim, que não, né? Eita, mandão, né? Tio Ito, velho, que achou da música? O tempo foi boa, boa, muito bonito essa música. Diga, Tio Ito!
2: Bom dia, galera. Bom dia, do Tio Ito! Que Deus abençoe a todos.
1: Amém, amém, já tá abençoando.
2: É grande essa galera do Chimarrão.
1: Eita, mandão, velho, que coisa boa.
2: Deus proteja essa tauraiada da marca maior, hein, Márcio? Vamos que vamos, dele que dele.
1: Vamos que vamos, dele que
2: essa música aí é tudo, irmão, Márcio.
3: Tem outrora.
1: Olha aí.
2: É a melhor música aqui no momento.
1: Eita, manda.
2: Vamos viver a vida, que o tempo é curto, Márcio.
1: Eita, manda. Alô, Mateu Elias, bom dia, Mateu Velho. Como é que tamo, homem?
2: Estamos na sintonia no Chimarrão.
1: Mas já, Mateu Velho.
2: Opa, Pelinho, não tem o que fazer.
1: É, não.
2: Então, facão no toco e se arrancar.
1: Temos que trabalhar.
2: Pra nós, na casa do Vacariano, com os velhos. Os irmãos Bertucci, o Porca Véia, ofereça a todos nossos amigos da madrugada.
1: Eita, manda velho.
2: O Mato e Tio Lida Gaita. Um bom dia abençoado e me apeio.
1: Me apeio junto, homem do céu. Tá aí, Tio Ito, velho. Isso aqui é bonito. É Zomelê, Marciano. Pontualmente 5 horas. 14 graus. Bom dia, amanhã do dia 6 de agosto. Uma quinta-feira. Já estamos sentindo o cheirinho do final de semana chegando.

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1: Mas e que tal, que sim, que não, né? Vai, validade. Alô, meu amigo, viu, Marzinho? Alô, pessoal da Ancheta, como é que tá? Minha gurizada, velho, trabalho aí na empresa GM, essa de, que faz limpeza de rua, roçada e muito mais. Bom dia, meu galo, velho. Como é que tá, homem? Tu não é pra fazer o taipa?
2: Negão da Rafuca, ó.
1: Ah, já.
2: E Patriciano aí. Beleza, beleza?
1: Beleza.
2: Casado,
1: vamos rodar lá um pouco depois pra vocês. Sim, meu amigo, velho. Mas que tal, gurizada? Obrigado pela companhia de vocês, né? Olha, 5, 10, 4, 12, 4, vamos correndo, vamos certo, vamos se espalhando a chinela que tá na hora. Nem que vire o pinico debaixo, o urinole debaixo da cama, né? É, dona Dote, o porção do tempo do urinole ainda, né? Ai, barilhada, né? Alô, tio Muriçoca, Silhoto, vamos acordando.

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1: Mas que tal, Bacalhina Linda? Um abraço, aplauso de porra, de pedir uma música, meu velho pai, né? Às vezes só rodear na boca, especialmente botar aí. Então, né? Olha, olha, 5, olha, 7, 2, 5 e 7. Bom dia, vamos acordando. A moçada, tanto que tá na onda, moçada. Já cormosa.
2: Rostinho mimoso.
1: Ah, gaúcha cormosa de monha velha. Como é que você tá, gaúcha velha? Ai, meio uma arapuca lá na beira da estrada. Acaba não, mudão. 5 e 7, bom dia.

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Agora vocês. Um baita do negão que o meu coração gelou. Aí não, hein?

0: 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Quem quiser conhecer o Comate, é só ir lá, né, o Oswaldo teve ontem, lá tá bem de amigo, né. Mande um abraço aí pro bonitão da Vida União, conheci ele ontem, né? Diz o Comate, tá bem de amigo, viu, Comate?
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0: Mas é aqui mesmo, moçada, é por aqui mesmo que o bicho pega, né? 5 horas, 11 minutos, 5 e 11. Olha aí, todo mundo pode pedir, esse que é bonito, tá chegando, domingo é dia dos pais, meu velho pai. Preste atenção no que lhe digo, meu pobre papai querido, enxuga as lágrimas

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6: Olha, vamos mandar um abraço pro meu amigo Flávio Santos, que já tá no galpão, né, Flávio, velho? Mas o meu amigo José Almeida também pediu, o secretário de obras, né, mandando especialmente pro amigo Taipa, né, pra gurizada da GM que trabalha todo dia junto, né? Mas, ah, tio Flávio, velho, já trabalhou, meu guri, um abraço. Tia Idala também, Radino 12. Olha, olha, 5 horas 17 minutos, 5 e 17, bom dia. É bem gaúcha a marca aí do Vanderlei Batista. Lançamento é bagual de boi.

0: Olá, seu Cláudio Santos, o sangue vem com a rapunda, qualquer balada, né? Olá, 5h20, bom dia. Acordando uma vida.
1: 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Opa. 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
0: Amanhecer, por enquanto, tempo bom na região, 14 graus a temperatura nesse momento. Choveu aviso, né? Vamos até às 6h30, levando muita música, muita alegria aqui na
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0: Vamos lá, como é que tá o teu chimarrão? Como é que tá o teu cafezinho? A tua mistura tá bom, mas que tal, né? Vamos lá, já nós vamos rodear então a pé na estrada e depois tem o secretário de obras. Cabanão Mundão, 5h22. Bom dia. Até.

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1: É o teu, meu, nosso bom dia da alegria, 5h24. Eita, comate, olé. Tô levando a vida e a vida me levando. 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
2: Como pode um homem viver assim?
1: Vamos lá, como é que pode, né? 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

0: Bom dia,
1: Tribal. Mas 200%, né, tio Jair Zanoni? Estão se preparando para a barbante festa no dia 19 de setembro, gente, ó. Festa, é a primeira festa da padroeira Nossa Senhora da Salete aí do Lane, né? Primeira, que tem muitos que às vezes tem duas, três, né? É a Aparecida, por exemplo, né? Nossa Senhora da Salete é a primeira, né? E da paróquia São Paulo Apóstolo, né? O pessoal do Lanha estão fazendo a capela, mas a festa vai ser no dia 19, no dia 19 mesmo, dia da Santa, que é num sabadão, sabe aonde? No Salão da Vila, né? Eita, mano. O pessoal já pegou os pãozinhos da padaria Vitória, então não precisa rodar mais nada. E segundo o Jair, estão batendo o martelo da encagosada Inês Carnes e Corte, a servir o baguado, churrasco. Baguado e bueno, né, Jair? Eita, coisa boa, tá bom, Jair? Isso aí, a coisada Inês Carnes e Corte, são muito bons dessa piazada, 100% aí, né? Um abraço pra eles lá, né? E com certeza o comunidade vai gostar, que é tão bom quando você vai numa festa, né, Jair? Ah, mas é 120, 110, 115, mas a carne aumentou. Mas que seja, por exemplo, cada quantia que você está pagando, 2,5 kg, e seja uma carne boa, né? Porque senão, tem um amigo meu que me falou que vocês têm coisa num lugar aí, numa festa, não sei aonde aí. Chegou lá, era 2,5 kg, no final tinha 1,5 kg de um pau brabo do céu. Daí é ruim, né, moçada? Vamos cuidar um pouco disso aí, né? Pra não descontentar o povo velho, né? E eu sei que aí a vila, o pessoal vai cuidar muito, né? Tá bom? Um abraço, mesma coisa, pessoal da pastoral familiar aí, né, João? João me disse, mas Pedro, pode, quer tempo, né? Carne de quando vai ser 110 o churrasco da pastoral familiar, carne de primeira e também 2,5 kg, né? E uma vez eu fui comprar uma carne de primeira, cheguei no açougue, era meio piazote naquele, né, tempo, né? Antigamente, mais burro que não sei o quê. Tempo, o pessoal que conheceu o Uruguai de antigamente ali, né? Lembra do açougue do Trombini, né? É, tinha o seu Trombini, né? Que tinha o açougue ali, né? Bem na esquina ali, né? Isso, e eu cuidava, cheguei, ó, oh, seu Trombini, mas eu era um piazão, né? Como diz os antigos, um piazão de merda, eu era ainda, vai, baridade, gente, só não mudou muita coisa ainda, né? Então, cheguei lá, ó, oh, seu Trombini, eu quero uma carne de primeira, minha avó pediu aí. Mas beleza, me levei, cheguei em casa, pescoço, vou ele ter, mas tu não queria ter primeira do boi, né? Pois, adeus, louco, daí, né? Um abraço, moçada. Eita, 5h32, aliás. Meu amigo Muriçoca, lembra do tempo do Uruguai lá, né, Muriçoca? Mas com certeza, né? E ô, Teixeira, velho, como é que tá aí no Parisoto? Tamo louco, de banho de especial grande, Teixeira.
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0: 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Quer colocar o teu nome junto aqui, Marquito? Vivendo, velho. Marquito, louco de bueno de especial, então.
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0: Vamos lá, gente. Olha, olha, 5h37. 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

0: vamos lá, seu bebê, toda pinga do mundo, né? Tio Jair Zanoni, vai, baridade. Seu bebê. Meu amigo, ali é o Mário da Rosa. Ô, Pelé, eu não tenho ali o coração de pedra, sei que tu me pediu, mas vou providenciar pra nós rodear hoje ou amanhã, tá bom, Pelé? Um abraço aqui também pro, deixa eu ver aqui, o nosso amigo, ô, Dércio, bom dia.
1: Bom dia,
0: Marcelo. Boa noite, Dércio.
1: Tá bom. Desde a 20 para 5, escutando
0: o mas, ah, Dércio, né?
1: Agora sobrou um tempinho aí. Manda uma da Bruna Viola aí pra nós escutar.
0: Eu rodei antes o...
1: Mandar pro meu dois que... O Adri, o Rafael. Minha neta livre.
0: Beleza.
1: Um abraço e tudo é bom.
0: Eu rodei antes o Fundo da Grota também do começo, vamos rodar outro. Tinha um barco de papel que tu vai gostar também, né, Oswaldo?
2: Sou eu de novo aí.
0: Diga lá, Oswaldo. Oi.
2: Aquela da caçada do tatu aí, se for possível. Se der, né, Márcio Pedro? Você sabe que eu não sou enjoado.
0: Eu sei.
2: Eu ofereci lá pro Frei Zeb, o Belo.
0: Mas a Belo,
2: velho. É, também.
0: Mas já, Belo, né? Bem,
2: e lá no em Catanduva, lá pro seu Ivo da Costa, se ele tiver acordado.
0: Mas já, seu Ivo, velho. Um abraço, tudo de bom, tio Ivo. Vamos lá, tio Ito. Um abraço, moçada. 5h40, 20 para 6. Se um acaba, não muda. Abraço, irmão de Damir, seu Ivalinho, Lazarinho, pessoal da Auto Residência, Diabão, Diabão.

0: porque o nosso marketing de papel, né? Alô, seu Ivalino, Dom Lindamir, como é que tá os amigos aí? Tudo bem? Tudo certo?
1: Bom dia.
0: Como é que tá o senhor? Tudo bem?
1: Tudo bom por aí, por aqui, tá tudo bom também. E o Ivalino e a Lindamir.
0: Aham.
1: Quero a oração para nós e para todos que precisam.
0: Com certeza.
1: E a música, a loira do carro branco.
0: Vamos rodar depois, tá bom?
1: Para o Aguinaldo Carvalho.
0: Ah, já, seu Aguinaldo, velho. Bom dia, deixa eu ver, ó. Pode te dar um anúncio dos brasileiros que vem de dar, dona Marinês de Sá, né? Mas que bom, dona Marinês, já vendeu. Mas então estamos loucos de contente de que é isso, que a senhora já vendeu, né?
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2: Vamos lá, então, abraço pro BDD, começou a acompanhar nós aí, nós batei todo mês, né? Obrigado aí, Pedro, um abraço, vamos rodar uma bem bonita pra você, tá bom? Tem a loira do carro branco, Pedro, essa é boa, Betinho. 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

0: É, quando chega a primavera, às 5h50, me falta um pouco e nada, quase 10 para 6, né? Eita, mundão, velho, né? Ô, dona Aurora, Godoy, ô, dona Aurora, como é que a senhora tá? Tudo bem? Pediu uma música, vamos rodar sim, hein? Então, mais uma vez, um abraço aí, Valim, dona da Mirna. Ô, tio Ito, o Coisa Bonitão não te convidou pra ir com essa da tua,
1: homem? Mas o Pedro... Oswaldo não me convidou pra ir, então vou ficar em casa.
0: Não vai dar casar?
1: Ah, não me convidou, então não,
0: não vou. Pelo amor de Deus, né? Meu amigo Aguinaldo Carvalho, como é que tá? Eu, tio Aguinaldo, velho.
2: Certo.
0: Tudo bem, o senhor?
2: Se você tiver aí, for possível, mandar uma do Mello e Melinho aí.
0: Ah, vamos ver o que, eu tenho
2: Carvalho, aí. Pra vocês da rádio.
0: Uhum.
2: Pra todos os ouvintes.
0: Isso.
2: Valendo, dona Linda Mira. Enfim, para todos os ouvintes aí, um abraço aí, tudo de bom.
0: Beleza, meu irmão, velho, que Deus abençoe também, meu guri, velho, mas que tal, né? Alô, filha, alô, gurizada, velho, a chegando a loira do carro, bem que sua Ernesto Esquerda, que manda especialmente você, Ruleita, é muito óbvio.

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1: Mas que tal que sim, não? Abraço que tá aí pra dona Noemi Brueto, dona Noemi, toda a família, obrigado, botar toda a família, a oração também da manhã, vocês, tá bom? Um abraço, obrigadão pela sintonia. O meu amigo Sabino Prestes, manda lá pro Bonitão da Avenidão, as três Cuiabana, e tem o Clodão de Tropa, né? Vai, tamo bem de amigo, né? Meu amigo Aguinaldo Carvalho, eu tenho uma do Meli Melinha que eu sonhei com a infância, como é que é lá em casa, é assim, só que ela tá muito mal gravada, viu? Tem que dar uma melhorada nessa moda, mas vou rodar pra vocês com os irmãos Casagrande. Sonhei com a infância.

Vamos lá, bom dia, trabalhador, sonhei com a Inquência, as três Cuiabana, já já tem a oração da manhã. Ô, meu amigo, tô bem, como é que tá? Um abraço, diabão, diabão.

0: dia, povo de Deus. Quinta-feira. E nós estamos em oração pelos pais, pela família. Derrama sobre esta família, derrama sobre os pais a vossa misericórdia. Sobre a juventude, querido povo de Deus, é com esse espírito de fé que nós começamos o nosso dia. Mande o nome do seu pai para ser levado no altar do Senhor através do site www.padrereginaldomanzotti.com.br. Missas serão celebradas pelo seu pai, vivo ou falecido. Em nome do Pai, do Filho e do Espírito Santo. Amém. Sagrada Família de Nazaré, nesta manhã me coloco em oração por todas as famílias. Ó Sagrada Família de Nazaré, que as famílias aqui na terra tenham o discernimento necessário para fugir de todas as ciladas que o mundo oferece. Jesus, Maria e José, eu coloco como intenção especial os pais aqui na terra. Que Deus, o Pai do Céu, nos concedeu como pai biológico ou pais do coração. Diga o nome do seu pai. Senhor, aos pais falecidos, peço descanso eterno e a luz perpétua. Aos pais vivos, saúde, prosperidade e paz. Senhor, abençoai e santificai as famílias, de modo especial os casais. Aperfeiçoai o amor dentro do matrimônio. Fazei com que sempre lembrem o pacto nupcial e que possam a cada dia, no perdão, no diálogo, na fidelidade, reavivar o amor que os une. Senhor, nesta manhã, eu venho pedir que o perdão seja abundante na família, que o amor seja constante e o diálogo uma ponte de recomeço. Afaste para longe das famílias brigas, discórdias, desavenças, infidelidade e enfermidade. Nesta manhã peço, Senhor, afastai para longe todos os ataques do inimigo contra a família. E de modo particular, por estas pessoas que em minha família precisam de oração. Sagrada Família de Nazaré, santificai e protegei a minha família. Rezo, Senhor, pelos pais, pais biológicos, pais adotivos, que vivam verdadeiramente a missão da paternidade. Pai nosso, que estais no céu, santificado seja o vosso nome. Venha a nós o vosso reino, seja feita a vossa vontade, assim na terra como no céu. O pão nosso de cada dia nos dai hoje. Perdoai-nos nas nossas ofensas, assim como nós perdoamos a quem nos tem ofendido. E não nos deixeis cair em tentação, mas livrai-nos do mal. Amém. O Senhor esteja convosco. Ele está no meio de nós. Que a bênção de Deus Todo-Poderoso recaia sobre a água, a roupa dos enfermos, principalmente a família e os pais. Em nome do Pai, do Filho e do Espírito Santo. Amém. Sagrada Família de Nazaré, santificai e protegei a minha família. Amém. 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
1: Comigo mesmo, então, abraço pro Daniel, pessoal da linha Maratá, acompanhando a gente, obrigado. Vai ver Carlito Nora. Alô, Gutinho do Mato, como é que tá? Tipo, tô, tudo bem, Guto?
6: Bom dia,
1: meu irmão.
6: Pena pra
1: tora, tudo
6: né?
1: Certo com o senhor?
6: Se você pudesse tocar aí.
1: Ah, qual é que tempo você quer? Mas claro que dá.
6: Que a caneta aí é inchada.
1: Oh, com certeza.
6: Povo aí do chimarrão.
1: Obrigado, meu amigo.
6: Estamos aí desde as 4.
1: Mas, ó, tio Gotó, velho. Obrigado.
6: Aí. Manda ali pra véia e a nenê. Uhum. Todos os.
1: Obrigado, meu amigo.
6: Beleza, baixo Pedro e me apeio.
7: Quem sou eu? Eles pensam que eu sou bobo. Levo tudo controlado.
1: Vamos lá, levo tudo controlado também. Olha o meu amigo Borracheiro, Dona Maria Lorena. Ô, Borracheiro, velho. Como é que tá, Borracheiro? Tudo certo? Bom dia, boa tarde, boa noite.
8: Bom dia, Márcio Pedro. Borracheiro, que é de novo te incomodando, viu?
1: Mas não incomoda,
8: mano. Música do Eduardo Costa. Uhum. Ah, que dei pra dançar nos matinéis com uma bem no Eduardo Costa, uma bem solta aí com a Maria Lorena. Pedi ver se você tem aí.
1: Tem, claro que tem.
8: Borracheiro fazendo pra Maria Lorena.
1: Mas a borracheira.
8: Bota as cobertas,
1: hein? Mas a borracheira, velho.
8: Meu Deus do céu. Estamos morrendo de sono, hein, né? Já tá morrendo de sono.
1: Mas também, meia-noite é pra dormir, borracheira.
8: Agora, o Eduardo Costa.
1: Já.
8: Chiro Maria Lourenço. Mais coberto que tanto programa. Tá melhor de baixo coberto.
1: Já mando, já, Rachiro. Vem uma vez que o canarinho lá no Pomerode também.
9: E aí, Márcio?
1: Bom dia, canarinho cantador.
9: Escuta.
1: Aí, Zé Canarinho.
9: Manda uma moda boa pra nós aqui do Pomerode. Pode ser cachorro amigo com Eri de Irineu.
1: Mas deixa, é nóis.
9: Pra todos os amigos Capinzal e Ouro, pro meu amigo Nelson Bolo. Pra toda a família Mello que tá na escuta e pra minha esposa Lúcia que tá mateando,
1: escutando o programa. Dona Lúcia, vem, um abraço. Obrigado, meu amigo Valdecir.
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7: Olá, né, meu amigo borracheiro, já vão rodar o Eduardo Costa, você é Maria Lorena, que era os 10 mandamentos do amor. Eita, mandar um abraço pro menininha Marli, também lá no Capitel, no Lindenberg, Plástico Anchimito, na Zeneide, participando. Meu amigo Canarinho, já te atendo. Eita! Guarde nós dois. Vamos lá, 6:24. Alô, meu amigo Teixeira. Vai pro Zé com o Chico Irma lá. Se quiser um serviço de qualidade, sabe como o homem faz, viu? O homem vende primeiro, nosso amigo Chico Irma, né? 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E continuar, né? Eita, mundão, né? Vamos lá, vivente velho. Você me encontra durante o dia. E quando é noite, tem que voltar. Vamos lá, 6:24. Os 10 mandamentos do amor. Vamos lá, né? Música bonita, Eduardo Costa. O Rachido pediu. 6:25 já, né?

0: Vamos lá, né? Os 10 mandamentos do amor. Oi, barbaridade. Um abraço todo mundo, Aurora Godoy, né? Obrigado aí pela companhia de vocês, né? Um abraço, um dia bom aí, né? Isso, mais toque a música, Canadinho Cantador, né? Não vai dar tempo de eu rodar, tá bom, Dona Aurora? Nós temos... É, já terminando o programa, mais detalhe. Eu rodo, se a senhora me mandar mensagem amanhã, um pouquinho mais cedo, claro que eu rodo, Dona Aurora. Um abraço, 6h28, bom dia! 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
0: 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Finalzinho aqui de mais um bom dia, trabalhador, né? Obrigado a você, amigo ouvinte. Sempre lembre, Deus é por nós, quem é contra nós. Eu volto já no Capinzal Negócios.
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0: Vamos lá, gente. O nosso WhatsApp é 988156435. Manhã de quinta-feira, dia 6 de agosto. 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Gente, se palanques de eucalipto vermelho e mestre de angico. Tenho lenha para fogão, churrasqueira e lareira. Se negociarmos, posso entregar no local, né? Se for longe, combinamos o crédito para levar os mestres, né? 98806-8215. 98806-8215 é o telefone, então, aí do Marcial que tem para vender, tá bom? Comacho, bom dia. Pode tirar o anúncio celular e a máquina também já foi vendida, mas a Comacho veio louco de bom, de especial. Um abraço, meu amigo. Olha, vende-se mesa de madeira, 300 conto, 988-36-2791. Vende-se 2.200 paver, R$ 1.800, né? 99947-2396. Mas se lenha seca, R$130 um metro, lascadinha já, né? 988-45-5633. Frente de televisão Smart, 43 polegadas, seminova, 92.006923, né? É aluga-se uma kitnet próximo à Escola Viver e Conhecer no 988-26-5857. Se de máquina de costura para doação, se alguém tiver no 998-32-2652. Doce torceira de cana, né? Ô, Anacleto aí no Maxento Aldo, que é de o lote dele, tem uma torceira de cana grande aí para doar, para o pessoal que queira tratar o gado e muito mais, né? 999-22-4451. Como esse carretinha de carro usada, documentada, né? 991-98-1901. Como esse fogão ali, número 2, até 300 pila. 92.006923. Esse Moto Bros 125 ano 2013, partida elétrica 34 mil quilômetros, 99917-1479. É vence 3 terneiros europeu Brasford, por isso é combinar 99804-8376. Vence 2 bancos de carro, serve para Fusca, Fiat e muitos outros modelos. É para acusado 998-334769. Vence cilindro manual e uma máquina de costura antiga Singer elétrica 99994-3760. Vence 4 crânio caipira, vende o troco por galinha poedeira, né? 92.006923 e vende o kimono de karatê novo 98872-7671. 6 horas 40 minutos.

0: Vamos lá, né, gente? 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Deixa eu ver aqui, ó. Deixa eu ver aqui o que o pessoal mandou aqui, ó. É, venda esse fogão a gás 5 bocas. Acendedor automático, ó. 999-27-4222. 999-27-4222. É automático, bicho, velho. Dércio, o que, que você tem para brincar aí, seu Dércio, lá do Clorel?
1: Ô, Márcio, oi. Passe meu número lá pro tio da Bros. Eu cadastrei ontem, mas ele não tem zap.
0: Ah, não tem zap.
1: E aí, se ele tem algum número de zap, manda meu número pra ele, que eu só pego o zap aqui, né?
0: Uh-huh.
1: É, o meu é 999-20-17-74.
0: Beleza, meu guri. Então o valor aqui de R$1.000 esse fogão aqui, ou é R$100 aqui? Eu acho que botou um zero a mais aqui, guri, vai dar. Também vou dar uma olhadinha aqui, ó. Mas deve ser R$100, né? Tá aqui, ó. Isso, dá uma olhada lá.
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0: Vamos lá, gente. 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Ah, então é R$1.000, né? Não, eu só pedi aqui porque eu fiquei em dúvida, né? Quem sou eu para dizer, né, que não vale? Ah, mas é desse fogão chique aqui. Agora é que eu fui ver. Oh, meu Deus do céu! É coisa chique, aquele cooktop lá, né? Mas que bom, parabéns aí, ó. Isso, tô vendo esse fogão aí, é acendedor automático, coisa boa por demais, 999-27-42-22, né? Mas que tal, gurizada, veio uma vez, que bom, né? Isso, é assim mesmo, né, comate, vamos fazer o quê, né? Vamos fazer o quê, né? É assim mesmo, comate, velho. Isso, então, Farmácia Brasil Popular, 6h45.
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0: Vamos lá, né? 6:46, do segundo passo, 6:46. Um bom dia para você que está aí acompanhando nós em toda a nossa grande imensa região, né? Obrigado pelo carinho, obrigado pela audiência, dona de casa, empregada doméstica. Você levando de carona aí do trabalho, quer fazer com... Ah, não conseguiu pegar o número agora? Depois das 8, claro, com a Fernanda aí, que ela passa bem certinho para vocês também, tá bom? 6:46 e para você que está construindo ou reformando, gente, nós temos a madeireira da Ambrós, todo tipo de madeira. 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Vamos lá, gente, são 6:47. 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Vendo cilindro elétrico, né? 999-59-63-53 é o telefone. Vende-se lote na Presidente Kennedy, 15%, escriturado, aceita carro ou gado no negócio. 988-42-54-04, aluga-se kitnet. Aluga kitnet no 999-98-41-22. 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Casal sem filho, 999-91-36-35, vivente.
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0: Vamos lá, né? O Sérgio tem um programa para vender, né? Ele, ah, mandou o Tony para casa e comprar. Não deu certo o negócio, então. Mas, ó, temos um fogão a lenha aqui para vender. Bagulho, né? Pensa, um bonito, né? Aí, barida, 92. Deixa eu ver aqui onde está o telefone aqui do Sérgio, aí, que está vendendo fogão a lenha, né? 999-25-82. Você deve ter um 9 a mais. 999-99-25-82-73. Só confirma o número aí, Sérgio. Que deve ter um 9 a mais aqui ainda, né? 99-99-25-82-73. Daí deve ser seu número aí que o Sérgio tem. Esse fogão aguarde. Bueno, pra ver esse carcalém ali. Uma calcula, se não dá um comaceiro. Louco de bom, né? Pra nós aqui. Deixa eu ver. Posta aí no site das kitnet, por favor, vamos postar assim, tá bom? Pode ficar tranquilo. 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
0: Vamos lá, são 6h50. 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Um abraço pro Vivaldino aqui na rodoviária, já na lanchonete, acompanhando a gente. Obrigado, Vivaldino, um abraço pela companhia. Gente, ó, quem não conseguiu pegar algum número aí, ó, depois então das 8, ligue no 333, fale com a Fernanda, tá bom, gente? 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Já, já, chegando 5 minutos com Jesus, hoje Jardel com o Jornal 102, pois amanhã 102 é com o Marley, nós se encontramos a partir das 8, juntamente com a Marinês e o Everton, né? Direto aí da Drogabel em mais uma parada 102. Um abraço, tchau.
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4: Nesta quinta-feira, dia 6 de agosto, inicialmente saúdo a você que está me ouvindo, me acompanhando neste momento. Esse momento de estarmos juntos aqui em torno da Palavra de Deus. E vamos hoje meditar sobre o tema, a verdadeira esperança. A verdadeira esperança. Baseado no Salmo 33, versículo 22, que diz: ó Senhor Deus, que o teu amor nos acompanhe, pois nós colocamos em ti a nossa esperança. Estimados amigos, Há um ditado popular que diz: a esperança é a última que morre. Isso nos lembra que todo ser humano anseia para alcançar seus desejos por dias melhores e pela verdadeira felicidade. Mas por que a esperança é tão importante? E o que dizer daqueles que a perderam? Daqueles que enfrentam doenças incuráveis, lutos, ansiedade e outros males que afetam tanto o corpo e a alma, inclusive entre os cristãos? Na jornada da vida, muitos se desanimam diante das adversidades. Dúvidas surgem em meio ao sofrimento, questionando a existência de Deus e seu papel diante do sofrimento humano. No entanto, ao examinarmos as Sagradas Escrituras, encontramos inúmeros exemplos de pessoas que viveram antes de nós, estão registradas na Bíblia, que enfrentaram dificuldades, mas mantiveram sua esperança no Senhor, como o próprio Davi, que se refugiou em cavernas enquanto fugia dos seus inimigos, mas nunca perdeu a esperança em Deus. E ali ele então escreve: ó Senhor Deus, que o teu amor nos acompanhe, pois nós colocamos em ti a nossa esperança. Esperança não é apenas uma palavra, é um consolo encontrado na palavra verdadeira, na palavra de Deus, no Verbo, naquele que se fez carne e habitou entre nós, nosso Senhor Jesus Cristo. Em sua misericórdia, ele se entregou e morreu na cruz pelo pecador e pelos nossos pecados e pecados de toda a humanidade. Diante disso, meu amigo, minha amiga, a nossa esperança, ela se fortalece em nossa fé em Jesus Cristo, a fonte verdadeira da esperança. Ele deseja e está conosco, nos acompanhando diariamente em nossa jornada, mostrando-nos que com Ele podemos encontrar a esperança para dias melhores, não apenas neste mundo, mas especialmente na esperança da vida eterna no céu. Amado Pai Celestial, ajuda-me a encontrar esperança todos os dias, confiando na verdadeira esperança que é meu Senhor Jesus. Amém. A verdadeira esperança. Sobre isso nós meditamos hoje. Como muitas vezes, em muitos diálogos, conversas, se diz, se ouve, a esperança é a última que morre. Especialmente esse consolo da esperança vem da palavra de Deus. Como nós lembramos hoje no Salmo 33, versículo 22. Ó Senhor Deus, que o Teu amor nos acompanhe, pois nós colocamos em Ti a nossa esperança. Ali está a única, a verdadeira esperança, nas palavras, nas promessas que Deus tem por mim e você. Confiamos nisso, agarremos-nos nisso e seguimos consolados em nosso dia a dia. Um feliz e abençoado dia, um grande abraço, amém.
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15: Muito bom dia, quinta-feira hoje, 6 de agosto de 2026, tempo encoberto no Baixo Vale, 16 graus é a temperatura aqui no centro de Capinzal. Confira já já a previsão do tempo de hoje com Ronaldo Coutinho. E ainda, leilões de rodovias federais catarinenses são adiadas para 2027. Núcleo do agronegócio da CIRP avança na organização de ações e fortalece planejamento para 2026. Escola Municipal Belisário Pena promove programação especial em homenagem ao Dia dos Pais. Homem é condenado a 4 anos por tentativa de feminicídio em Concórdia. Acusado de atacar ex-companheira com soda cáustica e faca vai a júri popular em Campos Novos. Instabilidade do tempo cancela comemorações dos 53 anos da Biblioteca Pública Municipal de Ouro. Oitavo seminário da atividade leiteira da Colácer terá palestras técnicas e premiação a produtores em destaque. Ao vivo, o presidente da Rede Feminina de Combate ao Câncer de Capinzal e Ouro detalha a programação do lançamento da campanha Outubro Rosa 2026. No nosso boletim de Brasília, Copom decide cortar taxa de juros em 0,25%, a taxa de juros vigente no país, mas mercado alerta para recessão. Segurança pública, homem espanca irmão e mãe com um pedaço de madeira em Piratuba. Uma das vítimas ficou gravemente ferida. Mulher fica ferida após picape invadir conveniência de posto de combustível em Erval do Oeste. Ônibus pega fogo na SC-355 em Jaborá. Nas informações esportivas, mais 4 equipes classificadas para as quartas de final da Copa do Brasil. Bocha feminina de Capinzal é campeã da fase micro-regional dos Jogos Abertos de Santa Catarina. Eu sou Jardel Martinaz e apresento essas e outras informações a partir de agora no Jornal 102. Produção Departamento de Jornalismo da Capinzal FM na direção de Luiz Pedro Scarton. 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
15: 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Ronaldo Coutinho do Prado e as informações para o dia de hoje, a nossa previsão do tempo, como é que vai se comportar aqui no Baixo Vale. Tudo bem? Bom dia.
16: Bom dia. É, o tempo segue aí, sujeito à chuva, seja agora de manhã ou principalmente à tarde e noite. Pode ter alguma coisa mais forte, pontual na região. Temperatura se mantém num patamar ameno, agradável. Provavelmente teremos mínimas aí que pode ter ficado na casa aí dos seus entre 12 e 14 graus, um pouco mais, um pouco menos, e à tarde uns 23, 25, boa vontade, se chegar. Pode ter chuva já de manhã e principalmente à tarde e noite. Alguma coisinha forte, pontual, não se descarta entre hoje ou amanhã. Na sexta, madrugada, amanhã com chuva, cai a temperatura, não sobe muito à tarde. Já teremos aí na, Na sexta-feira, máximas abaixo de 20 graus e pode ter algum vento também e queda na temperatura, ficando com chuva na madrugada, amanhã melhorando à tarde. No sábado e domingo fica mais frio também e tem chance de chuva, tanto sábado quanto domingo, principalmente à tarde. Atividades de média e longa duração são arriscadas nesses dias. A de curta talvez dê para encarar. Provavelmente semana que vem vai ser uma semana com muita chuva e temperatura baixa. Da Climaterra, Ronaldo Coutinho.
15: Ok, obrigado Coutinho pelas informações. Bom, e diante dessa situação da chuva prevista para hoje, programação festiva alusiva aos 53 anos da Biblioteca Pública Prefeito Ivo Lis Basso de Ouro, agendada para hoje, foi cancelada. Então, comunicado divulgado pela Prefeitura mais cedo, cancelamento ocorre devido a essa instabilidade climática. A Prefeitura ressaltou que as atividades festivas serão reagendadas e uma nova data será divulgada em breve. Santa Catarina, que pode enfrentar temporais e ventos intensos nos próximos dias devido à formação de um ciclone extratropical que pode evoluir para um ciclone bomba. Previsão indica rajadas entre 60 e 80 km por hora, podendo chegar a 130 em pontos isolados, especialmente litoral sul, na região do Costão da Serra. O fenômeno pode causar chuva intensa, granizo, ventos fortes e a queda acentuada nas temperaturas entre hoje até o próximo dia 6. 7 da manhã com mais 6 minutos.

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7: 7 da manhã, 10 minutos, hora oficial do Brasil. Todos nós carregamos na memória o nome de alguém especial que ensinou algo importante em nossa vida. Pode ter sido uma professora que incentivou um sonho, um educador que enxergou um talento escondido ou alguém que, com uma simples palavra, ajudou a mudar a nossa trajetória. O trabalho do profissional de educação muitas vezes acontece longe dos grandes holofotes. Está na preparação de uma aula, na paciência para explicar novamente, no cuidado com cada aluno e na dedicação diária para transformar conhecimento em oportunidades. Educar é uma missão que vai além dos livros e das salas de aula. É formar cidadãos, é despertar curiosidade, é ensinar valores e contribuir para a construção de uma sociedade cada vez melhor. Nesse que é o Dia Nacional dos Profissionais de Educação, nosso reconhecimento vai para todos aqueles que escolhem dedicar as suas vidas e aprendizado e ao desenvolvimento de outras pessoas. Porque quem educa não entrega apenas conhecimento, deixa marcas que acompanharão por uma vida inteira. 7 e 11.
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7: Fez a sua fezinha ontem? E olha, vamos conferir agora então os números da Loto Fácil e da Quina. Tivemos ontem o concurso da Loto Fácil, 3.754, mas ninguém acertou as 5 dezenas, acumulou para 5 milhões. 14 acertos, foram 199 apostas. Aqui da região tivemos em Seara e Campos Novos, 2.191 a premiação. A Quina, do concurso, 7.084. Os números sorteados foram 17, 22... 36, 54 e 63, 5 acertos foram... Não, aliás, nós não tivemos com ganhadores de 5 acertos, com 4 foram 90, 4.260 para cada um. Bom, os números sorteados, 17, 22, 36, 54 e 63. E a Mega Sena pode pagar hoje 150 milhões.
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7: Estamos de volta, 7 horas da manhã, 13 minutos e meio, na parceria de Sicredi. 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Bom, produzir leite, hoje em dia, vai muito além da ordenha. O sucesso no campo

0: também a Taimara Trevisol, ela que é extensionista da Colasser. Sejam bem-vindos aqui. Cícero, como é que você está? Satisfação revê-lo, meu amigo. Bom dia, tudo bem?
1: Bom dia, Jardel. Bom dia, ouvintes da Rádio Capinzal, né? Estou bem, graças a Deus, né?
0: Mais um evento.
1: Mais um evento.
0: Que bacana.
1: Estamos aí organizando aí os parceiros e nessa lida aí.
0: Muito bem, daqui a pouco você fala sobre os parceiros. Isso, então, mesmo, né? Que fazem a diferença num evento como esse, né?
1: Com certeza, com certeza.
0: Taimara, tudo bem contigo? Seja bem-vinda, bom dia.
2: Bom dia, Jardel. Bom dia a todos os ouvintes. Também estou bem, graças a Deus, né? Mais um dia aí, começando. E estamos aqui para fazer o convite para o pessoal, né?
0: O Seminário da Atividade Leiteira chega então à sua 8ª edição. Como é que esse evento evoluiu ao longo desses anos e a importância dessa troca de experiências, de levar conhecimento para os produtores? Independente se é associado ou não, né? Uhum. Cooperado ou não.
2: Isso, então é um evento pensado a todos os produtores de leite da região, né? Independente se é associado ou não da Colasser, se é produtor nosso ou não. E a cooperativa vem pensando no bem, né? No bem desses produtores e também no conhecimento que eles podem obter através desses eventos.
0: Bom, a programação ela reúne temas que vão de encontro ao mercado dos lácteos, né? A gestão da propriedade, a produção de silagem. Como é que esses assuntos foram definidos e como é que vai ser abordado nesse dia?
2: Então, ele vai contar com 3 palestras, né? Cada um vai falar um pouquinho, a primeira sobre o mercado de lácteos, a segunda sobre a eficiência produtiva, né, que é a parte da gestão da propriedade, e a terceira da silagem, né, de como corrigir ela, de como fazer ela bem feita. E a gente pensou em temas que é o dia a dia do produtor, né? A gente se reuniu e acabou tomando essa decisão de temas que fazem parte da cadeia produtiva deles.
0: Até na própria rotina da cooperativa, junto às visitas que vocês fazem, dos profissionais que vê a realidade diária do produtor, os anseios, né, os objetivos, a dificuldade que se encontra, que às vezes uma simples palavra, orientação, pode mudar completamente o resultado de uma produção, né?
2: Isso, exatamente. Através das visitas também a gente consegue identificar os pontos que os produtores têm mais dificuldade, né?
0: Uhum.
2: E pensando em trazer pessoas diferentes também, às vezes chama a atenção do produtor e agrega valor, né?
0: Sim. E hoje nessa análise, o que você vê como o grande desafio do mercado hoje produtor leiteiro aqui na nossa região?
2: Acho que o maior desafio é você gerir a propriedade, né? Você saber o que está produzindo, quanto está gastando, o quanto pode investir ainda. Eu acredito que é nesse ponto e tudo que vem para somar também, cada conhecimento faz parte, né?
0: Uhum.
2: Então, você precisa tá atualizado, né?
0: E entender o mercado, né?
2: Exatamente. Entender como ele está se movimentando.
0: Se um ano está bom, outro ano pode estar mais difícil, aí tem que conter um pouco os investimentos, né? Que às vezes, você comprar um equipamento novo não é um gasto, é um investimento, mas tem que saber o momento certo, né, Cícero, para você investir naquele equipamento, né?
1: Isso mesmo, é nos ajustes finos, que nem a gente fala, né?
0: Sim.
1: Tem que ser, no momento que a gente está vivendo aí, tem que pensar nos mínimos detalhes para poder ter um resultado melhor, né?
0: Sim, que a pessoa, com certeza, hoje o mercado, né, nos últimos anos evoluiu bastante, até a própria exigência da questão da qualidade do produto para obter um resultado melhor, mas tem que saber o momento certo para investir, né?
1: Com certeza. É isso aí.
0: E esse é o momento, essa é a oportunidade, né? Que profissionais gabaritados estarão ali durante todo esse dia, né? E essa programação, ela vai começar com uma recepção, como é que vai ser? Como é que vai ser esse momento?
2: Isso, ela vai começar com a recepção, né?
0: Uhum.
2: Às 8h30 a gente vai ter a abertura dela com café para as pessoas e os expositores que já estiverem ali. Ela segue para o protocolo de abertura, que é normal em qualquer evento, né?
0: Sim.
2: E a primeira palestra começa às 9h15. Então, já falando sobre a atualização no mercado de lácteos, né?
0: Uhum.
2: E ela segue no decorrer. À tarde vai ter, depois dela, tem mais outra palestra sobre a eficiência produtiva entre vacas e números. Aí a gente tem a palavra livre, né? Que é o momento de perguntas e troca de conhecimento entre os produtores e o palestrante.
0: Até o pessoal já pode ir com perguntas formuladas para chegar lá e já perguntar.
2: Isso,
0: né?
2: Exatamente. Para quanto mais participar, né?
0: Sim.
2: Fica mais interativo o evento também.
0: É, não sair com dúvidas, né?
2: Isso, já é um momento para tu sair bem, com a cabeça bem clara, né?
0: Uhum.
2: E depois a gente vai ter o almoço. E depois vem a terceira palestra sobre silagem. E aí a gente insera com um diferencial esse ano, que é a premiação para os produtores de leite da Colasser, né? Os melhores. E depois tem o um enceramento.
0: Olha que interessante. E há, claro, aquela questão de inscrição para

0: vocês possam se organizar, né? Encerrou o prazo? Tem ainda prazo? Como é que é?
1: Não, ainda está em tempo de se inscrever. A gente disponibiliza o WhatsApp da parte da secretária ali da Colácer, que é o número 499-9969-8713. E também, claro, com toda a equipe técnica ou algum conhecido que o produtor tenha da Colácer, pode estar entrando em contato pelo WhatsApp mesmo e falando, ó, quero me inscrever, vou estar lá no dia, que a gente já deixa anotado.
0: Cícero, como pontuou há pouco aí a Taimara, na abertura dela, é que não é só para o cooperado, é uma oportunidade daquele que não é cooperado entender como é que funciona a Colácer, como é que a Colácer trabalha e quem sabe futuramente ser também um cooperado, né?
2: Isso mesmo, ele é um evento que é regional, né? Para o pessoal da região aí, todos que produzem leite, né? Todos os produtores, para estar lá e vendo, né? Vendo e ouvindo essas palestras que vão ter lá, né? Uhum. E interagindo também com o povo, trocando ideias, que nem a Taimara falou. Porque, vou fazer um breve histórico aí do seminário. Quando eu cheguei na Colácer, ele já tinha iniciado, acho que não lembro bem certo que edição que era. Uhum. Mas a gente pegou e a gente trabalhava de forma assim, em parceria com as empresas, né? E colocava alguns profissionais das empresas para estar fazendo as palestras. Mas não tinha recurso para ir, para pagar um profissional fora a parte que não tivesse envolvido com alguma parte comercial, né? Então, por isso, hoje a gente puxou essa palestra para um lado mais, assim, profissional, sem envolver as empresas. A gente pediu para que eles compreendam, né? Que é justamente para não estar direcionando alguma coisa, e sim fazendo algo para o produtor ali. E, claro, envolvendo eles também para eles estar mostrando produtos ali no dia do evento.
0: É justamente isso que eu ia te perguntar, né? Essas parcerias, as pessoas podem ir lá em cada localzinho que vai ter para cada empresa, falar de cada produto, novas tecnologias que chegam, novos implementos, enfim, é mais ou menos isso, né?
2: Isso, não é uma questão que vai ter produtos. Alguns vão levar os produtos para mostrar lá, mas geralmente é uma mesa lá para ter um bate-papo, uma conversa nos intervalos.
0: Trocar uma ideia, né?
2: Trocar uma ideia, isso mesmo. Uhum. E a empresa se apresentar, né? Porque é só empresas parceiras mesmo que trabalham ali com a Colácer.
0: São muitas empresas? Quantos que são no total?
2: A gente tem confirmado tem em torno de 42 empresas, né?
0: Sim.
2: E que vão estar apresentando lá, vai ser umas 18 empresas.
0: Então, pessoal, além de ouvir tudo que vai ser explanado nas palestras, pode trocar essa ideia com esses profissionais, né?
2: Isso mesmo.
0: Uhum. É uma programação bem interessante, então. Pode pontuar que quiser acrescentar mais sobre essas parcerias.
2: Na verdade, daí a gente tem um apoio, né? A gente tem o apoio ali do SEBRAE, da Aurora Coop, né? Uhum. Do município, da prefeitura do município de Lacerdópolis, né? E da Associação dos Engenheiros Agrônomos de Joaçaba, a EAJO, né?
0: Uhum.
2: E isso daí tudo em parceria com nós, eles sempre, todo ano, todos, a cada dois anos, eles apoiam a gente no evento, né? Uhum. Ajudam a divulgar também, né?
0: Sim.
2: E a IPAG também ajuda a divulgar, e a gente está sempre em contato com eles também para estar entendendo o pessoal do campo, né? Uhum. Juntamente com a IPAG, porque temos que trabalhar junto, né?
0: Exatamente, que só fortalece o setor, né? Quando anda bem, todos ganham, né? Quando o setor anda ruim, todos perdem. E o momento ele é de oscilações, mesmo, né? Vocês que vivem diariamente com isso, momento de oscilações. O momento agora está melhor do mercado leiteiro? Como é que está?
2: Ele teve uma breve melhora aí, né? Mas ainda tem coisas para estar ajustando, né?
0: Tem que ter cautela, né, Taimara? É o momento das pessoas saber o momento de fazer o auê, comemorar, mas aquela comemoração, saber que o momento ele vai oscilar, né?
1: Isso, exatamente. Né? Ter, como a gente fala, ter o pé no chão, né?
0: Sim.
1: Bem isso aí.
0: Bom, além do conteúdo técnico, como nós falamos, o seminário busca trazer essa questão do relacionamento entre os cooperados, que uma propriedade às vezes enfrenta uma dificuldade, consegue superar, o vizinho, a pessoa que mora em outra região também enfrenta aquela mesma dificuldade, e essa troca de experiências pode fortalecer um produtor ajudar o outro, né?
1: Claro, exatamente, através de tu conhecer a realidade do outro, o que ele fez para mudar, isso tudo ajuda, né? Uhum. E até motiva a pessoa a seguir em frente, às vezes, né? Tu vê que o outro passou por uma dificuldade e conseguiu superar também, ajuda, né? Ajuda. Sim. O teu amigo, teu vizinho ou até mesmo a pessoa que tu vai conhecer lá, né? O outro produtor.
0: Hoje a produção leiteira através da Colácer está presente em vários municípios da região. Cícero, como é que está?
2: Com certeza, abrange aí a região, né? No meio oeste aqui. Ouro, Jaborá, Joaçaba, Ervaldo Oeste, Valvelho, Capinzal tem alguns também, né?
0: Sim.
2: E tem evoluído mais para outras regiões aí desses municípios.
0: Muito bem. Então, o convite feito é dia 12 de agosto, ao 8º seminário da atividade leiteira. profissionais estarão por lá, um evento preparado, com certeza, com muita dedicação. Como falou, teve uma evolução, né, Cícero? Evoluiu bastante nos últimos anos. Essa evolução possibilitou trazer profissionais de alto nível para que o produtor, seja cooperado ou não da Colacer, possa passar um dia. A gente sabe que é difícil deixar a propriedade totalmente desassistida, porque não tem como você falar, não, hoje não vou trabalhar, né? Mas alguém da família que vai representar, buscar esse conhecimento, né?
2: Isso mesmo. É, daí a gente salienta aí e reforça o convite, né? Para que todos compareçam, né? E o nosso lema desse ano aí é: o futuro da produção começa com o conhecimento.
0: É, então, e vai ter muito conhecimento por lá, né?
2: Com certeza. Troca de ideias, vai ter sorteio de prêmios também, né?
0: Opa.
2: Daí vai ter a premiação para os que estão no top dos leites ali, né? Então vai ser uma programação bem completa.
0: Muito bem, quero agradecer a sua presença aqui. A Rádio Capinzal vai estar por lá, né, como já fizemos nas últimas edições, para levar esse conhecimento para quem não puder comparecer. A gente vai trazer informações através do rádio, através das redes sociais. Obrigado, Cícero.
2: Eu que agradeço, Jardel. Agradeço aos ouvintes também aí, né? E venho fazer parte, então, do nosso seminário da atividade leiteira.
0: Taimara, também obrigado pela sua presença, suas considerações, algum dado a mais, até reforçar como é que as pessoas fazem as inscrições.
1: Então tá, Jardel, nós que agradecemos, né, a oportunidade de estar aqui e demonstrar um pouquinho sobre como vai ser o nosso seminário. E a gente reforça, então, o WhatsApp para contato é o 499-9969-8713 ou com a equipe técnica da Colacer. E contamos com a presença dos produtores no nosso evento.
0: Muito bem, obrigado pela presença, representantes aqui da Colacer, junto com a gente no Jornal 102, 12 de agosto. Nós teremos esse evento importante na cidade de Lacerdópolis, oitavo seminário da atividade leiteira, cobertura da Capinzal FM. 7:27.
3: O Comitê de Política Monetária.
0: Vamos em seguida com o nosso correspondente em Brasília, Paulo Otaran, importante informação, né? Vamos falar sobre, né, um assunto que impacta diretamente na economia brasileira, taxa Selic. 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
0: 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Paulo Otaran, e a informação destaque da hora.
3: O Comitê de Política Monetária do Banco Central decidiu cortar a taxa básica de juros, a Selic, em 0,25 ponto percentuais para 14% ao ano. Esta foi a quinta reunião deste ano de 2026 e a quarta queda seguida da taxa. Em março, o Copom iniciou um ciclo de afrouxamento monetário moderado após manter a Selic em 15% durante todo o segundo semestre de 2025. O economista Felipe Salto, um dos mais experientes do mercado, alertou para a possibilidade de uma recessão econômica no ano que vem, como consequência do efeito da manutenção de taxas de juros em níveis elevados.
5: Hoje a gente olha para a fotografia da economia e nós estamos com uma taxa de desemprego muito baixa, 5,5% aproximadamente, tem uma perspectiva de crescer acima de 2% de novo em 2026, mas o problema é o efeito atrasado que vai aparecer em algum momento e que já começa a aparecer até na inflação realizada e também nos indicadores de atividade. Então eu chamo a atenção, e nós estamos hoje no dia 5 de agosto de 2026, para a gente começar a ficar de olho não só no risco da inflação, mas o risco de ter uma recessão no ano que vem.
3: A autoridade monetária deixou os próximos passos em aberto, ao afirmar que vai manter a restrição adequada como uma decisão à estratégia de convergência da inflação para o redor da meta. A decisão foi ao encontro do que era esperado pelo mercado. Com a nova redução, os juros básicos vão agora ao patamar mais baixo desde março do ano passado, apesar de seguir em nível historicamente elevado. A carta oficial do Copom, que é o documento que explica em pormenores os votos e os motivos, será publicada e estará disponível a partir de hoje. De Brasília, Paulo Otaran.
0: Ok, obrigado, Otaran, pelas informações. Nosso correspondente sempre informado aí direto de Brasília e levando a você, ouvinte 102, estas informações. Nós voltamos já já com outros detalhes aqui no Jornal 7:30.
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0: Agora 7 da manhã com mais 32 minutos, hora oficial do Brasil. Seguimos em frente nosso jornal. Olha, na noite da última terça-feira ainda, o Núcleo de Agronegócio da CIRP realizou uma reunião mensal para dar sequência ao fortalecimento e organização desse grupo. E durante o encontro, os participantes alinharam estratégias, definiram prioridades e planejaram as ações que serão desenvolvidas ao longo de 2026. Essa reunião também serviu para apresentar o andamento das atividades, esclarecer dúvidas e reforçar o compromisso do núcleo com a integração dos participantes, a representatividade do setor e o desenvolvimento do agronegócio regional. A CIRP agradeceu o envolvimento dos integrantes e informou que produtores rurais interessados em conhecer o núcleo podem entrar em contato com a consultora de núcleos da entidade. E um homem foi condenado a 4 anos de prisão em regime semiaberto por tentativa de feminicídio. Após julgamento realizado em Concórdia, esse crime foi em janeiro de 2024, quando ele atacou a cunhada com uma faca, mas a vítima conseguiu fugir sem ser atingida. Além da pena, segundo informações divulgadas pela Justiça, o condenado deverá pagar R$2.000 por danos morais. Também foi denunciado por ameaçar e desacatar policiais. O Tribunal do Júri de Campos Novos julga, nesta sexta manhã, um homem acusado de tentar matar a ex-companheira em setembro do ano passado. Segundo informações do Ministério Público, ele obrigou a vítima a ingerir soda cáustica e depois desferiu um golpe de faca no pescoço, que só não foi fatal devido ao rápido atendimento médico. Ele responde por tentativa de feminicídio qualificado, com agravantes de motivo torpe, meio cruel, recurso que dificultou a defesa da vítima, e descumprimento de medidas protetivas. Quer dizer, a mulher tinha medida protetiva e o homem acabou descumprindo e ainda quase a matando. Escola Municipal Belisário Pena promove hoje, às 7 horas da noite, uma programação especial em celebração ao Dia dos Pais. Esse evento vai contar com a palestra da doutora Mariana Basso da Costa sobre autocuidado e saúde do homem, apresentando, né, haverá também apresentações culturais, incluindo viola com alunos da escola e um jantar de confraternização. A iniciativa busca fortalecer os vínculos entre a família e a escola, valorizando a participação dos pais na vida dos alunos. O Ministério dos Transportes adiou para 2027 os leilões das novas concessões de rodovias federais em Santa Catarina, retirando do cronograma a previsão da realização em 2026. O programa Rodovias Integradas de Santa Catarina contempla dois lotes com trechos das BRs 470, 153, 282 e 480. A expectativa é de que os contratos sejam assinados no final do ano que vem, com início das operações em 2028. O lote 1 terá cerca de 515 quilômetros e prevê investimentos de 6,4 bilhões. Já o lote 3 vai contar com aproximadamente 166 quilômetros e investimentos estimados em 2,7 bilhões. Juntos, os dois projetos somam 9,1 bilhões em obras de melhoria na infraestrutura das rodovias federais catarinenses. O Comitê de Política Monetária do Banco Central reduziu a taxa Selic de 14,25% para 14% ao ano, em um corte de 0,25% percentual, o quarto consecutivo. Segundo a instituição, a decisão busca manter a inflação sob controle, ao mesmo tempo em que favorece a atividade econômica e também o emprego. No dia 12 do mês de agosto, um eclipse solar total poderá ser observado em partes da Groenlândia, Islândia, norte da Espanha e nordeste de Portugal, enquanto um eclipse parcial será visível em regiões da Europa, África e América do Norte. Esse fenômeno ocorre quando a Lua passa entre a Terra e o Sol, bloqueando completamente a luz solar em determinadas regiões. Esse será o primeiro eclipse solar total em mais de 2 anos e o primeiro visível na Espanha continental desde 1905. Para quem estiver fora da faixa de observação, a Agência Espacial Europeia fará uma transmissão ao vivo do evento, com a oportunidade de muitas pessoas verem em qualquer região do mundo. Agora são 7 horas com 36. 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Mobilização prevê facilitação de acesso a assessorias para indústrias, busca por mercados, estímulo à diplomacia empresarial e articulações com o poder público. Pois é, a Fiesc está preparando a segunda edição do programa Destarifaço para reduzir impactos das taxas dos Estados Unidos nas empresas aqui de Santa Catarina. Cadu Reis e a informação.
11: A Federação das Indústrias do Estado de Santa Catarina prepara a segunda fase do programa Destarifaço. A mobilização visa reduzir os impactos sofridos pelas indústrias catarinenses devido às novas tarifas impostas pelos Estados Unidos sobre parte das exportações brasileiras. Um estudo realizado pela entidade aponta que 80% dos produtos comercializados a partir de Santa Catarina ao país norte-americano são afetados. O economista-chefe da Fiesc, Pablo Bittencourt, projeta:
12: por meio das casas aqui da Federação, Senai e SESI em especial, nós vamos dar as assessorias todas que são dadas com algum custo, elas serão muito barateadas ou até dadas de maneira gratuita para apoiar as empresas nesse processo de identificação de novos mercados, qualificação de trabalhadores, apoio à gestão de saúde de trabalhadores que tiverem eventualmente cargas reduzidas de trabalho ou até eventualmente que tiverem que ser demitidos, né? Então a gente tem essa capacidade, né, de ajudar nesse sentido, mas também o nosso setor de internacionalização aqui sempre à disposição para tentar encontrar novos destinos de exportação, para conseguir abrir novos mercados e não ficar dependente apenas de um cliente.
11: Conforme estimativas da Fiesc, cerca de 7.600 empregos deixaram de ser gerados em Santa Catarina durante o primeiro tarifaço norte-americano. E com as novas sobretaxas, a abertura de outros 17 mil postos de trabalho pode ser inviabilizada caso a medida se mantenha por mais um ano e meio. O trabalho da entidade industrial para mitigação dos efeitos também envolve articulações, como detalha o economista-chefe da Fiesc, Pablo Bittencourt.
12: Nós estamos continuamente em trato com o governo do estado, como fizemos no primeiro tarifaço, para elaborar medidas que possam apoiar tanto do ponto de vista fiscal como do ponto de vista financeiro a essas empresas que estiverem passando por essas dificuldades durante o tempo que o tarifaço estiver em vigor. Adicionalmente, a gente também vai fazer um trabalho de divulgação dos incentivos que são dados pelo governo federal por meio do BNDES e do Reintegra. E, bom, vamos ficar atento para ver o que mais a gente pode fazer para tentar atravessar essa situação de uma maneira menos traumática possível, né? Isso envolve, por exemplo, a atuação com a diplomacia empresarial ou uma recomendação para que as empresas atuem com seus clientes nos Estados Unidos para tentar dissuadir os governantes a partir da atuação junto aos deputados das regiões desses clientes nos Estados Unidos.
11: Os Estados Unidos impuseram no mês passado duas novas sobretaxas de 25% e de 12,5% sobre parte das exportações brasileiras, sob alegações de práticas comerciais desleais e insuficiência no combate à importação de mercadorias produzidas com trabalho forçado. De Florianópolis, da Rede de Notícias Acaerte, Cadu Reis.
0: 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Estou recebendo com satisfação no jornal de hoje também a Márcia Pereira, que preside a Rede Feminina de Combate ao Câncer de Capinzal. Vamos falar sobre o lançamento do Outubro Rosa 2026, que vai ocorrer no próximo dia 12, aqui no município de Capinzal, uma campanha que já é sucesso há muitos anos e não será diferente neste ano, com palestras, com temáticas importantes e, é claro, com a venda das camisetas para incentivar que as pessoas possam também compartilhar com as demais a importância da prevenção e do tratamento, né, quando for necessário. Márcia, seja bem-vinda aqui ao nosso jornal. Como é que você está? Tudo bem? Bom dia.
13: Bom dia, Jardel. Bom dia aos ouvintes da Capinzal FM. É com alegria, né, que estamos próximos do lançamento da campanha Outubro Rosa 2026. É uma temática, né, um tema muito importante que a gente precisa estar bem atento na questão da prevenção, né? Principalmente falando em prevenção do câncer de mama e de colo de útero.
0: Tudo começa pela prevenção.
13: Tudo começa pela prevenção. Eu falo sempre que a prevenção ainda é o melhor remédio. As estimativas, né, Jardel, elas são assim um tanto quanto assustadoras por tudo que já temos, por tudo que já se fala, por todas as informações que a gente tem, pela prevenção que as pessoas fazem, pelas parcerias que já tem, por tudo que se conhece, por tudo que a medicina já avançou, né? Mas ainda as estimativas, elas nos assustam. Porque o INCA nos coloca que o triênio 2026-2028, nós teremos ano mais de 78.600 novos casos de câncer de mama. E, o decolo, e ainda ele se mantém no patamar da primeira colocação. E o câncer de colo de útero, nós teremos mais de 19 mil novos casos. Então, eu falo sempre que... Ah, e quando a gente diz é no Brasil, é no mundo? Sim, é uma estimativa. Porém, com tudo que podemos estar fazendo para diminuir essa estatística, o número ainda é assustador. Então, por isso que existem todas essas campanhas, por isso que busca-se todo esse engajamento para que possamos, sim, diminuir essas estatísticas. E, sim, é possível. Porque, claro, sabemos que tem genética, sabemos que tem N situações que vão nos trazer as doenças. Porém, quando se fala em prevenção, de todas as formas, se diminui as estatísticas de doença e não só do câncer. E uma das questões assim, que é se fala muito nos últimos anos e que é necessário realmente estar cuidando e falando do câncer, tanto para o diagnóstico precoce como para o cuidado depois de ter o diagnóstico, é a questão da saúde mental, é a alimentação, é a atividade física. Então, assim, são coisas que nós falamos, ah, é o básico, mas esse básico vai fazer a diferença. Então, precisa se falar disso em todos os lugares. Então, as pessoas precisam, ah, é câncer de mama, é com a mulher. Não, não é só com a mulher. Onde tem uma mulher, tem um homem.
0: Tem uma família.
13: Tem uma família. Então, é necessário, sim, todos vestirmos essa camisa e, principalmente agora, vestirmos a camisa do Outubro Rosa, para que possamos mostrar e levar para a comunidade, levar para as entidades, levar para a família, para as crianças, que é necessário fazer a prevenção. Então, vamos vestir a camisa da campanha, olhar com mais carinho, para que possamos, sim, diminuir as estatísticas.
0: Pontapé inicial no próximo dia 12. O que foi preparado para esse dia e a programação desse ano, como é que vai ser?
13: Então, nós já estamos no quinto ano, né? O quinto lançamento que a gente faz já no mês de agosto, já virou tradição, né? As pessoas, sim, já perguntam. Então, neste dia 12, estaremos com o lançamento, né, da campanha e a apresentação das camisetas. Então, é no La Barra Gastrobar, que já é o nosso parceiro desde o início da nossa campanha. E é uma noite, assim, eu falo que é uma noite memorável de informação, de descontração, de estarmos junto, de estarmos fazendo algo bem especial para que a gente possa realmente estar lançando esta campanha do Outubro Rosa. Então, a recepção das pessoas é a partir das 19 horas. Nós teremos o início pelas 19h30. Nós teremos uma palestra que é com o palestrante, o professor Jorge Trevisol, que estará falando um tema, assim, bem, bem pertinente neste momento que se fala tanto em prevenção, né? Então, esta palestra do Jorge, esse tema, ele estará abordando o corpo pede cuidado e a alma pede presença. Então, assim, vai ser um momento bem, bem especial, bem diferenciado com esta fala do profissional, né? Do professor Jorge Trevisol, que ele estará com a gente nessa noite. Logo após a palestra, nós teremos, então, o lançamento da campanha. Estaremos falando sobre o tema, né, deste ano, que a gente vai estar lançando nesse dia. Estaremos apresentando as camisetas para que as pessoas já possam nessa noite também estar adquirindo. E após toda essa programação, nós teremos o show com o Paulo Fera, que também é o parceiro da Rede Feminina há longas datas já. Então, é uma noite recheada de informações, de divertimento, de parcerias, de troca de conversa, de estar também se cuidando e se olhando e dizer, opa, o que que eu fiz por mim este ano, né? Então, é uma noite, assim, bem memorável.
0: Sobre valores das camisetas, dá pra gente antecipar já? Como é que vai ser?
13: Sim, então, dizer que a camiseta, então, este ano, ela está no valor de R$45. A partir do dia 13, já estará à disposição, no caso, a partir da quinta-feira, à disposição para aquisição na Rede Feminina. Na noite do dia 12, já teremos camisetas à venda. Todos sabem que o valor que é arrecadado com a comercialização das camisetas, ele é revertido para exames, principalmente na questão da prevenção, do rastreio do câncer, tanto de mama como de colo de útero. Então, assim, quem não fez os seus exames, procure a rede para estar fazendo. As pessoas adquiram suas camisetas, né, para que a gente possa ampliar todo esse atendimento. As empresas também que têm interesse em estar adquirindo as camisetas, para que, ao mínimo no mês de outubro, trabalhem, mostrem, né, que estão vestindo esta causa, chamem nós da Rede Feminina, que a gente providencia um número maior, né? Então a gente ficará bem feliz com o engajamento das pessoas e da nossa comunidade com a aquisição das camisetas.
0: O que ela muda da edição anterior?
13: Eu digo assim que muda a tonalidade, né?
0: Sim.
13: Este ano também a gente mudou um pouquinho a malha, o tecido está um pouquinho melhor, ampliamos também, né, essa melhoria, porque tudo tem custo, tudo se torna, vamos vender a camiseta num valor bem prático para todo mundo, que as pessoas possam estar adquirindo. Aí também a gente precisa estar pegando material, talvez que não seja de uma... Né? Então, assim, esse ano a gente deu uma melhorada na malha, por isso que também o valor ficou um pouquinho maior, né? Então, e também, claro, a arte da camiseta, a frase que chama atenção. Então, teve mudanças, sim, todo ano tem que ter um pouquinho, né?
0: E outubro? Como é que vai ser a programação em outubro? O que você pretende desenvolver?
13: Então, assim, como a gente já faz o lançamento agora da campanha, a gente já inicia, já começa a intensificar atividades. Então, sempre tem rodas de conversas com um grupo de mulheres, sempre tem visita para escolas, tem trabalho com empresas. Então, essa é a organização. Porém, no Outubro Rosa, é um olhar um tanto quanto diferente, né? Porque as pessoas, e já sabemos que precisamos nos cuidar todos os dias, do ano todo, mas muitas mulheres acabam que deixando para o mês de outubro. Então, é um trabalho assim, mais intenso, tanto na rede como de outras atividades. Então, no mês de outubro, a gente tem um foco bem grande então, para os exames preventivos, né? Que nós temos a enfermeira Bruna, que faz todo esse trabalho na rede. Também se intensifica a questão de autorizações de mamografias e ultrassonografia de mama quando é para rastreio do câncer. Então, são três exames assim que se intensifica no mês de outubro. E, principalmente, é esse cuidado, esse olhar que precisamos ter com a prevenção. Então, é levar informações, é acolher com carinho, é atender aquela família que talvez já esteja com diagnóstico, com pessoas em tratamento. Então, se intensifica todo esse trabalho.
0: Atualmente, a rede tem quantas mulheres que fazem acompanhamento que junto ao grupo?
13: Nós temos um grupo assim que estão inscritas, ele gira mais de 25 mulheres. Porém, como eu sempre falo, todos os meses nós temos o projeto também que é de acolhimento. Toda última quinta-feira do mês a gente faz uma atividade com essas mulheres. É uma tarde de acolhimento, é uma tarde de roda de conversa, sempre trazemos uma profissional. E se a gente for olhar naquele dia... Teve momentos que a gente estava com 8 mulheres, 12, 15, enfim. Porque o que acontece? Às vezes é o dia que ela está numa quimio, é um dia que não está muito bem. Então, gira em torno desse quadro de mulheres que estão em tratamento. Algumas já estão só com a imunoterapia, algumas já faz algum tempo que já terminaram o tratamento, algumas que iniciaram o tratamento, deu-se uma pausa que estava tudo bem, precisou se retomar. Então, assim, é um número bem variável de mulheres que estão sendo acompanhadas pela rede.
0: Perfeito. Para a gente encaminhar o encerramento da nossa entrevista para o dia 12, alguma orientação para as pessoas que têm interesse em participar, Márcia?
13: Nós temos ainda alguns ingressos. Procurem as voluntárias da Rede Feminina, que os ingressos estão com elas. Porém, não conheço voluntária, pode estar ligando na rede, que também a gente dá as orientações. Temos alguns ingressos também lá na rede, que às vezes as pessoas podem, não têm outro contato, podem passar lá. Então, assim, nós temos ainda alguns ingressos, mas fica aqui um convite, né? Não deixem para a última hora, porque também a gente precisa estar fazendo a organização. Para que a gente possa estar fazendo esse trabalho e à noite ser bem agradável, a gente precisa de organização. E tanto quanto esse trabalho com as parcerias, que é bem, bem importante. Então, dizer para as pessoas que não deixem de participar, não deixem de estar indo nesta noite, né? E um outro detalhe que eu quero estar colocando, o nosso ingresso, é um ingresso voluntário, né? É um ingresso solidário. Então, porém, deste ingresso solidário, a gente faz parcerias para que também a rede possa estar apoiando a comunidade de outras formas, além daquele trabalho que é da prevenção. O ingresso solidário, ele requer ou uma peça de roupa para o brechó da rede, uma peça de roupa em bom estado, ou 1 quilo de alimento não perecível. O alimento não perecível, né, aquilo que nós arrecadarmos nessa noite, será entregue para a Pastoral Solidária, que fará a distribuição. Então, além de você estar tendo informação, estar tendo uma noite diferente, você também pode estar se solidarizando, né, com essa campanha, que é doar uma peça de roupa ou 1 quilo de alimento não perecível.
0: Márcia Pereira, presidente da Rede Feminina de Combate ao Câncer, nesta manhã nossa entrevistada aqui do Jornal 102, no próximo dia 12, semana que vem, lançamento do Outubro Rosa 2026. Obrigado pela sua presença, estaremos lá mais uma vez acompanhando, Márcia.
13: É um prazer receber vocês da Rádio Capinzal, é um prazer receber a comunidade para que possamos fazer sim uma noite com um resultado maravilhoso, e a noite só acontece se tivermos a participação. Então fica o convite, né, que vista esta camiseta, né, que vista esta cor rosa, porque a prevenção ainda é o melhor remédio.
0: Muito obrigado, Márcia. São 7:55.
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0: Tivemos ontem mais 4 equipes que carimbaram passaporte para as quartas de final da Copa do Brasil, inclusive entre essas equipes os 2 maiores campeões, Cruzeiro e Grêmio. Jorge Luiz e as informações, tudo bem? Bom dia.
15: Ok, Jardel, muito bom dia a você, muito bom dia aos nossos ouvintes. E Capinzal conquistou a medalha de ouro nos jogos micro-regionais, os jogos abertos que estão sendo disputados em Água Doce e também 13 Tilhas. A campanha iniciou ainda na segunda-feira e culminou ontem na semifinal, com o Capinzal vencendo o Herbol do Oeste por 2-0. E depois na final, então, venceu a Joaçaba também por 2-0. Então, as atletas capinzalenses conquistaram o primeiro lugar e a vaga, então, assegurada para os regionais de Bideira, que acontecem em setembro. Joaçaba foi o segundo, Herbal do Oeste foi o terceiro, Caçador o quarto, Ouro foi o quinto colocado. Então, portanto, nós tivemos também ontem o início das disputas da bocha masculina. E no primeiro compromisso, ontem, Capinzal perdeu para Caçador por 2-1. A participação de Ouro também, ontem, perdeu para 13 Tilhas por 2-1 e depois venceu Iomerê por 3-0. Agora, no começo da tarde, Ouro em Água Doce enfrenta Vargem Bonita. Capinzal joga 2 partidas hoje, uma às 11 horas da manhã, diante de Arroio 30, e a outra partida diante de Luzerna. Então, nós teremos essas partidas da bocha masculina hoje. No futsal masculino, Lacerdópolis ontem perdeu para Catanduvas por 12-0, e Capinzal empatou com Freiburgo em 3-3. Agora nós teremos, então, Capinzal só joga amanhã, aguardando o vencedor do jogo de número 34 entre Ibicaré e Tangará, que jogam nessa quinta-feira, jogo eliminatório. Capinzal, então, fica esperando o adversário. E nessa quarta-feira, o Grêmio garantiu vaga nas quartas de final da Copa do Brasil ao bater o Mirassol por 1-0 na Arena do Grêmio em Porto Alegre. No placar agregado, o Grêmio venceu por 2-1 e agora, então, está nas quartas de final. Ontem ainda, o Vasco venceu o Fluminense por 3-1 no Maracanã, no Rio de Janeiro, e avançou para as quartas de final, enquanto o Fluminense se despediu mais uma vez da competição nacional nas oitavas de final. Com o resultado, então, o Vasco segue vivo na Copa do Brasil e agora aguarda, como as demais equipes, o sorteio que acontece nessa sexta-feira. Nos outros jogos de ontem, o Cruzeiro eliminou a Chapecoense ao vencer por 2-0, e o Palmeiras, mesmo perdendo para o Fortaleza por 3-2, está na próxima fase da competição. Para hoje, nós teremos às 20 horas Corinthians e Internacional. E o outro jogo de hoje é Vitória e Atlético Paranaense. São essas as informações dessa manhã, Jardel.
0: Muito obrigado, Jorginho. A gente volta em seguida com Segurança Pública.
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0: 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Alexson Luiz e as informações. Bom dia.
19: Bom dia, Jardel. Bom dia, ouvintes. Um resumo da movimentação das últimas 24 horas na região. Em Tangará, um idoso de 86 anos foi localizado na manhã de ontem após permanecer desaparecido durante toda a noite em uma área de mata na linha Santa Rosa. O Corpo de Bombeiros retomou as buscas ao amanhecer e encontrou o homem consciente e orientado cerca de 30 minutos após o início da operação. Em Erval do Oeste, um homem de 44 anos foi internado no Hospital Universitário Santa Terezinha com um ferimento grave no abdômen após ser esfaqueado. Fato que aconteceu ainda no domingo. A Polícia Militar informou apenas que a agressão ocorreu na saída de um matinê. Em Jaborá, um ônibus de transporte coletivo foi parcialmente consumido pelas chamas na manhã de ontem, na SC-355, comunidade linha Santa Lúcia. Os 7 passageiros e um motorista conseguiram deixar o veículo antes que o fogo se espalhasse e ninguém ficou ferido. Já em Piratuba, um homem é procurado pela Polícia Civil após agredir a própria mãe e espancar o irmão com um pedaço de madeira na comunidade Nova Beleza. O crime aconteceu ainda na sexta-feira. O irmão do suspeito sofreu fraturas graves nos braços e nas pernas, além de traumatismo na cabeça, sendo transferido em estado grave ao Hospital Regional de Joaçaba. A mãe também ficou ferida ao tentar impedir as agressões. A Polícia Militar realizou buscas pelo autor e ele ainda não foi localizado. São as informações, Jardel.
0: Muito obrigado, Alexson. 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
0: 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Nós tivemos 139 atendimentos ontem no hospital, 59 de Capinzal, 26 do município de Ouro, 5 de Zorté e vários outros municípios, inclusive Chavantina, Vargem Bonita, Presidente Castelo Branco, Piratuba, Peritiba, Joaçaba, Jaborá, Ipira, Concórdia, Celso Ramos, Catanduvas, Campos Novos, Caçador e Água Doce. 2 pacientes internaram, são 25 no total. 1 está isolado e olha só, tivemos 5 nascimentos.
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0: E assim estamos concluindo mais uma edição do nosso Jornal 102, produção Departamento de Jornalismo da Capinzal FM, na direção de Luiz Pedro Escarton. Muito obrigado pela sua audiência, tenha uma ótima manhã e até logo mais no Jornal do Meio Dia.
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30: Eu amo a Capinzal, são 8 horas com mais 8 minutos. Bora, meu povo, alegria de estar aqui novamente na ZYR989, canal 272, 102.3.
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30: Vem comigo até 15 para o meio-dia. Tem Marlo Matielli e você para uma região de audiência.
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30: Quantas vezes você desejou voltar no tempo para mudar uma escolha, uma atitude ou até mesmo uma história? Mas a vida não foi feita para ser vivida olhando para trás. Foi feita para seguir em frente. O que passou deixou marcas, ensinamentos e muitas vezes também trouxe e deixou espaço para algo novo chegar. Não tenha medo de recomeçar, de tentar novamente, de acreditar que dias melhores estão esperando por você. O que não ficou na sua vida, talvez não tenha sido perda, talvez tenha sido livramento, aprendizado ou apenas um redirecionamento. Confie no processo, mas não fique parado esperando o destino agir. Viva, ame, tente, sorria. Faça a sua parte e esteja preparado para reconhecer as oportunidades quando elas chegarem. Porque aquilo que realmente for seu pode até demorar. Pode tomar caminhos diferentes, mas encontrará um jeito de chegar até você. O que não ficou, passa. O que é seu, permanece. Então, nesta manhã, escolha acreditar. A vida ainda pode te surpreender. Viva sem medo de ser feliz. Pense nisso e tenha uma excelente manhã.

Eu amo a Capinzal FM, não viva olhando para trás, confie no processo, siga em frente, faça a sua parte e acredita que o que for seu acontecerá no tempo de Deus, no seu caminho, as coisas irão florir com toda certeza. Esse é o teor da mensagem da manhã 102, complementada pela música do Daniel, Pra Ser Feliz. 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

0: Durante o inverno brasileiro, os católicos celebram a festa da transfiguração do Senhor. 8h16, gente, os trabalhos técnicos com Mauro Ribeiro, na recepção a Fernanda Alves Duarte, a direção de Luiz Pedro Scarton e na comunicação até 15 para o meio-dia, Marlo Matelli e você para uma região de audiência. 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Muito obrigado pela parceria para aqueles que estão iniciando a caminhada conosco e mais esta manhã da 102.3. Só me resta desejar um dia abençoado, feliz, livre de todos os problemas possíveis. 8h17, vem comigo, bom dia.
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0: 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Responsável técnico, Dr. Christian Breda, CRF 4318. 8h20, bem-vindos à manhã 102, com muitas atrações para você, muita informação, muitos prêmios. 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Você com certeza vai estar atento a todas as promoções. 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
0: 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Senão o fabricante ele pode negar a garantia, né? 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Não tem choro, não tem choro nem vela, como o pessoal costuma dizer.
1: A fabricante não quer saber disso, ela quer saber que o seu produto foi instalado por um técnico credenciado e ponto, né?
0: Exatamente, isso mesmo.
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1: então,
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0: 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Por que a gente fala isso, né? Porque hoje a pessoa consome isso. Pode ser que daqui 2 anos, 3 anos, 5 anos, ou talvez 10 anos, dobre o consumo.
1: Uhum.
0: Porque, por exemplo, assim, hoje tem um ar-condicionado, quero instalar mais 2 no futuro. Daqui uns 5 anos, quem sabe, ou
1: você
0: já...
1: Você tem que ter esse planejamento, né?
0: Ou já, antes disso, botar um carro elétrico. Então, hoje, tudo que você compra, a maioria das coisas é ligado na tomada, né? 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
0: 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Tem pessoas que gastam mais no verão, mais no inverno, e isso muda. E a nossa geração, ela também muda. No verão, como a gente está no sul do planeta, no inverno a radiação cai, a gente gera menos.
1: Certo.
0: E no verão a gente gera mais. 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
1: Perfeito. 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
1: Bora, gente, esta é a manhã da 102.3, essa rádio que é feita pra você. 8h32, eu só gostaria de fazer um adendo na chamada do esporte. O jogo estava inicialmente marcado para as 18 horas do sábado e foi mantido no sábado, só que às 19h30. Então a Capinzal transmite o clássico às 19h30, Beija-Flor contra o Capinzal Futsal. Capinzal Futsal versus Beija-Flor pelo estadual sub-18 da Liga Catarinense. 19h30 no ginásio de Leto Bertaioli, aqui em Capinzal, sub-18 da Liga Catarinense de Futsal. Qual é a orientação que nós temos? Nós temos conexão com o Márcio agora? Não? Então daqui a pouquinho, Márcio Pedro, direto da Droga Bel, para mais uma Parada 102. Vamos às informações da Bolsa de Empregos, no oferecimento sempre da Renova Gestão e Desenvolvimento Humano. Oi, Fernanda, bom dia.
7: Bom dia, Marlo. Bom dia, ouvintes da Capinzal FM.
1: Por gentileza, relacione as vagas que o Cine oferece hoje.
7: 2 vagas de padeiro, 2 vagas de atendente de balcão, 2 vagas de ajudante de produção, 4 vagas de operador de produção para carga e descarga temporário, 1 vaga para cozinheira, 1 vaga de operador de loja, 2 vagas de orientador de estacionamento, 10 vagas para avicultura de postura, 30 vagas para a empresa Ecofrigo, 50 vagas para a empresa BRF, 30 vagas para a empresa Aurora, 5 vagas temporárias de técnico de apoio ao voto informativo. Lembrando que o dia 6 às 13h30, seleção Aurora, terças-feiras, 13 horas, seleção BRF, quarta-feira, 13h30, seleção Ecofrigo.
1: Uhum. A vaga de destaque da Renova para hoje...
7: consultor ou consultora de venda externa. Se você gosta de vendas e de ter autonomia no trabalho, esta vaga oferece isso. Vai atuar com visitas às cidades da região e busca de novos clientes. É necessário ter meio de deslocamento próprio. O horário é de segunda a sábado, com remuneração de R$3.000, mais ajuda de custo, mais comissões.
1: Uhum. E quais são as vagas que nós oferecemos aqui na recepção?
7: Vaga para padeiro para a empresa Brad King. Vaga aqui para Capinzal.
1: Uhum.
7: Auxiliar de instalação e manutenção de sistema fotovoltaico. Marceneiro e auxiliar. Vaga para motorista de caminhão graneleiro. Contrata-se empregada doméstica para residir em Balneário Camboriú. Mais informações é só ligar ali no 1333.
1: Certo.
7: Pedreiro, servente e operador de máquina para Podolac e saneamento básico. Pedreiro para trabalhar por dia, pagamento por quinzena. Contrata-se casal com experiência para trabalhar em granja de suínos em Ipira. Vaga para montador, soldador com experiência. Vaga para cuidadora para o período da manhã. A Idol Calçados está com vagas abertas. Vaga para trabalhar em aviário. 2 vagas masculinas para operador de produção. E muitas outras vagas estamos sempre atualizando.
1: Perfeito. Você pode chamar a Fernanda no 3555-1333 ou acessar o site capinzãofm.com.br. Lá estão as vagas especificadas e atualizadas. Obrigado, Fernanda. Ótima quinta-feira.
7: Para você e para todos os ouvintes também.
1: Muito obrigado. 8:35.
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1: Vamos a Capinzão, são 8h36. 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
1: Vamos tentar a conexão com Márcio Pedro Martinazzo, direto da Farmácia Droga Bel. 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
1: 15 minutos nos separam das 9:15 para as 9. 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Meu bom dia para o Sérgio José Poyer, acompanhando a manhã da 102.3. Agradecer a todos pelo carinho e pela preferência. Foi encontrado um cartão da Caixa em nome de Vinícius Della Páscoa, está com o Paraíba, no Parisoto, 999-03-8544, foi encontrado um cartão da Caixa em nome de Mariana Ubiali, está na recepção da Capinzal, encontrado na estrada, acesso ao Barro Branco, na terça-feira uma sacola vermelha com roupas que caíram de uma caminhonete cinza, também está aqui na recepção da Capinzal FM. Deixa eu mandar um abraço para Marilu Altaus, do loteamento Parisoto, ela mandou um recado seguinte, fala para o Marlo, que eu fiz cirurgia dos dois joelhos e ouço ele todos os dias para que Deus abençoe. Peço para tocar a música Ando Devagar, é a música Tocando em Frente, né? Marilu, um abraço para você, uma boa recuperação e obrigado pela sua companhia. Faltando 13 minutos para as 9 da manhã.
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1: Instabilidade no meio-oeste catarinense, no meio-oeste de Santa Catarina, baixo vale do Rio do Peixe, bastante nebulosidade, 17 graus de temperatura. 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
1: 8 horas com mais 53 minutos, 8 com 53. Para você que está aguardando a postagem da mensagem 102 aí no seu WhatsApp, para você que está nos grupos da Capinzal, você que aguarda aí a mensagem da manhã 102 no Facebook, também no Instagram, daqui a pouquinho o Douglas vai estar finalizando ela, encaminhando para que você possa então replicar, curtir e compartilhar. Bom dia, dona Adelaide, tudo bem com a senhora? Bom dia para dona Agnésia Gotardo, a dona Maria Sueli, a Juliana Ribeiro, ao Sérgio José Poyer, que está com a gente, muito obrigado. A Genesi Cabral. Genesi, um abraço e obrigado pela audiência. A dona Vitória e o seu Chicão. A dona Maria de Lourdes Adame. A Natalina Muraro. Bom dia para Rosane de Fátima da Silva, para Tere Valer e todos os demais ouvintes da manhã da 102.3. Essa rádio que é feita para você.
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Eu amo a Capinzão FM 8:57, Zezé de Camargo, Frente Fria. 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Agradecer aqui a Dirley, Fátima da Rosa e do Lauro Miller. Dirley, bom dia, muito obrigado. 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Daqui a pouco a gente tem mais informações direto da farmácia Droga Bel para a parada 102 desta quinta-feira. Está chegando Capinzal Notícias. Música.

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1: 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Capinzal. Estudantes inscritos no ProUni do segundo semestre de 2026 já podem consultar o resultado da segunda chamada. Os pré-selecionados devem comprovar as informações da inscrição entre 5 e 14 de agosto, diretamente na instituição de ensino. Quem não foi selecionado nas chamadas anteriores poderá manifestar interesse na lista de espera nos dias 26 e 27 de agosto. O resultado da lista será divulgado no dia 1º de setembro. Capinzal. A Rede Feminina de Combate ao Câncer de Capinzal fará na próxima quarta, dia 12, o lançamento da campanha Outubro Rosa 2026. Será no Labarra, a partir das 7 horas da noite. Entre as atrações, palestra com o professor Jorge Trevisol, apresentação musical e lançamento das camisetas da campanha, neste ano, ao valor de R$ 45,00. A participação é limitada a 400 pessoas com ingresso solidário, mediante a doação de uma peça de roupa ou um quilo de alimento não perecível. Capinzal. Copa do Brasil definiu ontem mais 4 equipes que avançam para as quartas de final da competição. O Vasco da Gama, que empatou com o Fluminense sem gols no jogo de ida, venceu ontem por 3-1. Empate em 1-1 no jogo de ida entre Mirassol e Grêmio. Grêmio venceu ontem na Arena por 1-0. Quem também venceu ontem foi o Cruzeiro, que bateu a Chapecoense por 2-0. E apesar de perder por 3-2, o Palmeiras se classificou para a próxima fase, já que havia vencido a partida de ida por 3-0. Logo mais à noite, a partir das 20 horas, outros dois confrontos, Corinthians contra Inter, Inter que conseguiu vencer por 2-0 o jogo de ida, e no mesmo horário, Vitória contra Atlético Paranaense. O Atlético Paranaense tem a vantagem de 2-0. 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
3: 9:04, 9:04, bom dia, Manhã 102, na sua hora 2 até as 10, com muita informação, sucesso com a sua participação e, claro, uma programação alegre, divertida e alto astral no oferecimento do Dorine 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No acesso ao parque, no município de Ouro, para participar da Manhã 102, 988156435 e se credenciando ao Ranchão pelo 998141333. Estou aguardando a sua mensagem de voz aqui na programação. Bom dia para dona Marli Alves, que nos acompanha no Alvorada, a dona Eva Geni, bom dia também para Ivonete Berzag, a Dirley Lopes com a gente, ao Wilson da Rocha, do Maximiliano Toal, da Marilene Tipo, agradecidos pela parceria também com a Tatiane Cervelin e toda a sua família do Distrito de Santa Lúcia, o Ludimar Luiz da Silva também, ao 2102, a dona Roseli também, todos juntos aqui na Manhã da 102.3.

0: Eu amo a Capinzão FM, são 9:09. Eduardo Costa, chama ela pra mim. Bom dia, tô aguardando a sua participação pelo 988-156-435 no Ranchão da Capinzão FM. Já já temos a participação. Pode ser já, Mauro? Vamos à participação do 20 na manhã da 102.3.
1: Tudo bem?
0: Bom dia, graças a Deus, bem.
1: Bom, tô aqui na minha casa aqui em Ouro, tomando um chimarrão, escutando o teu programa.
0: Isso é bom, né?
1: Queria que você cadastrasse Martina Rodrigues de Matos.
0: Anotei.
1: Rosane Zirley de Lima.
0: Anotei também.
1: E João Rodrigues de Lima, pro Janchão da Rádio Capinzal.
0: Ok, anotei, tá?
1: E roda a música da sequência pra nós ouvir.
0: Perfeito, vou tocar Chitãozinho e Xororó pra você.
2: Tarde, Márcio Pedro.
0: Opa, de onde é que apareceu isso? Pula pra próxima aí, vamos lá.
1: E rode a música com Zezé de Camargo, Cada Minuto, pra nós escutar.
0: Eu toquei agora o Zezé, mas vou tocar a música do Chitãozinho e Xororó, a senhora vai gostar com certeza, tá? Tem mais gente pra participar com a gente, mais pra baixo aí tem mais participações. Daqui a pouco a gente vê então as outras participações. 9:16. 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
3: Dia, Marcos.
0: Agora sim, bom dia.
3: Cadastra eu, Jocimara da Luz, meu esposo, Jocimara Gruc, e minha filha Pietra da Luz Gruc, no Ranchão da Capinzal.
0: Anotei
3: uma
0: aqui,
3: ótima,
0: tá?
3: Ótima quinta-feira.
0: Eu que agradeço, amiga, obrigado. Mais uma?
4: Bom dia, Marcos.
0: Bom dia.
4: Cadastra no Ranchão da Capinzal.
0: Certo.
4: Eu, Davi, o Eric.
0: Dona Nilda. Um abraço, Dona Nilda, obrigado pela sua audiência. 9:11.

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2: 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Hoje é Parada 102, com programação especial por aí, Márcio.
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4: 9:21, 9:21, gente. 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Daqui a pouco, a Ju da Multimóveis vai estar trazendo algumas novidades bem bacanas para você, ouvinte da 102. Por enquanto tem Chitãozinho e Chororó.

0: Eu amo a Capinzal FM com Chitãozinho e Chororó, Meninos de Roça. Bom dia, muito obrigado pela sua participação, pela sua preferência. Oi, Ju, tudo bem? 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
3: 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Paulo Taran e a informação.
4: Apesar das candidaturas à presidência da República postas para este ano defenderem o voto feminino e o engajamento da mulher na política ser um dos apelos da Corte Eleitoral Brasileira, o processo de 2026 não terá nenhuma candidata a vice pelas consideradas grandes legendas e favoritas. O PT vai de Lula com Geraldo Alckmin de vice. O PSD tem Caiado à frente e Kassab como companheiro. O Novo tem Zema e Eduardo Girão de vice. E nesta terça-feira, o PL, que queria uma mulher, acabou confirmando Alfredo Gaspar como seu companheiro de chapa, concorrendo à vice-presidência. O eleitorado feminino segue como maioria dos brasileiros que deve ir às urnas em outubro, segundo dados do Tribunal Superior Eleitoral. Ao todo, são 83.877.126 mulheres que estão aptas a votar, o que corresponde a 52,84% do bolo nacional eleitoral. O crescimento foi de 1.503.962 novas eleitoras, 1,83% em relação às eleições de 2022. De Brasília, Paulo Otaran.
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0: Bora, gente, 9 com 39. Esta é a manhã da 102.3. 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

0: 9:42, 9:42, um abraço, gente, obrigado pela sua audiência de todas as manhãs. Deixa eu mandar um abraço lá para os amigos do Bar do Léo, que estão ouvindo a programação da 102.3, um abraço, piazada, obrigado pela sintonia. Você sabe que essa informação que a gente estava falando agora, por uma questão de contrato com a Globo, a gente não pode veiculá-la aqui, né? Vocês entenderam? Que o pessoal do Globo Repórter está vindo para trazer essa informação, tá bom, gente? Para apurar os pormenores, né? Abraço, piazada, brincadeira, tá? Obrigado pela companhia, o pessoal aí do Bar do Léo em Ouro, sempre com rádio ligado na 102.3. Bom dia pra Genesi Duarte, bom dia pra dona Elecida Silva, pro Adão Adelar dos Santos, do loteamento Parisoto, a dona Iraci Araújo, conosco na manhã 102, a Sandra Surde Wagner, a dona Ivete Durigon, dona Ivete, bom dia, dona Vilma Esganzela, que saudade da dona Vilma, um abraço também pra Janete Camassola, que está acompanhando a 102.3, muito obrigado, o Claudemir da Silva, a Janaína Moraes e todos os demais que estão sintonizando a 102.3. Bora, meu povo, esta é a Capinzal FM. 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Muita rivalidade, é um clássico aqui do Baixo Vale do Rio do Peixe, direto do ginásio Dileto Bertaioli. A preferência é que você vá para o ginásio. O jogo às 19h30, mas se você não for, fica ligado na 102.3, que com Jorge Soldi e com Everton, nós vamos trazer tudo para você. 9:44, a participação do ouvinte, 102.3.
1: Bom dia, Mário.
0: Bom dia.
1: Sou Gema Mação.
0: Dona Gema, bom dia.
1: Participar do ranchão da Capinzal.
0: Claro, muito obrigado.
1: Bom dia para vocês.
0: Para a senhora tudo também, tá? Igualmente. Obrigado, amiga.
2: Bom dia, Mário.
0: Bom dia.
2: Tudo bem? A Irene Pio, que
0: dá oi, dona Irene, tudo bem?
2: Ranchão da Capinzal.
0: Claro.
2: E tenha um ótimo dia.
0: A senhora também, todos os seus familiares, tá?
3: Bom dia, Mário. Tudo bem?
0: Bem, a senhora.
3: Cadastro no ranchão da Capinzal, Terezinha Helena da Luz Mantovani. Tenha um bom dia, uma boa quinta-feira. Fique com Deus.
0: A senhora também, tá? Muito obrigado.
4: Olá, tudo bem? Sou Carla de Trevisan de Abreu. Gostaria de participar no sorteio do ranchão. Um abraço.
0: Abraço pra ti também, amiga. Muito obrigado, Carmen. Agora, 9:45.
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0: Tempo estável com chuva no meio-oeste de Santa Catarina. Tem risco de temporais aí para as próximas horas. Temperatura de momento na casa dos 19 graus. 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
0: Perfeito, Márcio Pedro. Agora 9 horas com mais 49 minutos. Esse foi, então, Márcio Pedro, direto da farmácia Drogabel, na nossa Parada 102. 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
0: 9 horas com mais 53 minutos, 9 com 53. Bom dia. Meu bom dia para dona Lenari. Bom dia, dona Lena. Bom dia para o seu Ari aí no loteamento Novo Horizonte. Agradecer a dona Maria Zanon e presidente Castelo Branco. Na linha Mazeiro, audiência da Elisete Muraro. Agradecer a dona Marlise Schumann. Abençoada quinta para a senhora também, tá? Adelina Nardi Bortoli. Bom dia especial também. Quem nos acompanha, dona Eva Geni. A dona Maria da Luz da Silva. Agradecer também a Marta da Luz, bom dia pro Tiago Urman, a Marisa da Silva, oi Marisa, a Rosângela Schweizer também, quem nos acompanha aqui na Carmelo Zócoli, a dona Deolinda Poyer Gomes, gratidão a todos vocês, a dona Dirce Zanol da Silva e assim um bocado de outros amigos, eu fico devendo assim praticamente todos os áudios que foram encaminhados hoje, mas todos estão concorrendo então à nossa campanha especial, o ranchão da Capinzal em parceria com o Proner no valor de R$500 até sábado ao meio-dia. 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Nós fechamos com Edson e Hudson, já tem o Experiência de Deus com o padre Reginaldo Manzotti. Bom dia!

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1: 9:58, a partir de agora, aquele momento de fé aqui pela Capinzal FM, e a sua participação é muito importante, tá? Aguardando a sua participação pelo 3555-1333 e pelo 98815-6435. Esse é o momento do Experiência de Deus com o padre Reginaldo Manzotti. 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Tudo isso é economia. 9:59, a novena da Sagrada Família de Nazaré, com homenagem para o Dia dos Pais. 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
2: Seja nosso Senhor Jesus Cristo, para sempre seja louvado. Querido povo de Deus, é quinta eucarística. Graças e louvores se deem a todo momento ao Santíssimo e Diviníssimo Sacramento. Amados filhos e filhas, hoje nós estamos no sétimo dia da novena, rezando pelos pais e pedindo: Sagrada Família de Nazaré, a minha família, vossa é. Rezar pelos pais vivos e falecidos, em todas as suas necessidades. Também hoje celebramos a transfiguração do Senhor. Quero saudar a todos, saúdo-os a partir da Rádio Evangelizar, de onde tudo começa, as rádios irmãs, cujos nomes cito neste momento: Rádio Capinzal FM. Saúdo a você pela TV Evangelizar, sinal digital em todo o país, em várias cidades, canal aberto. Pelo YouTube, Padre Manzotti Oficial. Padre Manzotti Oficial. Agora, com a oração da manhã e o Evangelho do dia no Padre Manzotti Oficial. E pelos aplicativos da Associação Evangelizar é Preciso e todas as plataformas digitais. Está disposto a rezar? Está disposta a se colocar na presença de Deus? Então hoje vamos juntos. Novena da Sagrada Família, rezando pelos pais. Transfiguração do Senhor, em nome do Pai, do Filho e do Espírito Santo. Amém. Naquele tempo, diz o Evangelho de hoje, próprio da transfiguração, Jesus tomou consigo Pedro, Tiago e João e os levou a um lugar à parte, sobre uma alta montanha, e foi transfigurado diante deles. O seu rosto brilhou como o sol, e suas roupas ficaram brancas como a luz. Nisto, apareceram-lhe Moisés e Elias conversando com Jesus. Então Pedro tomou a palavra e disse: Senhor, é bom ficarmos aqui. Se queres, vou fazer 3 tendas, uma para ti, outra para Moisés e outra para Elias. Pedro ainda estava falando quando uma nuvem luminosa os cobriu com sua sombra. E da nuvem uma voz dizia: Este é o meu filho amado, no qual eu pus todo o meu agrado. Escutai-o. Este é o meu filho amado, no qual eu pus todo o meu agrado. Escutai-o. Quando viram isso, os discípulos ficaram muito assustados e caíram com o rosto por terra. Jesus se aproximou, tocou neles e disse: Levantai-vos e não tenhais medo. Os discípulos ergueram os olhos e não viram mais ninguém, a não ser somente Jesus. Quando desciam da montanha, Jesus ordenou-lhes: Não conteis a ninguém esta visão até que o Filho do Homem tenha ressuscitado dos mortos. Jesus tomou Pedro, Tiago e João, seu irmão. É assim que começa o texto. E os levou para uma alta montanha. Ele nos leva hoje a essa alta montanha. E somos chamados a celebrar hoje, a vivenciar hoje a sua transfiguração. Somos chamados hoje a contemplar verdadeiramente o Senhor na sua glória. Sabemos que esta transfiguração é a oportunidade que Jesus deu aos apóstolos de vê-lo glorificado antes de vê-lo crucificado. Vê-lo glorificado antes de vê-lo crucificado, para que não tivessem dúvida de que ele era o Messias. Mas a grande frase hoje para todos nós é a voz que se ouviu e que deve calar em nosso coração: Este é o meu filho amado, no qual eu pus todo o meu agrado. Escutai-o. Senhor, primeiro dai-nos a graça de reconhecer em Jesus Cristo, Filho amado do Pai. Dai-nos a graça de uma fé inabalável. Uma passiva, mas escutá-lo e viver esta graça. Ensina-me, Senhor, a seguir-te pelo caminho estreito de Jerusalém, para que eu possa contigo fazer a experiência da glória, onde serei reconhecido como filho, do mesmo modo que na tua transfiguração me dás a conhecer a tua divindade. Senhor Deus, que esta transfiguração possa despertar em mim o desejo de ser transfigurado em Cristo, de ser transfigurado no Cristo Jesus. Hoje, quinta eucarística, quais as intenções que você coloca? Eu digo, o dia todo é eucarístico. Quais são as suas intenções? Eu tenho algumas no meu coração. Você certamente tem as suas. Rezando pelos doentes, rezando pelos cuidadores, rezando por aqueles que se confiam às nossas orações. Coloque e apresente diante de Deus e peça: Senhor, tenha misericórdia e haja. Senhor, olhai para as nossas necessidades e súplicas. Eu só comecei o programa. Eu vou para o intervalo e volto já. Não mude de estação. Não mude de canal. Volte comigo rezando. Eu volto já.

0: 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Faça uma simulação agora mesmo. 10 horas, 14 minutos, padre já está de volta. 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Vamos lá, gente, 10h14, perdemos a conexão com a Rádio Evangelizar. Em instantes, a gente já estará restabelecendo novamente. Enquanto isso, vou trazendo algumas intenções da novena do Padre Reginaldo para você. Restabelecemos? Vamos nessa, 10h14, o Padre está de volta.
1: 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Narayane, falei certo o seu nome, querida? Bom dia.
2: Bom dia, padre Reginaldo. Falou.
1: Deus abençoe. Seja bem-vinda.
2: Que emoção falar com o senhor. Tô bem.
1: Deus abençoe, Narayane.

0: padre em 2016. Eu passei muito mal em casa. E fui encaminhada às pressas para um hospital aqui em Campina Grande. Chegando lá, pedindo vários exames e uma ressonância magnética. E nessa ressonância, foi acusado um tumor cerebral.
1: Misericórdia.
0: Foi, sim. Aí minha família entrou em desespero e eu, né? Só que antes de saber que eu estava com o tumor, a minha visão já estava baixando, eu estava ficando cega.
1: Entendi.
0: Aí era um tumor que já estava afetando meu nervo óptico. Ficamos todos desesperados, a minha família ali, não sabíamos o que fazer. O médico falou, opera, ou, infelizmente, não tivemos demora, fui encaminhada para o paciente cirúrgico.
1: Só tinha essa opção, operar.
0: Operar. Foi feita a cirurgia, tudo ocorreu bem, o tumor foi retirado, só que infelizmente fiquei com as sequelas nas vistas. Hoje só tenho 2% da minha visão, mas estou vivo.
1: Qual é a sequela? Não deu para ouvir.
0: A sequela nas minhas vistas, padre. Eu só tenho 2% da visão.
1: Entendi.
0: Eu não enxergo quase nada. 6 meses depois, fazer outra ressonância para saber se o tumor havia sumido por completo.
1: Certo.
0: E, infelizmente não. Ele estava voltando.
1: Entendi.
0: Foi marcada outra cirurgia, padre, para retirar de outro tumor.
1: Certo.
0: Isso já no ano de 2018.
1: Certo.
0: Aí as minhas vistas foram fracando mais ainda. E descobri o programa do Senhor, descobri a evangelizar.
1: Que bênção.
0: Foi uma bênção, foi um presente de Deus. E em frente a Jesus das Santas Chagas, eu prometi. Meu Jesus das Santas Chagas. Se eu sair viva, pelo menos viva, não preciso devolver a minha visão, eu só quero viver.
1: Sim.
0: Fiquei sem andar, padre, um ano, uma cadeira de rodas também.
1: Puxa.
0: Se eu sair viva, eu vou me tornar Eu tô nervosa, eu vou me tornar.
1: Sim. Uma mensageira da capelinha.
0: Mensageira, não, é uma associada da obra.
1: Associada da obra, tá. E aí? Alô?
0: Oi, padre.
1: Oi. E aí,
0: eu
1: minha querida?
0: Eu fui curar.
1: Amém.
0: Depois da última cirurgia, recebi a ressonância, fui mostrar ao médico, simplesmente, Narayane, você está curada.
1: Oh, graça recebida.
0: Graça testemunhada, está acontecendo, está crescendo.
1: Amém, querida. Louvado seja Deus.
0: Não foi dizer isso, não foi falar com o senhor, padre.
1: É, hoje era teu dia, contar essa maravilha de Deus.
0: Padre, eu queria deixar meu filho em oração também.
1: Diga os nomes, querida.
0: O nome do meu filho é Rian.
1: Tá.
0: Minha família é a minha tia Maria Luísa.
1: Tá. Meu Deus,
0: amém. Minha mãe Maria do Socorro. Maria do Socorro.
1: Tá.
0: Minha tia Edson Pereira Moizinho.
1: Certo. E o nome do seu pai? Nós estamos na novena dos pais.
0: Sim. Meu nome do meu pai. Meu pai é falecido. Depois que eu fui registrado o nome do meu.
1: Tá.
0: É Emanuel Honório Filho. Ele já faleceu quando eu tinha 8 anos. No ano de 1998.
1: Tá bom.
0: Ele me deixou com 8 aninhos. Mas
1: que Deus o tenha em bom lugar.
0: E ele está, era um homem muito bom. Não é porque, mas era um homem muito bom. Então, Emanuel Honório Moisés.
1: Que Deus abençoe, Narayane. Era seu dia, graça recebida, graça testemunhada. Que Deus abençoe você e que, como essa alegria que você tem nas santas chagas de Jesus, a alegria de viver, como ela mesmo disse. Para mim, viver já era uma grande graça. Deus seja louvado e obrigado por ter se tornado associada da obra Evangelizar é Preciso. Meu abraço a Fagundes, que pertence à Diocese de Campina Grande, Paraíba, Dom Dulcênio Fontes de Matos. Faça como ela. Se você ainda não é, torne-se um associado da obra Evangelizar é Preciso. Aproveite, ligue, torne-se um associado.

0: E a melhor forma de você pedir oração, hoje eu celebro a missa em horário alternativo às 5:30 da tarde, mas quando você liga e deixa seu pedido de oração, fica pelo menos um mês o seu nome no santuário. 0800 410 6060. Você não vai falar com máquina, não, são nossos atendentes, moças, rapazes, que são qualificados, treinados para acolher seu pedido de oração. Torne-se um associado. Mande também pelo 41-3221-6060. Filhos amados, povo querido, nós vamos para o intervalo e voltamos com a leitura orante da Palavra de Deus. A pergunta que eu faço, você acompanhou a catequese de terça-feira sobre as crises da alma, por acaso? E acredite, infelizmente, muitas vezes passamos por crises na alma. Catequese no YouTube, Padre Manzotti. Aproveita, se inscreva no YouTube, eu volto já. Ah, eu tenho novidade para você depois do intervalo. Tem novidade, leitura orante. Volte comigo.
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Hoje nós vamos começar. Hoje nós vamos começar a segunda carta de São Paulo aos Coríntios. Mas eu dizia que nós temos uma novidade. Atenção, querido povo de Deus, quero anunciar com grande carinho que dia 15 de agosto eu farei com vocês os 40 dias da Quaresma de São Miguel. Quaresma de São Miguel, onde vamos rezar pedindo a São Miguel, você vai fazer um propósito. Vai começar no sábado que antecede a Assunção de Nossa Senhora, dia 15 de agosto. Que horário, padre? Às 9h30 da manhã, meia hora antes do Experiência de Deus. E qual vai ser sua intenção? Já que você se programa para acompanhar o Experiência de Deus, meia hora antes, a Quaresma de São Miguel. Uma imagem que eu trouxe na mão, lá do Monte Gargano. A imagem de São Miguel Arcanjo, numa das viagens, das peregrinações que fiz. Também as relíquias, a própria imagem já é uma relíquia, porque é trazida de lá. E também um quadro de São Miguel Arcanjo com a relíquia das pedras onde eu celebrei missa. 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Dia 15 de agosto, no YouTube Padre Manzotti. 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Você tem uma intenção? Vai pensando, vai refletindo. Eu tenho várias intenções. E nós vamos rezar 40 dias com São Miguel Arcanjo. Vem, Arcanjo São Miguel. Vem, Arcanjo São Miguel, com tua espada defender, com teu escudo proteger. 9h30 da manhã, YouTube Padre Manzotti, exclusividade. E agora, vamos juntos? Bíblia aberta, cartilha de oração.

Segunda carta de São Paulo aos Coríntios. Vamos lá? Começa Paulo a dizer: eu, Paulo, apóstolo de Cristo Jesus, pela vontade de Deus, escrevo junto com meu irmão Timóteo esta carta à Igreja de Deus que está na cidade de Corinto, e também a todo o povo de Deus espalhado por toda a província de Acaia. Interprete ali: os primeiros destinatários a quem Paulo dedicou a carta foi a comunidade de Corinto, mas todas as comunidades, então, a nós, a todas as comunidades de hoje. Sigamos, versículo 2, a saudação paulina: que a graça e a paz de Deus, o nosso Pai, e do Senhor Jesus Cristo estejam com vocês. Então eu também digo isso: onde quer que você esteja, não importa o tamanho da sua perturbação, não importa o tamanho da tua angústia, a extensão do teu medo, a intensidade do seu medo, eu desejo a você que a paz, a graça e a paz de Deus, o nosso Pai, e do Senhor Jesus Cristo estejam com vocês. Versículo 3. Louvado seja Deus, o Pai de nosso Senhor Jesus Cristo. Faça tu essas palavras: Padre, hoje eu não tenho muito motivos para louvar a Deus, não. Tem sim. Tem. Embaixo das cinzas você vai encontrar uma chama ardente. Atrás dos véus está Deus. Mesmo depois da neblina, a paisagem é bonita. Mesmo que você esteja na dor, diga: louvado seja Deus, o Pai de nosso Senhor Jesus Cristo. Veja que lindo agora: Pai bondoso, o Deus de quem todos recebem ajuda. Sim, Senhor, eu te louvo e agradeço, Pai bondoso, porque de ti eu recebo ajuda. Diga de novo: talvez não seja o momento que você queira estar passando, mas é o momento presente. Então diga: Pai, eu te louvo. Não entendo, Senhor. Há coisas que não compreendo, Senhor, mas eu te louvo. E eu sei que é de ti que vem a ajuda. Ajuda-me, Senhor. Versículo 4, e aqui existe uma palavra que eu tenho certeza que vai calar profundamente no seu coração. Profundamente. Ele nos auxilia em todas as nossas aflições, para podermos ajudar os que têm as mesmas aflições que nós temos. Vou ler de novo: Pai bondoso, eu te louvo, porque é de ti que eu recebo ajuda. Escute este versículo 4. Ele nos auxilia
em todas as nossas aflições, para podermos ajudar os que têm as mesmas aflições que nós temos. Senhor, ajude-me nesta aflição. Diga para Jesus. Ou melhor, entremos no texto paulino. Pai bondoso, auxilia-me nesta aflição que estou passando hoje. Auxilia-me, Senhor, socorre-me, Senhor. E nós damos graças aos outros, a mesma ajuda que recebemos de Deus. Porque assim, como tomamos parte dos muitos sofrimentos de Cristo, assim, por meio dele, participamos de sua ajuda. Eu volto com a leitura orante. Volte comigo.

0: 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Vamos às primeiras intenções da novena da Sagrada Família de hoje. É uma pessoa de fé pedindo a São Cristóvão e a Nossa Senhora da Boa Viagem que proteja as suas filhas e o seu neto na viagem de ida e volta hoje. Filha de Deus, a Jesus das Santas Chagas e a Nossa Senhora do Carmo, que alivia as dores da sua mãe. Uma mãe agradece por graças e pede ao Espírito Santo e a Nossa Senhora do Carmo sabedoria e discernimento na vida das filhas. Pessoa de fé, ao Sagrado Coração de Jesus e a Nossa Senhora Auxiliadora, por paz, por entendimento na sua comunidade. Uma filha de Deus pedindo ao Divino Espírito Santo e a Nossa Senhora do Carmo pela solução financeira para os seus irmãos. O padre está de volta já já, as intenções completas, porque evangelizar é preciso.
1: Louvado seja o Pai bondoso. E mais ainda, este Deus que nos auxilia em todas as aflições. Põe isso no seu coração, põe no seu interior, em todas as aflições, Deus é meu auxílio. Roseli, que a paz de Jesus esteja com você, Roseli.
2: Amém, padre, bom dia, sua bênção.
1: Deus abençoe, você fala de onde, Roseli?
2: Eu falo daqui de Cacoal, Rondônia.
1: Minha saudação a Cacoal, Rondônia. E como que você me acompanha?
2: Eu acompanho pela rádio TV Suruí.
1: TV Suruí?
2: É, FM.
1: Ah, tá certo. Diga lá, Roseli.
2: Então, padre, a minha neta que tá passando por um momento de situação de enfermidade.
1: É.
2: E ela quer muito falar com o senhor.
1: Tá bom, você autoriza ela a falar, né?
2: Autoriza, ela tem 11 anos.
1: Deixa eu falar com ela, como é que é o nome dela?
2: Heloísa Vitória.
1: Então passa o telefone para ela, Roseli.
2: Tá bom, padre, Deus abençoe.
1: Deus abençoe a senhora também. Amém. Bom dia, Heloísa.
3: Bom dia, padre, sua bênção.
1: Deus abençoe, querida, você tem 11 anos. Diz que você não está passando muito bem. O que está acontecendo?
3: É, padre, eu tenho pneumonia e asma.
1: Pneumonia.
3: E eu já deu duas pneumonias. Aí eu fiquei internada duas vezes.
1: Entendi.
3: Aí eu tenho que fazer um exame chamado broncoscopia pulmonar.
1: Tá.
3: E é de risco esse exame. Aí eu peço oração, senhor.
1: Claro, filha. Primeiro você tem que ficar calminha, tá? Deus vai estar do teu lado. Você não vai correr risco de jeito nenhum. Eu lhe garanto, você vai fazer o exame tranquila e você vai fazer um bom diagnóstico, vão acertar na medicação e você vai melhorar bastante, tá bom?
3: E meu pulmão tá fraco, tem um que tá 44%.
1: Como?
3: O meu pulmão tá fraco e tem um que tá 44%.
1: Tá bom, mas apesar de tudo isso, você acredita que Deus vai te ajudar, acredita?
3: Sim, eu tenho fé que Deus vai me curar.
1: Isso mesmo.
3: Eu vou ser uma criança feliz, com uma saúde boa.
1: Isso.
3: Eu tenho fé que vai dar certo.
1: Com certeza. Olha, filha, eu sei que eles ficam falando essas coisas para você, não sei se deveriam, mas eu quero que você confie mais em Deus. E quando começarem a falar sobre isso, não precisa ficar matutando, dormindo, acordando, não. Eu quero que você coloque a mão no seu peito agora.
3: Sim, coloquei, padre.
1: Então repita comigo. Querido Jesus.
3: Querido Jesus.
1: Meu amigo.
3: Meu amigo.
1: Eu creio.
3: Eu creio.
1: Que eu serei curada.
3: Que eu serei curada.
1: Senhor.
3: Senhor.
1: Guie os médicos.
3: Guie os médicos.
1: Que o exame aconteça.
3: Que o exame aconteça.
1: E que nada de mal aconteça comigo.
3: E que nada de mal aconteça comigo.
1: Eu quero ficar curada.
3: Eu quero ficar curada.
1: Derrame uma gota do seu precioso sangue.
3: Derrame uma gota do seu precioso sangue.
1: Sobre o meu pulmão.
3: Sobre o meu pulmão.
1: Cura minha pneumonia.
3: Cure a minha pneumonia.
1: E cure essa asma.
3: E cure essa asma.
1: Vamos rezar juntos? O que você quer rezar? Uma Ave Maria, um Santo Anjo ou um Pai Nosso?
3: Um Pai Nosso.
1: Então vamos rezar juntos. Pai nosso que estais nos céus, santificado seja o vosso nome. Venha a nós o vosso reino. Seja feita a vossa vontade, assim na terra como no céu. O pão nosso de cada dia nos dai hoje. Perdoai-nos as nossas ofensas, assim como nós perdoamos a quem nos tem ofendido. E não nos deixeis cair em tentação, mas livrai-nos do mal. Senhor Jesus, vós que dissestes, deixai vir a mim as criancinhas, porque delas é o reino dos céus. Nós te entregamos essa tua filha Heloísa. Senhor, que ela não fique amedrontada com tantas informações, mas que ela seja confiante em ti e que ela possa ser curada e, como ela disse, ser uma criança feliz, curada por um milagre das tuas santas chagas. Amém. Deus abençoe, Heloísa. E você...
3: Mais uma coisinha?
1: Claro.
3: É, Eu queria... A minha tia Rosângela, ela é associada.
1: É.
3: Do padre. Todo dia ela não perde um programa do Senhor.
1: Tá bom. E?
3: Pedir oração para ela e para minha mãe e toda a minha família. Tá. Abílio e Ferreira.
1: Anotei. Você é uma menina muito esperta. Abílio e Ferreira, anotei. Agora, filha... Não fica preocupado demais com essa enfermidade, não. Você vai ficar curada, tá bom?
3: Desculpa. Em nome de Jesus.
1: Amém, querida. Meu abraço a Roseli, a neta Heloísa, Cacoal Rondônia, acompanha pelo YouTube. Lá nos transmite a rádio Samaúma FM, lá de Ji, Paraná, Dom Norbert Hans Christopher Foester. Alda, bom dia.
4: Oi, padre, bom dia, sua bênção.
1: Deus abençoe, de onde você fala?
4: De Engenheiro Beltrão, Paraná.
1: Como que você me acompanha?
4: Eu acompanho pela televisão, pela rádio.
1: Tá certo, então Engenheiro Beltrão, Paraná, diga lá, filha, o que, que você quer partilhar?
4: Padre, eu tô agoniada por querer pedir pro senhor...
1: É.
4: Que eu estou pedindo para Jesus da Santa Chaga, para todos os santos, ajudar a cuidar da minha filha, a Nilda Nunes Teixeira, que nós estávamos tratando dela como depressão, achando que ela estava com depressão. Ela foi ficando esquecida, e daí, depois que ela ficou assim, sem falar mais, aí nós levou ela, foi pedir transferência para... o hospital melhor, para o hospital de Campo Mourão.
1: Tá.
4: E lá, eles fizeram a tomografia da cabeça, lá que descobriu que ela está com tumor na cabeça.
1: Oh, misericórdia.
4: Então, padre, o que eu peço para o senhor é uma benção, que Jesus da Santa Chaga, todo mundo está fazendo as orações.
1: Claro.
4: Porque os médicos falam que não tem como fazer nada, mas eu não perco a fé, que o Deus dos... o médico dos médicos tratar de cuidar dela e dos médicos para acertar o tratamento.
1: Claro, vamos levar, levarei na missa das 5:30 da tarde, a Nilda, vamos colocar na novena, e não só hoje, muitas missas serão celebradas na intenção da Nilda. Tá bom, querida?
4: Tá bom, padre.
1: Fica com Deus e não se desespere. Como você mesmo falou, o médico dos médicos é Jesus. Infelizmente eu tenho que ir para o intervalo, mas foi o suficiente para colocar a intenção. Eu volto já, volte comigo.
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0: 10h49, uma vó para o neto Igor Luiz, que seja breve o seu transplante, agradece por todas as graças alcançadas. Ivonete Berzag pede a proteção a São Bento para a família e por uma causa na justiça. Uma filha de Deus pede a São Bento que tire o medo de dirigir e pede saúde e proteção para si e para a sua família. Também a dona Irene Berzag para Walter Berzag e Vitório Luiz Escopel em memória. Marlene dos Reis para o pai Elias em memória, para o sogro Orlau, para o seu cunhado Nildo, também em memória. A Rosane para o pai Olívio Augustinho de Oliveira. Uma mãe pede oração para que seu filho e a sua nora se entendam, para que Deus abençoe sempre. Intenções da novena do padre. A Marta Melo para os filhos Antônio Miguel, Cauê, Cauane, para o esposo Valdecir, saúde, paz e proteção divina. Uma mãe aflita pede à Sagrada Família, Santo Expedito, que seus filhos voltem a se entender. Uma mãe pede para um genro e para uma filha que estão viajando, pedindo a São Cristóvão e a Nossa Senhora da Boa Viagem proteção nesta viagem, também que o Espírito Santo ilumine. Hilda Ferreira pedindo oração para si, para seus amigos e familiares, saúde, paz, conversão para todos os idosos e também para todos os doentes, que a Sagrada Família interceda. A Eliane Clovis pede oração para si, para o esposo Madison, para todos os familiares, pedindo saúde e muitas bênçãos. A Celuí Padilha, a oração de hoje para os pais, em especial para o seu pai João Batista, pedindo à Sagrada Família que abençoe a todos os seus familiares. A Dona Maria Salete, para a família e para si, pedindo saúde. Também Severino Fracasso oferece hoje para seus irmãos, para os seus sobrinhos e também para os seus cunhados. Também a Vera pede oração pela passagem do Dia dos Pais para Dizalmo Luiz Bareta, em memória, que Deus lhe conceda o descanso eterno, pela passagem do Dia dos Pais para Luiz Antônio Mageiro, a pedido da esposa e também da filha. Ivo e Jandira da Costa oferecem a oração de hoje para Onestildo da Costa e Enor Cardoso, em memória, pedindo que Deus lhe conceda o descanso eterno. A Dona Ivete Borsó Espironello pede oração pelo descanso eterno, pelo Dia dos Pais, para o esposo Valdecir Espironello, o pai Tranquilo Borsó e também para o sogro Vitório Espironello. A Dona Terezinha pedindo oração para o neto Matias, pedindo pela saúde de Júlio Tides e José de Melo e para afilhado Christopher, para que Deus abençoe sempre. A Marli Ribeiro pedindo oração para os filhos Adriana e Adriano, para Felipe Ribeiro, para as netas Natane e Natasha, Isaac pedindo a Deus que ilumine e abençoe a todos. Também nas intenções, uma avó para o seu neto, para que se livre das drogas e das más companhias, uma filha de Deus, a oração para o filho que se livre das coisas ruins, a Marilice Jerônimo, a oração de hoje para João Jerônimo e Severino Fracasso, pelo Dia dos Pais, que Nossa Senhora Aparecida dê muita saúde e muitas bênçãos. Uma pessoa de fé pedindo a Jesus das Santas Chagas que derrame uma gota do seu sagrado sangue sobre a quimioterapia para que dê tudo certo. Padre está de volta, hora de novena, evangelizar é preciso.
1: Pela Rádio Colmeia FM de Maringá, também tem a Rádio Colmeia News de Campo Mourão, Dom Evandro Luiz Brown, da Diocese de Campo Mourão. Ontem eu coloquei nas redes sociais, no Instagram, os 5 conselhos de Paulo. E eu quero dizer assim, lá tem 5 conselhos. E o último é: em tudo que você fizer, faça com amor. Achei tão bonito aqui, uma professora, Célia Paiva Lima, sou professora e faço com amor. O texto é maior. A Júlia: faço tudo com amor, independente do que aconteça. Dou o melhor de mim. E assim por diante, muita gente partilhando. Por isso eu uso das redes sociais para evangelizar. Inclusive hoje, a palavra de Deus vai ficar para nós no seu coração hoje. Mas se quiser completar lá, tem no Instagram. O Senhor o Pai bondoso nos auxilia em todas as nossas aflições. Filhos amados, hoje é aniversário de Dom José Rui Gonçalves Lopes, da Diocese de Caruaru, Pernambuco. Rádio Diamante FM, Diamante do Sul, Paraná, TV Evangelizar, canal 16.1 Santarém, Pará, Vox Music, Vargem Grande, Minas Gerais, Fibron TV STB, Vargem Grande, Vargem Alegre, Minas Gerais. E aniversário da Carol Turmena, que é um grande colaboradora da obra Evangelizar é Preciso, com programa de rádio, programa diário na TV Evangelizar. Querida Carol Turmena, Deus a abençoe com muitas graças e bênçãos do céu. 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Vamos juntos, amado povo de Deus, para a novena de hoje, sétimo dia. Rezemos. Sagrada família de Nazaré, coloco-me em oração por todas as famílias e clamo que as famílias aqui na terra tenham o discernimento necessário para fugir de todas as ciladas dos Herodes de hoje, como fizeste na Gruta de Belém, na fuga do Egito. Jesus, Maria, José, eu coloco como intenção especial os pais aqui na terra. Diga o nome dos pais, vivos ou falecidos. Aos falecidos, Senhor, pedimos o descanso eterno e que a luz perpétua os ilumine. Descanse em paz. Amém. Aos pais vivos, pedimos saúde, prosperidade e paz. Senhor, abençoai e santificai as famílias e de modo especial os casais. Aperfeiçoai o amor dentro do matrimônio. Fazei com que sempre lembrem o pacto nupcial e que possam a cada dia, no perdão, no diálogo, na fidelidade, reavivar o amor que os une. Senhor, que o perdão seja abundante, que o amor seja constante e o diálogo uma ponte de recomeço. Afugentai da família os vícios, brigas, discórdias, desavenças, infidelidade, enfermidade. Afastai para longe todos os ataques dos inimigos contra a família. E de modo particular, este mal que está afligindo minha família, diga qual é. Diga. Sagrada família de Nazaré, santificai e protegei minha família. Sagrada família de Nazaré, santificai e protegei minha família. Sagrada família de Nazaré, santificai e protegei minha família. O Senhor esteja convosco. Ele está no meio de nós. Abençoai, Senhor, a água, a roupa dos enfermos, as fotos de família. Por intercessão de Nossa Senhora do Carmo, São Pio de Pietrelcina, nos méritos das Santas Chagas, em nome do Pai, do Filho e do Espírito Santo. Amém. Eu termino com o clipe Manda Teus Anjos, lembrando que este ano nós vamos ter, a partir do dia 15 comigo, 9:30 da manhã, meia hora antes da experiência, a quaresma de São Miguel. 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
0: 10h59, as intenções complementares da novena de hoje, a dona Eva Borim para o filho Leopoldo, que está saindo em viagem para que Deus lhe proteja. Uma filha de Deus pedindo a proteção divina, saúde e paz para os filhos, para as noras, para os netos, protegendo a inveja de todos os males. Filha de Deus pedindo oração para os pais, também para o seu pai em memória. Filha de Deus para as filhas, para a mãe, para o padrasto, também para a cunhada, que Jesus das Santas Chagas ilumine. Intenções também, a Sirlene Cassi Suba para o pai José Maria da Rosa e memória pelo dia dos pais a Ernestina Prigol, a oração para o seu falecido pai Ângelo Máschio pelo dia dos pais, pelo descanso eterno, uma mãe pedindo oração pelo livramento dos vícios do seu filho, a Nereide Balardim pede pela saúde da mãe Clementina, a Gilce Basso para a sua família e para os seus filhos. Uma filha de Deus pedindo a Jesus das Santas Chagas que derrame uma gota do seu sangue sobre o seu filho, que livre de todos os males e dos invejosos. Adirley Lopes pedindo oração para toda a família, pedindo a proteção divina. Uma filha de Deus pedindo a Jesus das Santas Chagas e a São Cristóvão que abençoe e proteja o seu filho nas estradas. Maria Gerci para si, para os seus filhos, para suas noras, genros e netos e também os seus bisnetos. A filha Marta Antunes e os netos Maria Fernanda e Luiz Fernandes. Fernando oferecem para o pai e avô Francisco Antunes, para o pai Alcione Vilarino, todos os pais da família, para que Deus abençoe, concedendo sempre muita saúde e muita paz. A Fátima pede a bênção para o filho Lucas, o esposo Elson e também para os seus irmãos, pedindo a proteção divina. Rosilei Lopes Bareta, para si, para o filho Renan, para a neta Pietra, o esposo Leucir, que São José interceda, também a Natalina Muraro, pedindo a oração de hoje para todos os seus familiares, a Marta da Luz, para a neta Natália Sofia. Ainda, Alessi Campione pede oração pelo seu pai, José Noé França, Marcos Luiz Bordim e Luiz França, pela passagem do Dia dos Pais, pelo descanso eterno e que a luz perpétua ilumine a todos. A Jocimara da Luz pedindo oração para o seu pai Luiz, para o sogro Mário, em memória, pelo descanso eterno. O esposo Wagner, a filha Pietra, para a mãe Gessi, para toda a família, pedindo a proteção divina. A dona Adelaide Dorini Crivilati pede oração do padre para o seu pai João Dorini, para seu esposo que faz 7 anos que foi morar com Deus e pede a eles o descanso eterno, também para todos os pais pela passagem antecipada do seu dia. Intenções da novena do padre Reginaldo, as complementares. A dona Marli pedindo a oração de hoje para o pai Levino Rênica em oração, também para todos os pais, para que Deus abençoe e proteja. Peço oração de hoje para minha família, em especial para a dona Delma Supi, pela passagem do aniversário. Quem participa é a Ângela Supi, aqui na programação da 102. Peço oração de hoje para o namorado Jaison, para as filhas Gisele e Gislaine. Quem participa dessa intenção é a Vanice. E ainda complementamos. A dona Marli pede oração para os pais, a Genor Alves, Valdecir Alves, Assis Alves e Abramo Casagrande, em memória, e também para todas as pessoas que estão fazendo tratamento da oncologia. 11:03, são as intenções de hoje da novena do padre Reginaldo Manzotti, no oferecimento da Casa Barraquinha, Tacadão das Frutas, SAS Construções e Acabamentos, Farmácia e São João, Oral Unique Capinzal Empório, 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
0: 11:05, conectados com a Marinês, direto da farmácia Droga Bel, para trazer pra gente mais informações, mais orientações sobre a nossa Parada 102 e essa programação especial de quinta-feira. Marinês, muito bom dia, menina!
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22: Eu amo a Capinzal, são 11 horas com mais 13 minutos. 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
22: Bora, meu povo, sejam bem-vindos a ZYR 989, canal 272, 102.3.
24: Me faz companhia. Me faz.
22: Estamos juntos, gente. O Bailão Pintando na programação desta quinta-feira com a comunicação de Marlon Matiello.

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3: 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Gente, nós vamos sortear daqui a 15 minutos duas fichas para a buchada, tradicional buchada, na comunidade da Linha São Paulo, que acontece nesse sábado, a partir das 19h30. Para você participar, mande a palavra ingresso com o seu nome completo para o 98815-6435. 98815-6435, o WhatsApp do estúdio da 102.3, ingresso com o seu nome completo, valendo então duas fichas para a buchada que acontece na Linha São Paulo neste final de semana. Cosmo Express,

0: Eu amo a Capinzal FM, 11 horas com mais 19 minutos, o sucesso do Cosmo Express Pérola. Bom dia para Vânia Azevedo, bom dia também para Dona Ivete Terezinha Inácio, a Dona Marilsa Xavier da Silva, a Neide Faquim também, a Eliane Aparecida Clovis. Abraço e obrigado pela sua audiência. A Adriane D'Ambros Pereira também faz parte da audiência da 102.3. Gente, tô aguardando a sua participação por aqui, hein? Valendo dois ingressos para o jantar, a buchada na comunidade da linha São Paulo, neste sábado, dia 8, a partir das 19 horas e 30 minutos. Bom dia, Dona Diles, bom dia pro Diego, bom dia pro Pedro, agradecer também a Marta Melo, agradecidos pela participação também da Dona Ivone Lopes Duarte, Ana Paula Schuerman, bom dia também pra Anitta Rec Facim, a Dona Maria Salete, que está acompanhando a 102.3, um abraço, a Kiandra Lago também, a Neuza Nunes, também conosco o Nadir Lopes e o Dirceu Oliveira. Um abraço, Dirceu. Kelvin Henrique Vieira Lopes, Daiane Lazarotti Vieira e um bocado de outras pessoas que estão acompanhando a 102 neste momento e concorrendo a esses dois ingressos. Um abraço para o Jair Zanoni, ele e todo o pessoal que está colocando forro na Capela Nossa Senhora da Salete, no loteamento João Lain e Nova Capinzal. Abraço, Jair. Obrigado pela sua companhia.
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2: A família de Dorvalina Sitnieski agradece de coração todas as manifestações de carinho, as orações, as mensagens de conforto e a presença de familiares e amigos neste momento de profunda dor. Nossa eterna gratidão ao Corpo de Bombeiros, ao Hospital Nossa Senhora das Dores, ao motorista Maicon Amalcabúrio, ao Hospital Universitário Santa Terezinha, ao Dr. Pablo Piovesan, ao Dr. Sérgio Barbieri, ao Dr. Rudiero Caron, bem como ao Frei Rondinelli, ao Grupo de Liturgia Santa Cecília, aos vizinhos, familiares e amigos que nos ampararam com suas orações, palavras de conforto, gestos de carinho e solidariedade. Que Deus abençoe e recompense cada gesto de amor e solidariedade. Permaneceremos eternamente gratos por todo o carinho recebido. Convidamos a todos para os seguintes momentos de oração. Missa de sétimo dia, quinta-feira, 6 de agosto, às 19h30, na Igreja Matriz São Paulo Apóstolo. Na certeza da ressurreição e da vida eterna, seguimos unidos em oração, confiando que Deus a acolheu em seu infinito amor.
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0: Os familiares de Vitória Chaves Jordão, ainda consternados com seu falecimento, agradecem aos bombeiros, ao Hospital Nossa Senhora das Dores, à funerária Frei Bruno, à funerária Ouro, ao Frei Rondinelli, aos familiares, amigos, vizinhos que estiveram presentes neste momento de dor e de despedida. E convidam para a missa de sétimo dia, hoje quinta-feira, 19h30, na Igreja Matriz São Paulo Apóstolo. Os familiares de Nair Maria Grotto, ainda consternados com o seu falecimento, agradecem ao Hospital Nossa Senhora das Dores, ao Dr. Kelvin, à equipe da Oncologia de Joaçaba, aos bombeiros, às funerárias Gasser e Navegantes, ao grupo de oração, ao Frei Rondinelli, às irmãs Servas e Maria Reparadoras, também aos familiares, amigos e vizinhos que estiveram presentes neste momento de dor e de despedida. E convidam para a missa de sete

0: Último dia, sábado às 7 da noite, na Igreja Matriz, São Paulo Apóstolo.
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0: Esse jogo está marcado para as 18, foi mudado para as 19h30. Então, jogo às 7h30 da noite com cobertura da 102.3, essa rádio que é feita para você, gente. Mas a última chamada são 11h25, às 11h30 a gente fecha e já faz o sorteio. Dois ingressos, então, para a puxada da linha São Paulo, que acontece neste sábado. A ficha, R$50 do cardápio, bucho, arroz, aipim, farofa, galeto, saladas, pão caseiro. Lembrar de levar pratos e talheres. Os ingressos na sorveteria da Ivete, na sapataria D'Ambrosio em Ouro, Alex Baterias e também no Posto Parque. Mais informações pelo 99911-8455 com Alex ou no 99915-6958. Com a Mari. Então participe neste sábado da buchada em linha São Paulo Ouro. Temos 2 ingressos e depois da música a gente fecha o cadastro e faz o sorteio pra você.

0: Vamos a Capinzal FM, são 11 horas com mais 29 minutos, tá aí Banda Modelo com Rogério Magrão e Banda, Se Eu Não Tivesse Bloqueado. Estou adicionando no sorteio aqui a Dona Ivonete, também o Arthur Morosini, fechando caixa, porque a partir de agora...
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0: Prêmios! Só vou atualizando aqui com os últimos cadastros e fazer o sorteio, então, ok... Vamos nessa, F5. Valendo então. Vamos ver quem é que leva os dois ingressos para a Buchada da Linha São Paulo, que acontece neste sábado, a partir das 19h30. Primeiro ingresso, final do celular 6341, 6341, Dirce Facim 6341, final do celular. E o segundo, 6160, final do celular 6160, Elecir Moraes. Elecir Moraes e Dirce Facim são ganhadoras, então, desta ficha, desse ingresso para a Buchada. Esse ingresso ele vai estar disponível lá na portaria do Centro Comunitário da Linha São Paulo, tá? Estou passando os homens agora lá pro bateria e ele, então, vai estar com esse ingresso lá na recepção lá do evento, tá? Então, bom evento para todo mundo. Dirce Facim, final do celular 6341. E Elecir Moraes, final do celular 6120. Levam os ingressos para a Buchada da Linha São Paulo. Ficam todos no convite. Aproveite. Olha, deve ter pouco ingresso ainda. Aproveite, compre nos locais que nós mencionamos agora há pouco. Tá bom, gente? 11 horas com mais 30 minutos. 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
0: Eu amo a Capinzal, são 11h33. 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
1: Está chegando uma das maiores demonstrações de fé da região. 27ª Romaria de Frei Crispim. 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
6: Festa em honra ao padroeiro e em comemoração ao Dia dos Pais em São Roque, Lacerdópolis. 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
0: De 36, gente, 11h36, tradicional buchada em linha São Paulo Ouro, nesse dia 8, sábado, às 19h30, fichas a R$50, no cardápio bucho, arroz, aipim, farofa, galeto, saladas e pão caseiro, levar pratos e talheres, vendas na sorveteria da Ivete, sapataria da Ambrosa, Alex, baterias, posto parque, também pelo 999-11-84-55 e 999-15-69-58. Faça sua reserva o mais breve possível para a buchada da linha São Paulo nesse sábado, dia 8. A comunidade de São Roque Capinzal convida para a festa do seu padroeiro e também a homenagem aos pais no dia 9 de agosto, sábado agora, dia 8, assados de suínos e frangos recheados, no domingo dia 9, às 10 horas, Santa Missa com a bênção do sal, 12 horas tradicional almoço com churrasco bovino e suíno, pães, saladas e cucas e às 14, matinê com o grupo Lembranças, ingressos a R$20. Quem almoçar na festa não paga o ingresso, é domingo, festa em São Roque Capinzal. Domingo, dia 9, também tem matinê no Sítio dos Lagos, em Lacerdópolis, a partir das 14 horas, com animação do musical Estrada da Vida e do grupo Netos do Velho. R$25 o ingresso, 5 horas de muita música boa para você. Domingo, 2 da tarde, no Sítio dos Lagos.
6: Tradicional almoço à base de porco pizza em Pinheiro do Meio, dia 16 de agosto. 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
4: Senhoras.
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8: Vem aí a 24ª Festa do Leitão em Santa Bárbara, Ouro, dia 12 de setembro. 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
0: 11:39, Associação das Mulheres de Linha Caçador convida para o jantar dançante no dia 22 de agosto, a partir das 19:30, no cardápio: sopa de inhuline, queijo, maionese, saladas, cucas, pães, farofa, galeto e carne bovina. Fichas a R$50 o adulto e crianças de 8 a 12 pagam R$25. Todos devem levar pratos e talheres. Não vai ser aceito Pix nem cartão, somente dinheiro, tá? Então esse é o lembrete. E depois do jantar tem, a partir das 9 da noite, aquele baile animado pelos irmãos Peters. Reservas até o dia 12 pelo 9-99-45-76-11 e 9-98-13-96-10. Apoio Agropecuária da Alpivo, Adubo Zouri, Dr. Wilson Pogeri. É 22 de agosto, o jantar dançante na comunidade da Linha Caçador, promovida pela Associação de Mulheres. O grupo da Terceira Idade, Unidos pela Paz do Lar Imóveis, convida para o matinê 23 de agosto, no Centro Cultural Domingos Pelissaro, às 14 horas, com animação da banda Viracopos. Ingressos a R$20. Confirmações pelo 999-29-4266 e 999-1803-81. Apoio Funerário e Marmoraria Ouro, Eletrônica Escarton e também da Ora Unique Capinzal.
9: A comunidade do bairro Alvorada convida para a festa em honra à padroeira Santa Clara, dia 6 de setembro. 16 de agosto, às 19 horas, primeiro dia do trido, presidido pelo bispo Dom Mário, com a bênção da capela. 10 horas, Santa Missa, liturgia de Linha Mazieiro. 12 horas, tradicional almoço com pães, cucas e saladas, maionese e sobremesas, fichas antecipadas com os membros do conselho ou 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
10: Festa em honra padroeira Santa Líbera em Linha Campinas, Campos Novos, dia 27 de setembro. 10:30, Santa Missa, liturgia da Barra do Leão. 12 horas, tradicional almoço. Durante o dia, jogo do cavalinho. Ficha de churrasco antecipada. 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
0: 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Atenção para a retirada de aves para o dia 6, para hoje, no período da noite. Amélio Pedro Casella, linha Campo Comprido, Vargem Bonita, aviários 1 e 2 às 21 horas. Para amanhã, dia 7, de seu Baso, linha Carmelinda Ouro, aviários 1 e 2 às 15 horas. Ed Carlos Pogeri, Pouso Alto Zortéia, às 2 horas. Ivan Rostirola 3, linha Residência Capinzal, 8 horas. Ivar Mendes Moreira, Capitel Santo Antônio, Capinzal, aviários 1 e 2 às 5 horas. Jax José Garcia 1, Barro Preto, Capinzal, 3 horas. Silvestre Bareta 1, Pato Roxo, Joaçaba, meia-noite. Valdecir Roque Resmini 1, Santa Lúcia Ouro, 6 horas. E Vandilei Lissa Dalprá, linha Santa Helena, Joaçaba, aviários 1 e 2 às 16 horas. E assim nós vamos colocando um ponto final na nossa programação. Na sequência, o Frei Rondinelli ao vivo com o Caminhando com a Comunidade. Abraço, até mais. Tchau, tchau. Fui!
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0: Paz e bem, querido irmão, querida irmã. Eu sou o Frei Rondinelli e neste momento estamos iniciando o programa Caminhando com a Comunidade. Em nome do Pai, do Filho e do Espírito Santo. Amém. Estamos no dia 6 de agosto, mês vocacional. Façamos a oração pelas vocações do Papa Paulo VI. Jesus, Mestre Divino, que chamastes os apóstolos a vos seguirem, continuai a passar pelos nossos caminhos, pelas nossas famílias, pelas nossas escolas e continuai a repetir o convite a muitos de nossos jovens. Dai coragem às pessoas convidadas. Dai força para que vos sejam fiéis como apóstolos leigos, como sacerdotes, como religiosos e religiosas, para o bem do povo de Deus e de toda a humanidade. Amém. Maria, Mãe das Vocações, rogai por nós. Querido irmão, querida irmã, hoje faremos um programa um pouco diferente, pois no dia 22 de agosto teremos uma atividade muito especial em nossa paróquia. Por isso eu convidei para este programa o João Bonamigo, conhecido de muitos de vocês certamente. Ele irá se apresentar e fazer a vocês um convite especial.
1: Bom dia, Frei. Bom dia aos ouvintes da Rádio Capinzal. Que alegria estar aqui divulgando e conversando também com toda a comunidade paroquial para juntos, no dia 22 de agosto, celebrarmos e termos uma experiência com Deus. Então, eu venho através da Missão Adorarte, sou representante da Missão Adorarte, missão esta que muitos já conhecem. Então, nós iniciamos o nosso trabalho no ano de 2019 com o Ministério de Música, chamado Ministério Adorarte. E de lá para cá, muitos foram os nossos trabalhos, mais voltados sempre para a parte da música, das canções, dos shows. E no ano de 2024, nós, membros da missão e mais alguns amigos, recebemos um chamado de Deus e fomos até Cachoeira Paulista, em São Paulo, viver uma experiência com Deus, chamado Acampamento PHN. E lá o Senhor nos tocou e nos chamou de uma forma diferente, para entre amigos nós vivermos uma missão de vida, não só mais uma reunião de amigos para cantar. Então, em 2024, surge então a Missão Adorarte, que, além da música, trabalha com outros instrumentos de evangelização. Então, nós viemos, a partir do finalzinho do ano de 2024, desempenhando um papel dentro da comunidade paroquial, através dos rosários da madrugada. Já visitamos muitas comunidades e a ideia é visitar as 60 comunidades da paróquia.
0: 70.
1: 70 já? Olha só. E vão ter uma longa caminhada aí, alguns anos, mas uma vez por mês estamos visitando todas as comunidades para que juntos nós possamos fazer a oração do Rosário da Madrugada. Então, estamos participando também de muitos movimentos pastorais, com pregações, com as canções do ministério, e o papel de evangelização ele é muito importante. E o Senhor nos chamou, mais uma vez, para no dia 22 de agosto realizarmos um evento de evangelização. Evento este que tem por nome Tarde de Adoração e Louvor. Então, as comunidades já estão sendo comunicadas, visitadas, as pastorais e movimentos também já estão com esse convite. E esse evento tem por objetivo realmente unir todas as comunidades da paróquia, unir todas as pastorais, movimentos, lideranças, para juntos vivermos esse momento de espiritualidade. Então, o evento acontece no dia 22 de agosto, no Centro Educacional Prefeito Celso Farina, a partir das 13h30 da tarde. Ele é um evento gratuito, não possui fins lucrativos e tem por objetivo realmente nós nos encontrarmos com Deus. Então, vou falar um pouquinho da programação, dar alguns spoilers para o pessoal, para que marquem na agenda. Então, o evento em si, ele terá o show com o Ministério de Música da Missão Adorarte, Santa Missa, Oração do Santo Terço e pregações. Pregações essas que serão conduzidas pelo pregador Astromar Braga. Astromar Braga é um pregador conhecido da TV Evangelizar, faz pregações pelo mundo afora e não só no Brasil, escritor de muitos livros, e estará conosco no dia 22 de agosto para partilhar esse momento, trazendo a sua história, sua caminhada de fé e sua conversão, para que, baseados nessa sua caminhada, a gente também possa ser inspirados e seguir a nossa caminhada de fé com mais precisão. Então, ele estará com nós no dia 22 de agosto, celebrando. E você é o nosso convidado especial. Venha através das redes sociais da Missão Adorarte, ou com o coordenador da sua comunidade, coordenador do seu movimento ou pastoral que tu participa, para retirar a sua pulseirinha de participação. Como eu falei, o evento não possui fins lucrativos, mas nós estamos distribuindo pulseirinhas de confirmação de presença, para que a gente possa ter o controle do número de pessoas. Basta você retirar sua pulseirinha, que a sua presença estará confirmada. Caso tenha alguém que não tenha pulseirinha, mas no dia 22 de agosto conseguiu se liberar dos compromissos, pode ir no centro educacional que será muito bem-vindo e muito bem recebido. Fica o nosso convite e esse chamado de Deus para que juntos a gente possa viver essa experiência.
0: Muito bem, uma atividade diferente então em nossas programações. Certamente você reserva tempo na tua agenda para o cultivo da família, da amizade, vida social, trabalho, saúde, tudo isso é importante. Mas é importante também reservar um tempo para a nossa amizade com Deus. Quando foi a última vez que você fez isso? Reservou a metade de um dia para a tua oração, para um retiro? Então, coloque na tua agenda, dia 22 de agosto, a partir das 13h30, no Centro Educacional Celso Farina, uma tarde inteira de adoração, louvor, pregação, e a conclusão será às 19h com a Santa Missa. Que convite bacana, gratuito ainda, melhor ainda. Agora quero passar para vocês os horários de celebrações da nossa comunidade paroquial. Hoje é dia 6, quinta-feira, teremos celebrações às 19h30 na Matriz, no Engenho Novo e na Linha Gramado. Estava agendada a investidura de acólitos para a Matriz, mas houve a necessidade de remarcar. Então não teremos hoje isso. Hoje, porém, é o aniversário de 59 anos de ordenação sacerdotal do Frei Justino. 59 anos. Eu não estava nem no projeto ainda, eu imagino. Eu nasci em 95, tenho 31 anos. Então, quem vier participar da missa na Matriz no dia de hoje, não esqueça de dar um abraço no Frei Justino após a celebração. Amanhã, sexta-feira, dia 7, teremos celebrações às 7 horas na Matriz. Às 15h30, novamente na Matriz, por se tratar de primeira sexta-feira do mês. Às 19h na Vila 7 e 19h30 na Linha Sagrado e no Parque Jardim Ouro. Sábado, dia 8, às 15h no Oratório Caravaggio. Às 19h na Barra do Leão, será uma celebração vocacional. Às 19h na Matriz, no São Luís e na Santa Bárbara. E às 19h30, na Santa Lúcia, missa presidida pelo Frei Cláudio, ex-provincial nosso. Domingo, dia 9, dia dos pais, teremos celebrações às 8h30 na Matriz, na Vila 7, na linha Residência. Aliás, 8h30 na Matriz, 9h na Vila 7, 9h30 na linha Residência. 10h no Novo Porto Alegre, com almoço da comunidade, e 10h ainda no São Roque, com festa da comunidade. Às 18h na Nova Zorteia, às 19h na Matriz e no Universitário. Terça-feira, dia 11, às 7h na Matriz e às 15h na Linha Carmelinda e na Linha D'Ambros. Quarta-feira, dia 12, às 19h no Barro Preto e na Linha Bonita e às 19h30 no Florão da Serra. Quinta-feira, dia 13, às 7h, às 19h na Fazenda das Palmeiras e às 19h30 na linha Galdina e na Matriz. Avisos. Primeiro, das oficinas de oração e vida, que já iniciaram no dia 3 para os adultos, mas no próximo sábado, dia 8, às 14h, terá uma reunião para, então, as oficinas de oração com jovens. Venha descobrir uma forma simples e profunda de rezar com a palavra de Deus. Segundo aviso, sobre o mês vocacional. Cada final de semana é dedicado, no mês de agosto, para rezarmos por uma vocação específica. No primeiro final de semana, que já passou, pelos diáconos, padres e bispos. No segundo final de semana, será pelos casais e famílias. No terceiro final de semana, pelos religiosos e religiosas, que incluem os freis, as freiras, os monges, eremitas, etc. e demais pessoas consagradas. No quarto final de semana, pelos leigos e leigas comprometidos nas atividades pastorais. E no último final de semana, pelos nossos catequistas. Dentro dessa programação, convidamos toda a comunidade para participar da Semana Nacional da Família, que ocorrerá de 8 a 16 de agosto, com o tema Família, torna-te aquilo que és. A abertura será no sábado, dia 8, às 19h na Igreja Matriz, e o encerramento no próximo domingo, dia 16, às 10h30, no Oratório de Nossa Senhora do Caravaggio. Você pode conferir a programação completa nas redes sociais da paróquia e da Pastoral Familiar. Participe com a sua família. Desejo feliz aniversário aos seguintes dizimistas aniversariantes: Ademir Dalpivo, Giovana Neves de Moraes, Eduarda Pereira dos Santos, Terezinha D'Ambros e Darcy Schmidt. Muito bem, agradeço a presença do João Bonamigo aqui divulgando a tarde de adoração e louvor do Ministério Adorar. Seja sempre bem-vindo, João. Mande um abraço para o povo lá do Alto Alegre. O Senhor esteja convosco, Ele está no meio de nós. Abençoe-vos o Deus Todo-Poderoso, Pai, Filho e Espírito Santo. Amém. Um excelente dia a todos, paz e bem.
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3: Capinzal FM, pontualmente 12 horas.
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3: Olá, boa tarde. Quinta-feira hoje, dia 6 de agosto do ano de 2026. Tempo encoberto aqui no Baixo Vale e temperatura nesse momento aqui no centro, 21 graus. Na edição de hoje, prefeito Claudir Duarte anuncia a retomada do estacionamento rotativo no município de Ouro. Obra de pavimentação entre os bairros Alvorada e Navegantes enfrenta solo instável e chuvas, mas prefeitura garante recursos e sequência dos trabalhos. Escola Municipal Belisário Pena promove programação especial para celebrar o Dia dos Pais. Rede Feminina de Capinzal e Ouro lança, na próxima semana, a campanha Outubro Rosa 2026. Emosque Joaçaba abre neste sábado para a doação de sangue, ainda tem 40 vagas disponíveis. Conselho Municipal dos Direitos da Mulher de Capinzal define ações para agosto e setembro e anuncia aula inaugural de defesa pessoal. Circuito FAMPESC sobre reforma tributária reúne cerca de 200 participantes em Capinzal. Presidente da Ampeco comemora sucesso do evento. Instabilidade do tempo cancela a comemoração dos 53 anos da Biblioteca Pública Municipal de Ouro. Sexto FEIM, que ocorre nesta sexta e sábado em Capinzal. Ao vivo estaremos conversando com a diretora de cultura, Vânia Schweizer. Em nosso boletim de Brasília, processos com ampla relevância social terão atenção especial em julgamento do STJ. Segurança pública, homem espanca irmão e mãe com um pedaço de madeira em Piratuba. Uma das vítimas ficou gravemente ferida. Acusado de tentar ou de atacar ex-companheira com soda cáustica e faca vai a júri popular nesta sexta em Campos Novos. Nas informações esportivas, mais 4 equipes classificadas para as quartas de final da Copa do Brasil. Bocha feminina de Capinzal é campeã dos micros regionais do JASC e garante vaga para os regionais. Eu sou Jardel Martinaz e apresento essas e outras informações a partir de agora no Jornal do Meio Dia, produção Departamento de Jornalismo da Capinzal FM, na direção de Luiz Pedro Escarton.
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3: Agora são 12 horas e 3, hora oficial do Brasil. A gente abre essa edição do Jornal do Meio Dia falando sobre cultura, sobre música, sobre alegria, sobre a confraternização que nós teremos também nesta sexta e sábado no Centro Educacional Prefeito Celso Farina, além de vermos e ouvirmos grandes talentos da nossa música local e regional, também a oportunidade, como eu falei, das famílias se confraternizarem, dos artistas trocarem as suas experiências. Estou falando do FEINC, que chega a sua sexta edição, com um público esperado muito grande aí no Centro Educacional. Estou recebendo com satisfação aqui ao vivo no Jornal do Meio Dia a Vânia Schweizer, que é diretora de cultura, para falar toda essa preparação, expectativa, mas inicialmente explicar o que se trata o FEINC. Tudo bem, Vânia? Boa tarde. Obrigado por aceitar o nosso convite.
6: Obrigada, Jardel. Boa tarde a todos os ouvintes. É uma honra, né, estar aqui novamente. É uma alegria, na verdade, falar de coisas boas. Você já disse tudo aí, né? Então é um momento assim para a gente conversar e convidar toda a comunidade de Capinzal para vir prestigiar este evento que está sendo organizado com muito carinho, por muitas mãos. Tem um monte de gente lá trabalhando para deixar o evento lindo, para receber todo mundo amanhã e sábado, que é o FEINC, como você muito bem falou.
3: Explica um pouco mais do FEINC.
6: Então, o FEINC é o sexto, né, Jardel? Então, já é um evento consolidado, desenvolvido aí, promovido pela administração municipal. É o Festival da Canção. Então, é um momento de valorização dos artistas, da cultura, de integrar também municípios, né? Porque na sexta-feira a gente tem a etapa municipal, mas no sábado a gente recebe pessoas aí de todos os municípios próximos da região sul até do Paraná que vão vir participar desse festival. É um grande evento, é um verdadeiro show de talentos, né? De vozes, assim, de grandes vozes. A gente teve, durante o processo de seleção, a gente pôde perceber isso, o nível dos candidatos. Vai ser um verdadeiro espetáculo.
3: Serão quantos ao total?
6: Então, nós tivemos, durante o período de inscrições, já deu 122 inscritos. Porém, teve o processo de seleção.
3: Sim.
6: Que, né, a equipe que selecionou já teve trabalho aí para selecionar 18 candidatos para a etapa municipal, que vão se apresentar, inclusive, amanhã à noite, né? Que vai ser aqui do município de Capinzal. Nós teremos 6 candidatos do infantil, 6 candidatos do infanto juvenil e 6 candidatos adultos, então, que vão estar aí representando o nosso município. Desses 6, nós vamos ter 3 classificados em primeiro lugar. Esses, então, já vão representar o município no sábado, que é a etapa intermunicipal. Teremos mais 24 candidatos, então, de toda a região, que também vão concorrer aí a uma premiação.
3: Pois é, podem duplicar, inclusive, a premiação, porque ganha na municipal e pode ganhar também no intermunicipal.
6: Exatamente, é uma grande oportunidade. Então, o primeiro classificado, né, amanhã à noite, vai representar e vai concorrer a mais uma premiação no sábado, exatamente.
3: Bom, esses já selecionados já entram ganhando premiação.
6: Todos que foram selecionados já estão com, no mínimo, né, na etapa municipal, R$300 garantido, que era o prêmio mínimo. E pode chegar a R$1.500, que é o prêmio do primeiro lugar. Exatamente. Todos classificados já entram ganhando uma premiação.
3: E a intermunicipal, o máximo de premiação, qual que seria?
6: Nós vamos chegar a R$2.500 o primeiro lugar. Uhum. É, o total serão R$53.100 em premiação distribuídos na noite de sexta-feira e sábado.
3: Para a população em geral, o acesso e a estrutura montada no centro educacional.
6: Então, nós estamos lá organizando todo esse espaço, a decoração está ficando linda, nós estamos organizando um espaço pensando em acolher toda a família. Então, com mesas, com cadeiras, né? A gente vai ter também a comercialização de lanches e bebidas que vai ser oferecido pela AMA, né? Nossa parceira aí nos eventos. Então, deixando esse espaço aí acolhedor para que todas as famílias possam vir prestigiar, torcer também pelo seu candidato. Então, a gente está esperando todo mundo. Pode trazer o seu chimarrão também, que vai ter lá, né, um conforto nas mesas para, enquanto tomar o chimarrão, prestigiar o evento.
3: Totalmente gratuito, né?
6: Totalmente gratuito, exatamente. Vale reforçar, né? E com essa estrutura, então, montada aí para receber toda a família.
3: A partir de que horário a programação?
6: Então, sexta-feira, a gente inicia a etapa municipal a partir das 19 horas, já com um grande show. Então, a partir das 18h30, nós já estaremos lá recebendo as pessoas, orientando, acomodando. E às 19 horas, pontualmente, como a gente costuma ser, né? A gente inicia, então, um grande espetáculo aí, que é o show dos nossos candidatos do município.
3: Então, um convite para você participar, para você prestigiar, independente ao resultado, todos já são campeões, porque é coragem, né? A gente subir num palco, tanta gente olhando, enfim. Tem aquelas pessoas que são os cantores de banheiro, né, Vânia? Que isso. As pessoas nunca se apresentaram num festival e muitos deles vão ter essa primeira oportunidade.
6: Com certeza, isso vale a pena ressaltar, né, Jardel? Porque, assim, alguns são nossos estudantes da oficina de canto e coral, da escola de música. Como tu bem lembrou, muitas vezes só cantaram lá no festival da escola, alguns nem isso.
3: Sim.
6: Né? Então, com certeza, é um ato de coragem. Só o fato deles terem aceitado se inscrever já é um desafio.
3: Sim.
6: Agora foram selecionados, então vão estar lá num grande público, eles estão de parabéns, realmente já são considerados vencedores aí pela coragem, por esse carinho também que eles têm pela música e vão estar demonstrando isso no palco. Então, em nome da administração municipal, Jardel, a gente quer, da Secretaria Municipal de Educação, Cultura e Esporte, do Departamento de Cultura, né? A gente quer convidar toda a comunidade de Capinzal, de toda a região, quem está aí nos ouvindo, para vir prestigiar o sexto FEINC. Tragam suas famílias, venham torcer pelos candidatos, né? Às vezes tem um candidato lá que você quer torcer em especial. Venha, como tu já falou, a entrada é gratuita, o espaço, então, está sendo organizado para acolher da melhor forma as pessoas e a gente conta com a presença de cada um aí com muito carinho.
3: Terá alguma transmissão ao vivo?
6: No sábado, sim, Jardel. Uhum. Amanhã, então, é para o público local, né? Então o evento vai ser, não vai ser transmitido, mas sábado sim. Como a gente tem gente dos quatro cantos aqui da região sul, a gente vai transmitir, porque nem todos conseguem vir. Então sábado terá transmissão. Mas reforço o convite, né, para que as pessoas venham também prestigiar.
3: Nada como ver pessoalmente, né?
6: É outra energia, sim, né? Bater palma, porque dizem que os artistas se motivam pelas palmas. Então cada pessoa que estiver lá, numa mesa, numa cadeira, aplaudindo, prestigiando, é uma forma de valorizar os nossos candidatos, os nossos artistas locais e incentivar. Com certeza isso vai fazer a diferença.
3: Lá estaremos também prestigiando. Obrigado pela presença aqui no nosso jornal e um bom festival a você e a toda a equipe envolvida.
6: Que assim seja, né, Jadel? A gente está preparando com todo carinho. Também teremos aí, né, a comissão julgadora, que são os nossos jurados, uma equipe também altamente capacitada, toda a equipe que está envolvida, né, a banda PK já está lá hoje montando estrutura, daqui a pouco vai ensaiar para receber os nossos candidatos. Então a gente reforça o convite para que as pessoas venham realmente prestigiar e curtir esse grande show que vai ser amanhã, sexta-feira, com a etapa municipal e sábado com a etapa intermunicipal.
3: Muito obrigado. Conversei ao vivo aqui no Jornal do Meio-Dia com Vânia Schweizer, diretora de cultura de Capinzal, sexto FEINC nesta sexta e sábado em Capinzal. Mudando de assunto, a Prefeitura de Ouro pretende retomar o funcionamento do estacionamento rotativo. A informação foi confirmada agora pela manhã em entrevista à Capinzal FM pelo prefeito Claudir Duarte.
0: Tivemos a coragem, né, juntamente com o vice-prefeito, com toda a nossa equipe, de implantar o estacionamento rotativo em Ouro no mandato passado ainda, porque era uma necessidade. Todos os municípios desenvolvidos e que têm o rotativo, eles conseguem trabalhar de uma forma diferente, que todos tenham acesso ao estacionamento público, principalmente em frente aos comércios, nas principais vias de comércio. E a gente esteve um tempo atuando com a empresa e, de certa forma, nós tivemos algumas dificuldades, a empresa teve algumas dificuldades. Tivemos dificuldades na questão de organização de um agente de trânsito para cuidar de toda essa parte do estacionamento, e a gente paralisou o contrato temporariamente, e essa paralisação foi ótima. Por quê? Porque agora as pessoas estão sentindo a falta do estacionamento rotativo, principalmente os nossos comerciantes, que deixam de vender seus produtos, o próprio cliente, ele tem que rodar muito para conseguir um espaço. A gente tem notado isso e quase não se acha mais estacionamento em Ouro. Poxa, algumas pessoas deixam o carro estacionado em Ouro, vão trabalhar fora, vão para o município vizinho. Enfim, nós viramos ali um estacionamento de outras cidades. Então, nós estamos planejando agora, tudo organizadinho, para que volte com agente de trânsito, que aquelas pessoas que não querem compreender a lei, que não querem compreender que o nosso comércio tem valor e ele precisa sobreviver e que precisa ter estacionamento para que isso aconteça, nós vamos ter um agente de trânsito que ele vai poder estar executando as multas também. Então, eu acredito assim, para passar para as pessoas que estão nos cobrando, não cobraram só a imprensa, cobraram nós também da administração, provavelmente no início de setembro a gente volte com o estacionamento. Talvez ainda não com o agente credenciado, até porque o mês de setembro a gente vai orientar e provavelmente no início de outubro comece as multas, se necessário, não é a nossa intenção, se necessário, aquelas pessoas que gostam de estar infringindo a lei. Porque eu falo sempre, o nosso município tem muito valor, a nossa população tem muito valor. Se eu vou pagar estacionamento rotativo em outro local, por que que eu não posso pagar aqui em Ouro? Então a gente precisa ter essa conscientização. Hoje não se encontra mais estacionamento no município de Ouro por causa disso. Os outros municípios têm o estacionamento rotativo, as pessoas pagam e não reclamam, e em Ouro tinha essa dificuldade. E aí começaram a ignorar aquela notificaçãozinha que o pessoal do trânsito deixava no veículo. Agora, aquela notificação, se não respeitar, vai se tornar uma multa.
3: E as obras de pavimentação entre os bairros Navegantes e Alvorada, em Ouro, seguem em andamento, mas enfrentando algumas dificuldades técnicas devido às condições do terreno. Segundo o prefeito Claudir Duarte, o trecho mais crítico apresenta solo instável, rochas e excesso de umidade, exigindo intervenções mais complexas. A obra foi dividida em duas etapas. O prefeito destacou que os recursos estão garantidos e que o andamento depende das condições do clima.
0: Por intempéries do tempo, né, toda essa parte de umidade, pela questão das rochas que nós tivemos que romper também ali para adequar toda a parte de drenagem, tubulação, na parte da infraestrutura, ela está, digamos assim, de certa forma lenta. Mas isso é natural, porque o tempo está difícil de trabalhar, ali é um material bastante mole, um material podre, como se diz assim, né, como os empresários do ramo falam. Então, foi feita aquela primeira etapa até na caixa d'água, com toda a base, com o rachão e também a brita graduada, que o pessoal pode perceber, principalmente onde tinha moradias ali, ficou adequado. E essa parte do meio da via até o final, ela ficou com problema, porque encontramos as rochas e o material muito mole. E aí, com essas chuvas, verte muita água daqueles barrancos. Então, estamos fazendo contenção, estamos organizando. A primeira parte e a segunda parte, elas se encontram dentro dos contratos, porque a segunda parte foi uma outra empresa que venceu o processo licitatório. Essa segunda parte, a primeira parte, ela contempla a parte de contenção, corte, aterro, adequação para a base, para a segunda parte entrar com rachão, com brita graduada e camada asfáltica. Então, por isso que está um pouco nesse contratempo ali. Hoje, de todas as obras que nós estamos executando, a pior obra é essa, na questão de umidade, de trabalhar com máquinas. Então, enquanto nós estivermos no corte e aterro, vai ser lento. Depois que saiu dessa parte, que entrou no rachão, e daí vem com a brita, aí fica tudo mais fácil de trabalhar. Então, não é questão de recurso, não é nada, dinheiro garantido, está tudo organizadinho. A empresa está executando, como eu falei, agora os muros de contenção, que é necessário, que é o que dá para fazer nesse momento. Então, a população nossa, navegantes, Alvorada, enfim, a toda a nossa população que circula por esse espaço, fique tranquilo, nós estamos preocupados, estamos trabalhando bastante naquilo que é possível no dia a dia junto com a empresa, para que a gente possa executar, finalizar essa obra o mais breve possível, para que a nossa população fique mais tranquila. Ali também, Alexson, tem uma questão de risco, porque os caminhões não conseguem subir pelo morrão do navegante, vamos dizer assim, tem mercadoria que tem que subir, é um desconforto, mas a gente precisa nesse momento ter compreensão, porque o tempo que está com essa dificuldade, nós não conseguimos. A natureza é assim, a gente não consegue fazer de outra forma.
3: Meio-dia 17, a seguir aqui no Jornal do Meio-Dia, Rede Feminina lança na próxima semana a campanha Outubro Rosa 2026. Emosc de Joaçaba abre neste sábado para doação de sangue. Conselho Municipal dos Direitos da Mulher de Capinzal define ações para agosto e setembro e anuncia a aula inaugural de defesa pessoal. Circuito FAMPESC sobre reforma tributária reuniu cerca de 200 participantes ontem em Capinzal.
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15: Empresários, contadores, gestores públicos e profissionais da área fiscal participaram ontem à noite da etapa regional do Circuito FAMPESC Reforma Tributária, realizada no auditório da UNOESC, em Capinzal. O evento, voltado à preparação das empresas para as mudanças do novo sistema tributário brasileiro, reuniu cerca de 200 participantes, superando as expectativas da organização. A iniciativa foi promovida pela Associação das Micro e Pequenas Empresas de Capinzal e Ouro, Ampeco, através da FAMPESC e apoio do SEBRAE, da Administração Municipal. A palestra foi conduzida pela contadora e consultora empresarial Carolina Lott, ela que é especialista em compliance, auditoria, governança corporativa, consultoria empresarial e gestão tributária. Durante a

0: apresentação, ela destacou que o Brasil vive a maior transformação do sistema tributário das últimas 6 décadas. Cenário que vai exigir planejamento estratégico e mudanças na cultura e na gestão das empresas.
1: Maior mudança aí do sistema tributário dos últimos 60 anos e também uma mudança de cultura para nós como contribuintes e para os empresários, porque a reforma tributária ela vai impactar aí na formação do preço de venda. Nesse período de transição serão 6 fórmulas diferentes para calcular o preço de venda e nós vamos ter que aprender a comprar pelo preço líquido.
2: Quais são os principais pontos da mudança?
1: É o IVA dual, o CBS que substitui PIS e COFINS, o IBS que substitui ICMS e ISS a partir de 2029. E o que mais impacta são as empresas terem a gestão dos seus negócios, porque a apuração dos tributos passa a ser assistida. Automaticamente, quando eu emito uma nota fiscal, já vai lá para a minha apuração o valor do débito e para o meu cliente vai o valor do crédito. Então, a empresa precisa ter o controle de tudo que ela recebe, tudo que ela paga, para daí sim ela entender o quanto ela tem que pagar de impostos. Além disso, a empresa precisa conhecer o seu fornecedor, saber se ele paga os seus tributos, porque os créditos só poderão ser apropriados no momento em que o imposto, os tributos, estiverem pagos. Então, se o meu fornecedor não paga imposto, eu não vou tomar o crédito. Essa é uma das principais mudanças que nós vamos ter que olhar melhor para o nosso negócio. Hoje, muitas empresas deixam a gestão empresarial para depois e agora com a reforma tributária, ela é para agora.
2: Muda também para o setor público.
1: Para todos nós seremos impactados, porque o imposto ele passa a ser enviado para o destino, para onde é consumido a mercadoria, o serviço, o produto que está sendo vendido, comercializado. Hoje, se eu emito uma nota fiscal aqui em Capinzal, o imposto retorna aqui para Capinzal. Depois, a partir de 1º de janeiro de 2027, com a reforma tributária, o imposto vai para o local do consumo. Então, se eu vendi para Florianópolis, o imposto retorna lá para Florianópolis. E aí os municípios, eles precisam se adequar, buscar alternativas para que as pessoas consumam nas suas cidades. Esse também é um grande impacto aí, que vai mexer na renda, no retorno dos tributos para os municípios.
0: Inicialmente, o encontro previa a participação de aproximadamente 70 pessoas. No entanto, diante da grande procura, Ampeco articulou junto ao UNESC a disponibilização de um espaço maior, permitindo triplicar a capacidade do evento. O presidente Emerson Miller comemorou a grande adesão do público e destacou o interesse dos empresários e compreender essas mudanças na reforma tributária.
3: Superamos nossas expectativas, foi muito bom ver o interesse do público em buscar o conhecimento, esclarecendo as dúvidas e principalmente se preparar para as mudanças que estão por vir. Nesse circuito que a Ampeco foi contemplada, o planejamento do Sebrae era uma palestra para apenas 70 pessoas. E nós, como entidade, tendo a representação da Incultur, conhecendo a realidade da nossa cidade, da nossa região, não deixamos permitir que uma palestra tão importante contemplasse apenas 70 pessoas. Então nós entramos em contato com a UNOESC, a qual foi muito parceira e nos cedeu o auditório com capacidade para 240 pessoas. Então, um agradecimento especial em nome da Noêmia, em nome do Rodrigo e principalmente os colaboradores da UNOESC. Então, de lá para cá, a gente começamos um desafio de ampliarmos o evento. Na verdade, a gente triplicou as inscrições para darmos mais oportunidades das empresas participarem. E o evento foi um sucesso. Conseguimos aproximadamente 200 inscritos e lotamos o auditório. Agradecemos também as contabilidades, a qual não deixo de citar, que é a Êxito Contábil, Carmen Contábil e Capinzal Contábil. Nosso sincero agradecimento a todos os participantes, à Prefeitura de Capinzal e os apoiadores. Esse encontro foi de grande aprendizado, troca de ideias e de experiência. E quero dizer que a Ampeco segue firme no compromisso de promover eventos, fortalecer o desenvolvimento das empresas e principalmente da nossa região. Muito obrigado pela confiança e pela presença.
0: Quando o cuidado se transforma em prevenção e a informação se torna uma aliada na vida, a conscientização ganha força. E é com esse propósito que a Rede Feminina de Combate ao Câncer de Capinzal e Ouro prepara mais uma edição da campanha Outubro Rosa, um movimento que todos os anos mobiliza a comunidade em torno da saúde da mulher. Mas não é somente da mulher, é a saúde do homem, a saúde da família. A entidade vai realizar na próxima quarta-feira, dia 12, o lançamento oficial da campanha. O evento será realizado no Labarra a partir das 19 horas. A presidente da rede, Márcia Pereira, destacou a importância da mobilização diante dos números divulgados pelo INCA, Instituto Nacional do Câncer, ela detalha a programação.
4: Então, nós teremos a partir das 19 horas a recepção, às 19h30 teremos uma palestra com o professor Jorge Trevisol, que ele estará com o tema, né, o corpo pede cuidado e a alma pede presença. Então, é um tema, assim, bem forte, é um tema que nos traz aquilo que nós, digamos assim, pensamos, os cuidados básicos para a prevenção. Então, o professor Jorge estará falando sobre isso. Logo após a palestra, nós estaremos lançando o tema da campanha Outubro Rosa, o tema que será abordado durante esse período com mais intensidade no mês de outubro. Então, apresentando o tema e também as camisetas. As camisetas já teremos elas à venda nesta noite. Após o lançamento da camiseta, nós teremos o show com o Paulo Fera, mais um parceiro, né, da Rede Feminina de longa data, então estará também com o seu talento abrilhantando a noite. Então é uma noite diversificada, né, uma noite assim, que será com certeza bem agradável com a presença de todos. Os ingressos, eles são ingressos solidários, né? Estão com nossas voluntárias e também na Rede Feminina nós temos alguns. É um ingresso solidário porque a Rede Feminina também apoia entidades, a Rede Feminina também precisa de sua manutenção. Então, uma peça de roupa em bom estado para o brechó da Rede Feminina ou um quilo de alimento não perecível, que este alimento será entregue para a Pastoral Solidária. Então, você está se engajando numa campanha de prevenção e também estará apoiando, se solidarizando com as pessoas da nossa comunidade. Então, procurem os seus ingressos. Quem não tem ainda, procure com as voluntárias ou na Rede Feminina.
5: A rede tem várias parcerias. Além da Pastoral Solidária, existem outros órgãos que apoiam a rede e que a rede também dá suporte?
4: Sim, Jorge. Falamos sempre que a Rede Feminina ela existe porque tem as parcerias. E nós, Rede Feminina, falamos a todo momento que as parcerias fazem a diferença para a nossa comunidade. Nenhuma entidade consegue fazer o seu trabalho de forma isolada. E nós, como ser humano, como pessoas, também não conseguimos viver sozinhos e isolados. É necessário ter parcerias, é necessário ter pessoas e outras entidades, outros órgãos, para que todas as entidades consigam fazer um bom trabalho. Então, para este evento, a gente tem a parceria das pessoas que auxiliam na decoração, temos a parceria da empresa lá do próprio Labarra, temos a parceria do Paulão, temos parceria com o pessoal do som. Então, assim, estas parcerias são importantes para o movimento que é do lançamento da campanha Outubro Rosa. E este ano a gente está bem feliz como Rede Feminina que nós estamos tendo o apoio e o trabalho também da Escola do Legislativo. Então, é um passo a mais que a Rede Feminina está dando, né, na comunidade para o lançamento da campanha Outubro Rosa.
0: Meio-dia 31 e o Centro de Hematologia e Hemoterapia de Santa Catarina, em Mosque de Joaçaba, realizará neste sábado atendimento especial para a captação de novos doadores. A unidade estará aberta a partir das 7h30 da manhã até as 11h45 e conta com algumas vagas disponíveis para doadores. A coordenadora técnica, Ciana Elisa Loraschi, orienta os interessados.
6: O sábado de atendimento do EMOSC aqui de Joaçaba, no mês de agosto, é esse próximo, dia 8/8. O nosso horário de atendimento é das 7h30 da manhã até o meio-dia para a entrada do doador. Eu deixo aí o meu convite para que as pessoas venham realizar a sua doação. Faz o agendamento pelo site ou pelo WhatsApp. É muito simples, é muito fácil. Mas nós também atendemos por livre demanda. Se você está em Joaçaba, está passando aqui por perto, está com tempo, vem até aqui que você também será muito bem recebido. O telefone para agendamento, que pode ser ou através de ligação ou ali por mensagem do WhatsApp, é o 3527-2219. Esta semana, as tipagens que nós mais estamos precisando são as tipagens O e A, tanto positivo quanto negativo. E os critérios para doação são aqueles básicos, vir com um documento oficial com foto. A pessoa deve estar bem alimentada, bem hidratada, tomar bastante líquido antes de vir e não vir em jejum. Com relação aos critérios de idade, a pessoa pode começar a doar a partir dos 16 anos, sendo que os menores, né, de 16 e 17 devem vir acompanhados dos responsáveis. Os menores que quiserem vir doar já podem vir acompanhados dos pais, já doam juntos também. E o critério de limite de idade superior, que teve uma alteração esse mês, até então era até os 69 anos, e agora as pessoas acima dessa idade podem doar também, contanto que já sejam doadores de repetição e que sejam liberadas pelo médico, né? Então vai passar pela avaliação do médico aqui, mas se continuar tendo uma boa saúde, pode seguir fazendo a sua doação. Pedimos também que quem eventualmente fez o agendamento e não puder comparecer, que nos avise para que a gente possa liberar essa vaga no sistema e, de repente, não estar tirando a vaga de uma outra pessoa que poderia estar vindo naquele horário. E, eventualmente, quem não puder também estar comparecendo aqui no sábado, o EMOSC atende de segunda a sexta-feira, das 13 às 18 horas. E nas sextas de manhã nós também abrimos, das 9h30 às 11 horas. Então, quem não puder comparecer aos sábados, mas que tiver um tempinho durante a semana, chega no EMOSC também e faça sua doação e ajude a salvar vidas junto com a gente.
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0: 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Tempo encoberto aqui no Baixo Vale. Ronaldo Coutinho, as informações, tudo bem? Boa tarde.
8: Boa tarde. É, já tivemos chuva, trovada, períodos de melhora, fica um tempinho assim bastante variável aí na região. Então a temperatura mínima ficou em 12, 14 graus, a máxima talvez não passe dos 18, 20, alguma coisa assim. Alguma chuva, trovada e períodos de melhora. Pode ter alguma coisinha forte, pontual. Mantém a tendência de tempo semelhante com chuva na madrugada, manhã de sexta, depois melhora, principalmente final da manhã para frente, e cai a temperatura. Pode ter algumas rajadas fortes de vento. Mantém a tendência de tempo bom no sábado, no começo dele, e volta a ameaçar chuva do meio, final da manhã para frente, e um sábado frio. Domingo também, bom pela manhã e alguma chance de chuva à tarde e temperatura baixa. Provavelmente segunda no mesmo caminho. Da Climaterra, Ronaldo Coutinho.
0: Ok, obrigado Coutinho pelas informações. E diante dessa instabilidade climática, foi cancelada a programação prevista para hoje da celebração dos 53 anos da Biblioteca Pública Municipal. Prefeito Ivo Luiz Basso em Ouro, uma nova data será reagendada e divulgada para que você possa comparecer e prestigiar este importante espaço de cultura, conhecimento no município de Ouro. Meio-dia e 36.
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0: O Conselho Municipal dos Direitos da Mulher de Capinzal esteve reunido agora pela manhã na sala de reuniões da Prefeitura para definir o cronograma de ações para os próximos meses. Durante o encontro, a presidente Carla Gimbelli Boareto destacou a importância do planejamento das iniciativas que buscam fortalecer a rede de proteção e valorização das mulheres.
17: Então, hoje estivemos reunidos, né, na reunião mensal do Conselho Municipal dos Direitos das Mulheres, onde determinamos algumas ações que serão desenvolvidas no mês de agosto. Teremos aulas de defesa pessoal, adesivaço, outdoor e algumas outras ações que o Conselho vai estar realizando e vai estar buscando durante o mês de agosto. Também foi definida algumas ações para o mês já, né, foi pincelada algumas ações para o mês de setembro. Que também terá continuidade.
0: E ocorre amanhã, às 18h30, no Dileto Bertaioli, aula inaugural do curso de defesa pessoal para mulheres. A vice-presidente do Conselho, Franciele D'Ambrosi, informou que a procura pela atividade superou as expectativas.
18: As inscrições, elas já aconteceram. Teve um período de inscrições, né? Para nossa surpresa, tivemos bastante mulheres inscritas. Então, a aula inaugural vai ser amanhã, às 18h30, nas dependências do ginásio Dileto Bertaioli, e o nosso professor é o Jean Dickel. Então, nós estamos reforçando o convite para as mulheres que, quem não se inscreveu e tem interesse, ainda dá tempo para se inscrever. E estaremos lá amanhã, às 18h30, e contamos com a presença de todas as mulheres.
5: Franciele, além de ser um bom momento para fazer a defesa pessoal, também é um bom momento para se exercitar.
18: Claro, a gente vai unir o útil ao agradável, né? Então, além dos ensinamentos que teremos para a defesa pessoal, estaremos também exercitando o nosso corpo, que é muito necessário.
5: Essas inscrições só foram liberadas para mulheres que residem aqui no município?
18: Essas aulas de defesa pessoal é uma parceria entre o Conselho de Direito da Mulher, o Governo Municipal e a Fundação de Esportes. Então, ela é só para as mulheres residentes em Capinzal. E não tem um período pré-determinado para essas aulas. Elas iniciarão. E até que tenham mulheres disponíveis para fazer, essas aulas continuarão acontecendo.
0: E a Escola Municipal Belisário Pena realiza hoje, às 19 horas, uma programação especial em comemoração ao Dia dos Pais. O evento será realizado nas dependências da escola, com o objetivo de fortalecer os vínculos entre a família e a comunidade escolar. Em entrevista, a diretora Miriam de Azeredo e Silva e a coordenadora pedagógica, Genice dos Santos, destacaram que a iniciativa foi preparada com dedicação por toda a equipe da instituição, buscando valorizar a presença e a participação dos pais na vida escolar dos filhos.
19: No dia 6, a escola está promovendo um momento com os pais, alusivo ao Dia dos Pais, que ocorre no domingo. Tradicionalmente, a escola já faz um encontro com as mães no mês de maio, e ano passado a gente iniciou com os pais, né? Fazer esse momento de fala, de conversa, é uma forma de chamar os pais para a escola também, para fazer parte do cotidiano escolar do seu filho, e essa proximidade entre família e escola. Esse ano, então, a gente vai trabalhar com o tema Pai que Cuida, Cuida Melhor de Quem Ama. É um bate-papo com a doutora Mariana Basso, vai falar sobre o autocuidado, a saúde do homem. E antes da palestra com a doutora Mariana, vai ter uma apresentação de viola, uma parceria com a Secretaria Municipal de Educação, com a Vânia da Cultura. Eles vão estar aqui se apresentando, os alunos, e fazendo uma homenagem aos pais. Eu quero convidar a todos os pais, já está o convite lá no grupo do WhatsApp, que eles confirmem a presença, que eles venham para participar desse momento tão especial que nós, da Escola Municipal Belisário Pena, estamos organizando para eles.
20: Genice, além da programação que a Miriam já destacou, tem uma surpresa que está sendo preparada aí pela equipe, não é mesmo?
21: Sim, então quero reforçar o convite, dizer aos pais que está sendo tudo preparado com muito amor e carinho, né? Afinal de contas, a gente também quer cuidar de quem cuida dos nossos alunos. Então, vai sim ter uma surpresa, então os pais que vieram o ano passado sabem, né, que a programação é bem legal, bem importante. Então, reforçar esse convite a todos que se façam presente, que nós estaremos aqui para receber.
0: Meio-dia 45 e a Coordenadoria Municipal da Defesa Civil de Capinzal mantém um trabalho permanente de monitoramento das áreas consideradas de risco e dos pontos mais vulneráveis da cidade. As ações incluem acompanhamento técnico, orientação à população, remoção preventiva de famílias e articulação com outras secretarias para minimizar os impactos provocados pelo período de chuvas intensas. Em entrevista, o coordenador Alcidir Alves da Fonseca, Alcidinho, destacou que o município vem adotando medidas preventivas há vários anos, priorizando a segurança das famílias.
22: Nossas áreas de risco, nossos pontos de monitoramento em Capinzal, a gente já acompanha, já também comunica as pessoas expostas aí, e muitas já remanejadas, já realocadas desses pontos de riscos. José Leonardo Santos, muitas famílias foram realocadas para Nova Capinzal, Ribeirinhos do Rio do Peixe também já não estão mais alocados, né, nessa área de risco. E alguns pontos a gente tem em função da nossa geografia, né, geologicamente falando, a nossa região ela está exposta em encostas, né, áreas de deslizamento, inundações, temos o Rio Capinzal que corta o centro da nossa cidade e também nosso interior, muitos córregos que acabam passando aí nas comunidades. Então, tudo isso está sendo monitorado e trabalhado junto com os nossos munícipes.
20: Alguns imóveis também isolados, algumas famílias em aluguel social.
22: Sim, é normal que isso aconteça, que alguns imóveis que precisam ter esta segurança, né, por parte do município, esse cuidado. E essas famílias, claro, são realocadas num período de tempo para que a gente possa aí devolver a segurança do imóvel para que elas possam ter um habitat seguro.
20: Quem monitora, quem dá este diagnóstico de área de risco? E é uma área total ou cada caso é um caso?
22: Não, não é área total, cada caso é um caso, sim, são algumas áreas que pegam aí algumas demandas maiores, mas esse estudo é feito, o estudo geológico foi realizado aí por contrato, né, com empresas capacitadas, técnicas na área, onde levantaram esses pontos e passaram para o município para monitoramento e cuidado aí dentro da responsabilidade no âmbito municipal.
20: E segue o trabalho da Defesa Civil junto à Secretaria da Agricultura e Infraestrutura, com desassoreamento de rio e este trabalho preventivo que continua sendo realizado. Semana que vem nós temos previsão de bastante chuva, Cidinho.
22: Temos previsão de muita chuva já para semana que vem e a gente envolve e quer pedir aí a toda a população que tenha esse senso de urgência também em ter esses cuidados, né? Destrancar uma boca de lobo, uma sarjeta, uma valeta aí que está desviando a água que que vai invadir a sua casa, isso é essencial que as pessoas também façam. Não aguardem somente a ação por parte da entidade pública, por parte do órgão público. Até porque o órgão público é um, tem uma demanda de funcionários aí com a infraestrutura, agricultura, enfim, todo mundo empenhado. Mas nós temos aí 126 mil habitantes, né? 20 mil habitantes. Então, temos quantas moradias que precisam dessa atenção. Então, nós pedimos aos moradores que também tomem suas atitudes e suas ações aí em seus lares, em suas casas.
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0: 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Processos com ampla relevância social terão atenção especial em julgamentos do Superior Tribunal de Justiça. Paulo Otaran.
4: A partir de agora, processos considerados com ampla relevância terão atenção especial em julgamentos do STJ, o Superior Tribunal de Justiça. Uma nova lei aprovada pela Câmara e sancionada nesta semana regulamenta o chamado filtro de relevância em recursos especiais ao STJ e passa a exigir que esse tipo de recurso demonstre que o caso tem relevância jurídica, política, social ou econômica que ultrapasse o interesse individual das partes. A sanção presidencial da matéria aconteceu em ato oficial no Palácio do Planalto, com a presença do presidente da Câmara, Hugo Mota. Ele disse que a importância dessa matéria é a solução imediata de inúmeras situações delicadas para a sociedade.
6: Com esta lei, o STJ deixa de ser empurrado para uma atuação semelhante à de uma terceira instância, como um mero órgão de revisão. Depois de anos de impasse, o Congresso Nacional agiu com extraordinária celeridade. O novo projeto, presidente Lula, foi apresentado no Senado em 12 de junho, chegou à Câmara dos Deputados em 9 de julho e em apenas 5 dias já estava aprovado pelo plenário e encaminhado à sanção.
4: O presidente do STJ, ministro Herman Benjamin, disse que o número de processos no tribunal chegou a 260 mil no primeiro semestre do ano e continuam se acumulando, já que no ano passado foram 235 mil casos durante os 12 meses corridos. Para conhecimento público, o STJ analisa causas de direito federal que não são constitucionais, já que essas causas todas relativas à Constituição são julgadas pelo STF. De Brasília, Paulo Otarã.
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0: 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Uma grave ocorrência de violência doméstica e familiar mobilizou forças de segurança na última sexta-feira ainda. O caso foi divulgado somente ontem pela polícia. Envolveu agressões brutais contra uma mulher e o filho dela na comunidade de Nova Beleza, interior de Piratuba. Polícia Militar foi chamada às 20 horas, foi até o Hospital Nossa Senhora das Dores, onde deu entrada um homem em estado grave, vítima de agressões físicas. Por lá, a guarnição conversou com a mãe dos envolvidos. Ela relatou os momentos de terror vivenciados na residência da família. Segundo o depoimento da mulher, O agressor é o seu próprio filho, que faz uso abusivo de álcool e drogas. Ele atacou violentamente o irmão utilizando um pedaço de madeira e, ao tentar intervir para defender o filho agredido, a mulher também foi atingida, sofreu lesões de natureza leve no braço e na perna. Destacou ainda que episódios de violência praticados pelo mesmo rapaz já haviam ocorrido em datas anteriores. O homem agredido sofreu ferimentos de extrema gravidade, incluindo fraturas expostas ou múltiplas em ambos os braços e ambas as pernas, além de um trauma significativo na região da cabeça. Devido ao quadro clínico crítico, os policiais não conseguiram colher depoimento da vítima no hospital. Diante do estado de saúde delicado, ele teve que ser transferido para Joaçaba. Após registrar as lesões das vítimas e colher as informações iniciais, a guarnição foi até a comunidade Nova Beleza na tentativa de localizar o suspeito e a arma utilizada no crime. Foram feitas diligências na residência da família, mas o agressor e o pedaço de madeira usado não foram encontrados. O boletim de ocorrência foi registrado para que as investigações prossigam. Ontem pela manhã, na SC-355 em Jaborá, após um incêndio começar no compartimento do motor de um ônibus, esse se espalhou para o interior do veículo. O coletivo estava com 7 passageiros, mas conseguiram sair sem ferimentos. Os bombeiros controlaram as chamas, foram mais de 2 mil litros de água e espuma LGE, enquanto que o trânsito ficou totalmente interrompido durante esse atendimento. Provavelmente algum curto-circuito deve ter causado esse incêndio. Um homem de 25 anos ficou gravemente ferido após ser atacado com golpes de facão. Isso foi ontem em Nova Brasília, Concórdia. A agressão ocorreu após um desentendimento entre dois homens. A vítima teve ferimentos na cabeça, pescoço, braços e mão. Foi socorrido pelos bombeiros e encaminhado ao hospital. Polícia Militar fez o registro da ocorrência. O caso segue para investigação. Um idoso de 86 anos foi encontrado com vida na manhã de ontem, após passar a noite perdido em uma área de mata no interior de Tangará. As buscas iniciadas na noite anterior pelos bombeiros foram retomadas ao amanhecer, quando ele foi localizado consciente, orientado, com apenas escoriações leves. Ele contou que passou a noite na mata tentando voltar para casa, recusou ser levado para o hospital. Ficou aos cuidados da família. E um homem foi condenado a 4 anos de prisão em regime semiaberto por tentativa de feminicídio após julgamento realizado ontem no município de Concórdia. Esse crime foi em janeiro de 2024, quando ele atacou a cunhada com uma faca, mas a vítima conseguiu fugir e pedir ajuda. Além da pena, ele foi condenado a R$ 2.000 por danos morais. Em Campos Novos, amanhã, um homem será julgado. Ele é acusado de tentativa de feminicídio contra a ex-companheira. Segundo o Ministério Público, ele obrigou a vítima a ingerir soda cáustica e, em seguida, desferiu golpes de faca no pescoço. A mulher sobreviveu graças ao atendimento médico. O crime teria sido motivado por inconformidade com o fim do relacionamento e ocorrido no contexto da violência doméstica e com descumprimento de medida protetiva. O réu responde por tentativa de feminicídio qualificado. 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
0: Mais 4 equipes carimbaram ontem à noite passaporte para as quartas de final da Copa do Brasil. Entre estas, as duas maiores equipes, né, maiores campeãs da competição, Cruzeiro e Grêmio. Jorge Luiz, e as informações, tudo bem? Boa tarde.
15: Muito boa tarde a você, Jardel. Muito boa tarde aos nossos ouvintes. Em nome da Magazine Luiza, passamos agora às informações esportivas de hoje. E a Copa do Brasil já tem 6 classificados às quartas de final. Atlético Mineiro, Santos, Cruzeiro, Grêmio, Palmeiras e Vasco garantiram vaga na próxima fase e agora aguardam a definição de seus adversários. Restam 2 vagas que serão disputadas por Corinthians e Internacional, Atlético Paranaense e Vitória. Os jogos acontecem logo mais à noite, a partir das 20 horas, em São Paulo e Salvador. Atlético Paranaense Internacional tem a vantagem, pois venceram os jogos de ida por 2-0. A CBF vai realizar na próxima terça-feira, às 11 horas, o sorteio que vai definir, então, os confrontos das quartas de final da Copa do Brasil. Além dos jogos da próxima fase, também serão sorteados os mandos de campo das partidas. Sem divisão por potes nessa fase da competição, qualquer confronto pode acontecer no sorteio. Os jogos das quartas de final estão previstos para 26 de agosto e 3 de setembro. A bocha feminina de Capinzal conquistou ontem a medalha de ouro na fase micro regional dos Jogos Abertos de Santa Catarina. Na final, Capinzal venceu Joaçaba por 2-0, garantindo o troféu de primeiro lugar e a vaga para os regionais de Videira. Na bocha masculina, ontem Capinzal estreou perdendo para Caçador por 2-1. E agora, pela manhã, enfrentou Arroio 30. Na tarde dessa quinta-feira, enfrenta Luzerna às 17 horas. Ouro iniciou ontem perdendo para Três de Tiras por 2-1. Depois venceu o Iomerê por 3-0. Agora à tarde, enfrenta a Vargem Bonita. No futsal, ontem, Lacerdópolis perdeu para Catanduvas por 12-0 e Capinzal empatou com Freiburgo em 3-3. Capinzal joga amanhã, às 18 horas, diante do vencedor do confronto entre Ibicaré e Tangará, que jogam hoje a partir das 18h30. A fase micro-regional dos Jogos Abertos encerra neste sábado, dia 8. E pelo campeonato da Liga Catarinense de Futsal, neste sábado teremos clássico no Dileto Bertaioli. No Sub-18, o Capinzal Futsal Fundação enfrenta o Beija-Flor de Santa Bárbara. O jogo está marcado para as 19h30 e é válido pela quinta rodada. O Beija-Flor ocupa a terceira colocação com 6 pontos, enquanto o Capinzal é o quinto colocado com 3 pontos. Em nome da Magazine Luiza, são essas as informações dessa tarde, Jardel.
0: Muito obrigado, Jorginho. E assim estamos concluindo mais uma edição do nosso Jornal do Meio-Dia. Produção, Departamento de Jornalismo da Capinzal FM, na direção de Luiz Pedro Scarton. Muito obrigado pela sua audiência, tenha uma ótima tarde e até amanhã.
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Olá, meu amigo. Olá, minha amiga ouvinte. Esse é o momento de despertar para o amor, um momento de sintonia com Deus, com a vida, com a graça. Despertemos para o amor. Isso faz a vida mais feliz. Eu queria falar sobre o amor. O amor é bom, mas também traz sofrimento. Por quê? Toda pessoa humana deseja amar e ser amada. O amor é a força mais potente do universo e nós somos frutos do amor porque nascemos de Deus, que é puro amor. Por isso nós temos esse desejo de amor profundamente enraizado em nós. Sem amor, a vida seria pobre. Sem amor, a vida não tem sentido. Só que o amor também fere muito. Muitas pessoas saem muito feridas das relações amorosas. Aí o que nós precisamos perceber? O importante seria perceber que amor não se confunde com sentimento. Ou seja, a pessoa não pode querer estar sempre enamorada. Eternamente. O amor exige que se aceite a outra pessoa como ela é. E isso não é fácil. Você aceita também as fraquezas da outra pessoa, você aceita a mediocridade, você aceita o jeito como ela compreende as coisas. A pessoa é aquilo que ela foi se construindo. Não dá para compreender que o amor é esse sentimento maravilhoso que só flui para as coisas boas. É preciso compreender o amor também como fidelidade, que é a capacidade de suportar a outra pessoa como ela é. Aqui a gente percebe que não existe amor sem sofrimento. Não existe amor também sem renúncia. Só que esse amor também com sofrimento, quando ele suporta o outro, ele é mais construtivo e ele é mais promissor. Ele promete uma felicidade mais estável. O amor, portanto, pode ferir, mas também pode curar as feridas. Eu desejo que você evolua diariamente nessa compreensão do amor, que você se responsabilize por quem você escolheu, aceite essa pessoa e vá construindo junto o melhor de cada dia, porque Deus, que é amor, está querendo te abençoar o tempo todo para que de fato você seja feliz na tua capacidade de amar.

0: Que o Deus, que é rico em amor e misericórdia, te abençoe, te guarde, abençoe a tua família, abençoe o teu trabalho, as tuas decisões e te mantenha firme na esperança. O amor de Deus te cure, o amor de Deus te transforme, o amor de Deus te sustente. Em nome do Pai, do Filho e do Espírito Santo. Amém. Muito obrigado. Segue as nossas redes sociais. Um abraço do Padre Ezequiel.
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Bora, meu povo, muito boa tarde, uma ótima tarde pra você sintonizado com a gente. Hoje, quinta-feira, 6 de agosto, todo mundo com o pé que é um leque, né? Porque é quase sexta, gente, e sexta é fim de semana. Uma ótima tarde pra você que tá ligado junto com a gente aqui na companhia, nos dando o prazer da sua audiência. Estamos chegando na direção de Luiz Pedro Scarton. 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E conto com a sua participação, 988156435. Manda o seu recadinho, pede aí a sua música aqui, ó. Você.

0: com mais 19, Rainha Musical com Brilhação e o Travesseiro Encharcado abrindo todas, e você vai mandando seu recadinho, se inscrevendo pro Ranchão, e não esquece lá no nosso Instagram participar da nossa promoção Meu Pai é Show, Capinzal FM. 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
0: Aqui na Rádio Feita pra você, quando você mora com mais 22 minutos, gente, tô rindo aqui, né? Meu Deus, tava assistindo um videozinho aí, eu falando nisso, hoje tem parada na Droga Bel, nós estivemos por lá de manhã, daqui a pouquinho tem o Márcio Pedro também, já está indo pra lá, né, pra conversar aí com a Débora, e daqui a pouquinho ele liga então aqui pra gente, a gente faz uma participação com ele também, né, nessa parada, tava assistindo o vídeo da mais nova cantora, né, gente? Você continua participando. Gente, ontem, sabe o que aconteceu? Eu fiz um pedido aí pro pessoal que eles estavam fazendo, né, com nesse dia de chuva, se tinha pipoca melequenta, enfim, aquelas gordices todas, né? E a gente sabe aquele chimarrãozinho gostoso que sempre tem aí no interior também. E aí o meu WhatsApp bugou aqui, eu tava até estranhando. Depois a gente desconectou e reconectou ele, e aí entrou todas as mensagens. Então, gente, pra quem pediu música ontem, tá? E a gente acabou não atendendo, porque, né, não conseguimos ver aí as mensagens. Pode mandar hoje, que a gente já tá por aqui. E claro que a gente vai rodando para vocês também. Sem quem está sempre junto com a gente, mandando seu alô, mandando seu recadinho, enfim, né, participando junto aqui na nossa tarde. Vamos aproveitando, um abraço vai para dona Rosane de Fátima da Silva. Pediu uma música com a Marília Mendonça, oferecendo para toda a família. Depois das duas, a gente roda a Marília Mendonça por aqui, tá? Também mandar um abraço pro seu Torresmo e pra Rose, né? A gente viu hoje de manhã e eles também. Um bom dia pra vocês. Aliás, uma boa tarde pra vocês. Bom dia. A gente falou de manhã, né? E conversamos um pouquinho também pro pessoal que sempre participa, que encontra a gente por aí. Diz, ó, tô ligada aí na programação da

102. E tem muito mais gente participando também, se inscrevendo para o Ranchão. Claro, se inscreve lá, 998-14-1333. 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

0: gente, 1:30. Abraço pra Ângela Figueiredo também com a gente. A dona Cilda Melegari por aqui também. Uma boa tarde. Pessoal, pra você que tá mandando no nosso 998-14-1333, daqui a pouquinho eu já consigo olhar e mandar os alô pra todo mundo aí também, tá, gente? Pode continuar mandando e pedindo, claro, sempre aí a sua música também. 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E essa aqui vem chegando... Banda Legal com eles, os atuais.
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Cantando expressão sul aqui na tarde do Você Que Manda. E a gente vai mandando mais abraços para quem tá participando com a gente, mandando o seu recadinho por aqui também. Para minha amiga Ceres, aproveitando, se cadastrando pro Ranchão, ela, o João também, uma música bonita para nós aí, com certeza daqui a pouquinho já vem chegando também. Deixa eu ver, nossa, que fotos lindas que tem aqui que a gente recebeu da dona Mercedes Gasparini, nos acompanha no distrito de Santa Lúcia, mandou foto de umas orquídeas aqui, coisa mais linda do mundo, gente. Um abraço para dona Ivone Maria Alck Piovesan também, aproveitando, se cadastrando pro Ranchão. Quem mais tá participando com a gente? A Gerci de Lima, muito boa tarde, pediu uma música com Calmon, vamos achar uma do Calmon também daqui a pouquinho, com certeza a gente traz pra vocês, pra todo mundo que tá sempre ligado com a gente, mandando o seu recado. Dona Cilda, não consegui abrir, a dona Cilda Melegari, não consegui abrir o seu áudio ainda, tá? Mas já vamos colocar ele pra cantar por aqui, pra falar por aqui também. Por enquanto vem chegando, gente, Porto do Som aqui na tarde, na sequência tem Calmon.

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1: Curtindo a barquinha de ouro musical Calmon, essa que foi especial lá pra minha amiga Gersi de Lima, também na nossa sintonia. Quem mais tá mandando o recadinho aqui pra gente, aproveitando, se inscrevendo, é também pro Ranchão, a minha amiga Elisete Bortoli. Uma ótima tarde, ela que nos acompanha aí no Alto São Rock. Também, pessoal, que nos acompanha no Poente do Som, me cadastra aí no Ranchão. Sou a Ivonete Conte de Giacometti, uma ótima tarde pra vocês. Então, muita gente participando, aproveitando, como a gente diz, né? E se inscrevendo também aqui pro Ranchão da 102.

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1: Para você conferir o que nós temos neste final de semana, domingão, tem matinê no Sítio dos Lagos, em Lacerdópolis. Com início às 14 horas, animação do Grupo Estrada da Vida e Netos do Velho. Valor do ingresso, R$ 25,00. Também neste domingão, dia 9, tem festa. É o Hall Padroeiro e Dia dos Pais em São Roque, Capinzal. Às 10 horas tem Santa Missa com a Benção do Sal, 12 horas tradicional almoço e às 14 horas tem matinê com o Grupo Lembranças. Neste domingão também tem festa em honra ao padroeiro e alusivo ao Dia dos Pais na comunidade de São Roque, Lacerdópolis. Às 10 horas tem Santa Missa, 12 horas tradicional almoço, à tarde tem Roda da Fortuna, Cavalinho e Torneio de Bocha de 48. Esses são os nossos eventos do fim de semana e você, claro, está no convite.
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1: Muito bem, quando são 1h53 aqui na Rádio Feita pra Você, a gente vai curtindo Você que Manda no oferecimento da Farmácia Cristal Vida. 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A gente vai curtindo o Rogério Magrão, daqui a pouquinho tem ele, tem Márcio Pedro, que já está esperando o nosso contato, aí ele que está direto na farmácia Drogabel.

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1: 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Muito bem, gente. 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
1: Valeu, Márcio Pedro. 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Beijo no coração para vocês também. Pontualmente 2 horas, vem aí Capinzal Notícias com Jardel Martinazzo e muito mais música aqui na tarde da 102.
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5: E as obras de pavimentação da ligação entre os bairros Alvorada e Navegantes em Ouro seguem em andamento, mas enfrentam dificuldades devido ao solo instável, à presença de rochas e às chuvas constantes que reduzem o ritmo de trabalhos. Segundo o prefeito Claudir Duarte, a obra foi dividida em 2 etapas. A primeira contempla a terraplanagem e a preparação da base, enquanto que a segunda inclui a aplicação de rachão, brita graduada e pavimentação. Apesar dos desafios, Dire garantiu que os recursos estão assegurados e o cronograma segue dentro das condições impostas pelo terreno.
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5: E a Prefeitura de Ouro pretende retomar o estacionamento rotativo no centro da cidade nos próximos meses. Segundo o prefeito Claudir Duarte, o serviço deve voltar a funcionar em setembro, inicialmente com uma fase educativa para orientar os motoristas, e a fiscalização com a aplicação de multas está prevista para outubro.
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5: O EMOSC de Joaçaba fará atendimento especial neste sábado das 7h30 às 11h45 para ampliar os estoques de sangue. Há 40 vagas disponíveis para doadores que podem agendar através do 49 3527 2219.
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5: E o Real Madrid venceu a disputa com o PSG, anunciando nesta quinta a contratação do atacante Diomande. O jogador, que tem 19 anos, destaque da Costa do Marfim na Copa do Mundo, chega como a contratação mais cara da história do clube, uma vez que custará cerca de 125 milhões de euros fixos, ou seja, 736 milhões de reais. O contrato será válido até junho de 2033. 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
1: 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Lembrando que hoje é Quinta das Carnes, então aproveita, gente. Mandando um abração pra Xana Luzia de Melo, pediu uma música com o Leandro e Leonardo. Uma ótima tarde para vocês também. O Maurício Zanon também mandando o seu alô por aqui, carimbando a sua audiência, se inscrevendo pro nosso ranchão e você continua participando. 998-14-1333. Vai mandando o seu recado por aqui, vai mandando o seu alô também. A gente não esquece, vai participando, né? E não esquece, tem sempre o sorteio do ranchão. E nessa semana em especial, lá no nosso Instagram, a nossa promoção para Meu Pai é Show Capinzal FM, então bora lá participar, gente. 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

0: Boa tarde.
1: Boa tarde, Marinês. Boa tarde aos nossos ouvintes. Tá me ouvindo?
0: Não.
1: Eu não tô me ouvindo.
0: Mas coloca o fone, então.
1: Agora sim.
0: Escute, vou te contar de celebridades em celebridades, Débora da Drogabel, cantar.
1: Hoje, hoje, na verdade é assim, pessoal. Hoje nós tivemos a oportunidade de ver a artista Débora.
0: Como cantora, ela é uma ótima farmacêutica.
1: Sim, a Marinesa acabou com o espetáculo dela.
0: Não, eu só falei a verdade, que era melhor ela falar de farmácia.
1: Querem saber como foi isso? Olhem lá no Instagram da Capinzal
0: FM. E já que você vai entrar no Instagram da Capinzal FM, já aproveita, compartilha o nosso post, escreve o nome do seu pai e participa da nossa promoção.
1: Porque hoje é quinta-feira já, né? Que é quase sexta.
0: Quase sexta.
1: Então significa o quê? Além de estar com o pé que é um leque, nós estamos já entrando, chegando no Dia dos Pais. E vai ter sorteio, então participe de uma vez, se não participar.
0: Com certeza. Ó, falando de celebridades...
1: Meu Deus, lá vem.
0: Leonardo compra 60 porcos e enfrenta perrengue para pagar.
1: Por quê?
0: Não é música da Navisson, mas é sério.
1: Tá, mas ele não tem dinheiro para pagar.
0: Entre eles, algumas fêmeas grávidas.
1: Olha,
0: porcos,
1: então
0: tá?
1: Vai vir mais.
0: Ele realizou o pagamento apenas na noite de quarta-feira, 5 de agosto, 2 dias após o prazo previsto. Gente, se o Leonardo atrasa, quem somos nós para pagar em dia, né? Podemos atrasar também.
1: Meu Deus.
0: Ó, a transferência bancária acabou rendendo um momento descontraído ao lado da esposa, Poliana Rocha, enquanto permanecia deitado. Tentou concluir o pagamento por Pix. Ele encontrou dificuldades para finalizar a operação. Eu acho que não tinha dinheiro na conta, tá?
1: Será?
0: Eu acho.
1: Olha.
0: Ó, e aí...
1: Se ele precisar, eu empresto.
0: E como a Poliana é uma influencer, né? Ele, claro, né? Aproveitando o momento, o Leonardo brincou com a situação, falando assim, vou pedir ajuda aos universitários, porque não está fácil.
1: Tá, mas o que que o Leonardo, agora a pergunta que eu não quero calar. O que Leonardo vai fazer com 60 porcos?
0: Vai levar na fazenda.
1: Ah, ele tem fazenda.
0: Claro. Vai levar lá na fazenda. Aquela, lembra a fazenda onde a Ana Castela ia passear lá?
1: Coisa Felipe?
0: Zé Felipe, então.
1: Ah, é
0: comprou aquela. Os porcos, comprou as fêmeas, daí vai vir buti-buti. Tu sabe o que é buti-buti?
1: Sim.
0: Então tá bom. Pedi desculpa pro pessoal aí ontem, com o nosso WhatsApp bugou, né?
1: Pois é, a Marinesa aí aqui disse que ninguém estava participando,
0: não,
1: né?
0: Não tava me mandando mensagem, claro, não tava funcionando aqui.
1: Do nada apareceu aí umas 500
0: Exato.
1: Pessoas.
0: Exato, manda um abraço lá pro seu Claudemir Duarte participando com a gente. A Ana Borges também mandando o seu alô. Como é que é o nome? Vê se você lembra. Aquela senhorinha que nós conversamos hoje de manhã, você disse que ia mandar um abraço pra ela.
1: Dona Lourdes e seu Alcedir Stirmer.
0: Viu?
1: Que moram na rua José Zortea.
0: Um abraço também, sabe pra quem? Pra família Lazzarini, de Lacerdópolis, que nos encontramos na festa lá no domingo também. O que mais que você trouxe de celebridade? Eu acabei fechando tudo agora.
1: Sobre a nossa grande estrela mundial.
0: Quem?
1: Virgínia Fonseca.
0: Ai, meu Deus.
1: Mas essa vai fazer uma pergunta pra você, pra ver se você vai concordar comigo. Ela posou uma foto com os filhos e ela fez uma reflexão dizendo: o melhor lugar do mundo. Marinês, vai dizer que o melhor lugar do mundo não é estar com seu filho?
0: Com certeza, sim. Mas a Virgínia passeia bastante sem eles, né? Algumas claro, algumas coisas que ela faz que eu não concordo.
1: Mas assim, mas uma foto
0: é
1: um
0: serviço dela.
1: Apesar que se você olhar bem a foto, você vai ver que tem uma menina do lado que parece que foi a inteligência artificial que colocou ali. Porque eu não tô achando que essa foto é real mesmo, né? Mas
0: tudo bem.
1: Bem, né? Hoje em dia você não sabe mais o que acreditar.
0: Então, agora eu tô fazendo um empréstimo, vou comprar um iate de luxo, vou levar você pra dar uma volta, que é igual aquele...
1: No Rio do Peixe?
0: Pode ser. No Lajeado. Aquele de folga, no dia de folga do Neymar, tá? Bruna Biancardi mostrou como foi o dia de folga deles no iate de luxo com piscina de borda infinita, você acredita? Chique por demais.
1: Eu acho que um iate não seria nada mal, né?
0: Falando ainda, quem anda... bem comentado na web, nos sites, em

0: fim, é o casal, né? Bruna Marquezine e Shawn Mendes, né? Shawn Mendes.
1: Ah, eles estão que estão, né?
0: Tão bonitinhos. Oh, que bonitinho, né?
1: Pois é.
0: Que mais?
1: Você sabe que Hortência mudou de nome?
0: Mudou?
1: Não, agora não vai se chamar Jasmine ou nem Orquídea, tá?
0: Essa. A Hortência, mas a Hortência que mudou de nome foi a flor ou foi a jogadora?
1: A jogadora.
0: Ah, a jogadora.
1: Ela, Hortência é a eterna rainha dos baixinhos. Opa!
0: Dos baixinhos é a Xuxa, Everton.
1: A eterna rainha do basquete brasileiro.
0: Ai, meu Deus.
1: Contou para os seus seguidores que adotou um novo nome agora, em vez de Hortência Marcari, ela vai usar Hortência Marcari Oli nas redes sociais.
0: Tá bom.
1: Para fazer um reconhecimento oficial à World Olympians Association.
0: Ah, deve ser alguma coisa sobre as Olimpíadas.
1: Do basquete,
0: enfim.
1: É só, daí tipo assim, você entra na reportagem, você acha que é, nossa, aquela mudança radical, né? Não é. É só um
0: merchan, né, gente? Você estava procurando aqui algumas coisas do Festival de Cinema também, para ver se eu achava alguma coisa. Não encontrei nada.
1: Tô pensando em assistir Homem-Aranha, vamos ver se vai dar.
0: Você vai assistir Homem-Aranha?
1: Não sei, tô pensando. Mano, pensar é uma coisa, e é outra, né?
0: Gente, e já que você falou um pouco da Virgínia, eu vou falar da Xuxa, né? Que continua repercutindo aí.
1: Viu?
0: Quem mostrou corpão também em Ibiza foi a Maísa. E também tocou terror por lá, como a gente diz, né?
1: Marinês, o Vinícius Júnior, ele apagou, tá repercutindo muito isso, porque ele apagou todos os conteúdos do seu perfil das redes sociais. O que será que aconteceu? Não se manifestou ainda, mas segundo diz aqui o site do G-Show, ele apagou todos os seus posts e... É uma incógnita ainda, estão esperando aí a manifestação do jogador do Real Madrid.
0: De repente ele tá cansado, que todo mundo olha as fotos e apagou, deu na veneta, sei lá.
1: É, bateu a cabeça e deu.
0: Então, enfim, né? Cada um faz o que quer também, o Instagram dele, se ele quer deixar ele deixa, se ele quer apagar, ele apaga.
1: Sim.
0: Por exemplo, o nosso tem o quê? Trabalho. Né? E tudo certo. Amanhã você vem de novo?
1: Amanhã eu venho, desde a uma, né, provavelmente.
0: Então tá bom.
1: E vamos ouvir Leonardo?
0: Não sei.
1: Pra homenagear os 60 porcos que ele comprou?
0: Ah, tem uma música do Leonardo que me pediram por aqui.
1: O que você acha?
0: Vamos ouvir, aproveita lá, manda lá pra dona Cilda Melegari.
1: Ah, dona
0: tá?
1: Cilda Melegari.
0: Que também pediu a música
1: sempre,
0: do Leonardo.
1: A dona Cilda todos os
0: Não,
1: dias aí, né?
0: É, a dona Cilda. Não, quem pediu o Leonardo foi a dona Xana Luísa de Mello. A dona Cilda pediu o Amado Batista. Agora que eu tava lembrando. É que são vários pedidos, agora a gente vai atendendo.
1: Então, em homenagem aí aos 60 porcos do Leonardo que não pagou no prazo, vem chegando ele.
0: Pra cantar. Everton, até amanhã.
1: Até amanhã.
0: Afiado pra amanhã, sexta-feira, peque um leque, se não te esqueça, né?
1: Com certeza, véspera, Dia dos Pais aí também. Quem não participou, entra lá, Instagram, Capinzal FM, ou no Facebook também, aonde você quiser, que vai estar lá o nosso post oficial e participa.
0: Com certeza. Até mais.
1: Até mais, Mari. Vai lá, homenagem ao Leonardo.

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0: você que manda aqui na Rádio Feita pra você, quando são 2:35. Estava falando aqui com o Everton antes, né, de celebridades, de participações especiais. E a gente recebe mais aqui no nosso estúdio, mais celebridade por aqui. Está a Kate, do Plano Supermercado. Muito boa tarde, Kate, tudo bem?
1: 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Boa tarde aos ouvintes do Você Que Manda.
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0: 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Nem eu, nem você, gente. Ó, vem nenhum de nós.

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Gente, atendendo agora a minha amiga Silda, que pediu a música com Amado Batista. E ele vem chegando...

0: gente, são 2:53, mandando um abraço pra minha amiga Marta da Luz, também na nossa sintonia, desejando uma ótima tarde pra você, pra Pamela também, aproveitando e se inscrevendo aqui pro Ranchão da 102 e, claro, mandando o seu recadinho. E a gente aproveita e vai desejando a vocês aí uma ótima tarde. A Marta pediu uma música com o Jean e Giovanni, vem chegando a mensagem errada, né, pra tocar também aqui, gente. 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Amanhã nós vamos estar por lá, então, com a parada 102, né, no Detona Preços, para você aproveitar. Gente, vem aí as informações de Brasília, depois tem o Expresso 102 com Mauro Ribeiro. E agora a gente vai encerrando com eles, com Jean e Giovanni. Beijo, até amanhã.
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2: 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TSE e AGU firmam um termo de cooperação de boas práticas sobre o uso de inteligência artificiais nas eleições deste ano. Quem traz as informações para nós é o Paulo Otaram.
3: Faltando cerca de 90 dias para as eleições presidenciais em primeiro turno, o Tribunal Superior Eleitoral e a Advocacia Geral da União firmaram um acordo de cooperação técnica para regulamentar e fiscalizar o uso da inteligência artificial no pleito deste ano, onde serão eleitos deputados estaduais, federais, governadores de estado, senadores, presidente e vice da República. A medida tem como objetivo prevenir abusos, combater a desinformação e preservar a integridade das eleições. O presidente do TSE, ministro Cássio Nunes Marques, disse que ao mesmo tempo em que amplia o acesso ao conhecimento, o excesso de informações, muitas vezes desprovida de critérios de confiabilidade, pode favorecer a disseminação da desinformação e provocar prejuízos à democracia.
4: Devemos, por meio de ações pontuais, disponibilizar instrumentos confiáveis que ampliem a autonomia do eleitorado na formação de sua convicção.
3: A parceria entre TSE e AGU vai resultar na elaboração de um guia de boas práticas contendo orientações para partidos, candidatas, candidatos, plataformas digitais, órgãos públicos e sociedade civil, além de diretrizes para reduzir riscos relacionados à desinformação. Um serviço público completo, garante o ministro da AGU, Jorge Messias.
5: E é em torno desses riscos que nós precisamos e temos a obrigação de alertar a sociedade, de alertar o eleitor. Que a ferramenta seja utilizada por todos.
3: O acordo estabelece regras de governança para assegurar a...
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2: Capinzão FM e a hora certa são 15:06. 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
1: Senhoras e senhores, muito boa tarde para você. Que alegria imensa estar em mais um dia, trazendo alegria para você através do rádio, contando histórias e histórias boas e de vez em quando algumas ruins, né? Mas são histórias que nós devemos relembrar, devemos contar para você, porque no Expresso 102 você relembra de tudo. Aquela música que rolou nos rádios, nas pistas dos anos 70, 80, 90, vão passar por aqui agora no Expresso 102. E é claro que eu não quero fazer esse programa sozinho. A sua participação vale ouro, hein? No 988-1564-35. E para você que quer participar, Torranchão da Capinzal FM, o nome completo no 998-1413-33. Hoje é quinta-feira, dia 6 de agosto, o ano 2026. Para quem não me conhece, eu sou Mauro Ribeiro e juntos vamos viajar no tempo, sempre no oferecimento da Clínica Virtuosa Capinzal, renovando a sua autoestima. 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Vem junto comigo matar a saudade desse jeito assim, ó. Começando com Queen, Rádio Gaga. 15 e 9, boa tarde pra você.

som do Rich Sopra Vento também. Na primeira tocou Queen Rádio Gaga. E aí? Você quer uma música que lembre do seu passado, das coisas boas que aconteceram com você? Quem sabe aquela música que embalou o seu namoro, o seu casamento? Quem sabe aquele abraço que você levou da sua mãe? Agora nós estamos aí no mês dos pais. O que você acha? Quer relembrar? Manda pra gente, 988-15-6435. 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Conferindo o seu relógio, são 15h19. Boa tarde.

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1: É bom estar na sua companhia, bom estar matando saudade com você nessa tarde de quinta-feira. Tarde agradável até, né, gente? Uma tarde boa e uma boa tarde para você, com certeza, né? 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Vamos atendendo a participação do ouvinte 102.3. Boa tarde, Mauro Ribeiro. Toca pra nós aí a música do Detonautas, Olhos Certos, e a Pan.

0: Pamela. Pamela, obrigado aí pelo carinho da sua companhia. Quem mais com a gente? Meu amigão Evandro. Me conte tudo e não me esconda nada, amigão. Boa tarde.
1: Ô, Marco, tudo bom? Evandro da Cidade Rua, Serógica,
0: Pinzão. Boa tarde,
1: Felipe. Vou mandar pra mim ouvir aquela música do Sampa Crio.
0: Opa!
1: A música lá.
0: Pode deixar pra mim.
1: Porque a gente vai ouvindo, tem uma pessoa da Rua do Prone.
0: Beleza, deixa pra nós. Dona Cilda, boa tarde pra senhora. Como é que a senhora tá, Dona Cilda?
2: Boa tarde, Marroni Beiro. Aqui é a Cilda Melegar. Me coloca aí no sorteio do Ranchão. Escolhe aí uma música bem bonita, pode ser do Roberto Carlos ou qualquer uma, tá bom? Que Deus abençoe todos nós, sempre.
0: Amém.
2: Tudo de bom.
0: Obrigado pelo carinho da sua companhia, Dona Cilda. Obrigado mesmo, de coração. Vamos lá, quem mais com a gente? Quem está com a gente agora também é a Marta da Luz. Boa tarde, Marta. Obrigado pelo carinho da companhia. Dona Gersi de Lima, boa tarde para a senhora. Alô, Ângela Figueiredo, tudo bem com você? Obrigado pelo carinho de sempre. Quem mais com a gente? O pessoal lá da Calu, sempre na sintonia da Capinzão FM, chegando o som de Cogumelo Plutão.

0: Bom demais, hein? Cogumelo Plutão matando saudade com a gente, esperando na janela. Pessoal da Mecânica São Cristóvão com a gente no último volume. Alô, Boff, alô, Maicão. Obrigado pelo carinho da companhia. 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
0: Clima desta quinta-feira é parcialmente nublado. A temperatura nesse exato momento no centro de Ouro e também no centro de Capinzal é de 20 graus. 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
0: Tamo de volta, gente linda do meu Brasil. Varonil, daqui a pouquinho tem Sampa Crew pro nosso amigo Evandro, Teodoro da Silva. E também pra Pâmela tem o Detonautas com você daqui a pouquinho. Mas antes eu quero falar com você sobre a parada de amanhã. Isso mesmo, se tem comemoração, tem Parada 102 com a Capinzal FM. 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Chegando o som do Detonautas. Na sequência tem Eterno Amor do Sampa Crew.

0: os anos 90 em destaque, Sampa Crio Eterno Amor, também Detonautas com você. Sampa Crio que tocou pro nosso amigo Evandro. Obrigado, Evandro, sempre pelo carinho da sua companhia. E os Detonautas que tocaram pra Pamela. 988-15-64-35 para você matar saudade com a gente. 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Vamos atendendo a participação do ouvinte, o nosso boa tarde vai para Patrícia Lopes. Boa tarde, Patrícia.
1: Boa tarde, estamos ouvindo a rádio aqui, eu e o João, meu filho. Eu sou a Patrícia Lopes, aqui do Recanto dos Pássaros. Gostaria que me cadastrassem no ranchão da Capinzal FM. Obrigado.
0: Obrigado, Patrícia. Obrigado ao João, lá do Recanto dos Pássaros. Eu vou para um breve intervalo comercial e volto já já matando saudade com você.
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0: Rolando, boa tarde, pessoal que tá com a gente da sintonia da 102.3. É o seu Luiz e também a dona Marli lá do restaurante da Serra. Obrigado aí pelo carinho da companhia de sempre. Seu Teodoro também com a gente, Seu Adelar Lavrati, boa tarde, seu Adelar. Chegando música para dona Cilda, Roberto Carlos. Faltando 15 para as 4, ou 15 para as 16, como você preferir.

0: Tá, esse é o som do Roberto Carlos, amigo. Gente, em breve tem novidade no Expresso 102. Em breve tem Por Onde Anda.
1: Não preciso nem.
0: Você vai descobrir junto comigo por onde anda o seu cantor preferido dos anos 70, dos anos 80,
1: mas é muito
0: dos anos 90. Vou dar um exemplo aqui. Por exemplo, eu tenho uma música programada aqui de um cantor que ele ficou muito famoso nos anos 80. Muitos que têm os seus 39, 40, 50, 60, 70 anos conheceram o Naim. Naim que teve grandes sucessos como Dadá, o Meu Coração, Coração de Melão e outros sucessos que faziam parte ali dos anos 70 e 80. O nome do Naim completa Naim Jorge Elias Júnior. Nasceu em 11 de agosto de 52 na cidade de Miguelópolis, interior de São Paulo. Começou na música ainda criança, formando seu primeiro grupo aos 12 anos. Fez enorme sucesso nos anos 80, quando venceu diversas vezes o quadro Qual é a Música? Era figurinha carimbada no programa do Silvio Santos. Seus maiores sucessos ficaram marcados no coração do povo. Dá o Coração, Coração de Melão, Taca Taca. Ao todo gravou 14 discos e 86 músicas. Mais tarde participou também de programas como A Fazenda. Naim morreu aos 71 anos no dia 13 de julho de 2024. Mas a saudade fica desse grandioso cantor. Vamos relembrar do Naim? Assim, ó, saudoso. Coração de Melão.

Tá, então, ó, na Coração de Melão vai ser mais ou menos assim. Vem por aí, vem novidade, então, do Expresso 102, aguarde. Eu só fiz assim, ó, pra você sentir um gostinho de como que vai ser, né, esse quadro tão legal, tão bacana, que você vai descobrir por onde anda o seu cantor preferido. Vamos de música, Anjos do Hangar, Fusco Azul. Fusca não, Fusca. Eu ia juntar Fuscão com Fusca. É o Fusca Azul do Anjos do Hangar.

Esse foi o som do Anjos do Hangar, Fusca Azul. Mandando um grande abraço, pessoal do interior de Capinzão, pessoal lá na oficina curtindo a gente. Pessoal que tá plantando couve. Couve é bom demais, né? Polentinho, uma couve. Um grande abraço, um grande beijo pra minha esposa que está na agricultura plantando couve. Coisa boa demais, hein? E também o Igor está no auxílio. Eita coisa boa. Pessoal da Pastoral Solidária sempre na audiência com a gente. Dona Claudete, toda a equipe. Obrigado sempre pelo carinho da sua companhia. Gente linda do meu Brasil, Varonil, em nome da Clínica de Estética Virtuosa, eu vou ficando por aqui. Agradecendo aos nossos parceiros e também a você, nosso amigo ouvinte, pela participação. Daqui a pouquinho eu volto no Capinzal Sertanejo, gente.

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1: 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Na tarde de quarta-feira, a Polícia Militar foi acionada para atender uma ocorrência de furto em um estabelecimento comercial localizado na Rua Coronel Pedro Carlos, no centro de Campos Novos. Conforme informações da PM, funcionários monitoraram um homem que entrou no comércio e teria escondido duas garrafas de bebidas alcoólicas, tentando deixar o local sem efetuar o pagamento. Durante a abordagem, os produtos foram encontrados com suspeito. Um homem de 32 anos foi preso em flagrante e encaminhado à Delegacia de Polícia Civil, onde foram realizados procedimentos cabíveis. 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A Rede Feminina de Combate ao Câncer dos municípios de Capinzal e Ouro realizam na próxima quarta-feira o lançamento oficial da campanha Outubro Rosa 2026. O evento será realizado no La Barra Gastrobar, a partir das 19 horas, reunindo a comunidade em um momento de conscientização, informação e mobilização pela prevenção do câncer. Segundo Márcia, mesmo com o avanço das ações de orientação e prevenção, os índices continuam preocupantes. Ela reforçou que o acompanhamento médico, os exames preventivos e o diagnóstico precoce são fundamentais para aumentar as chances de tratamento e cura. A Copa do Brasil define nesta quinta-feira os dois últimos classificados para as quartas de finais. Às 8 da noite, o Corinthians recebe o Internacional na Neoquímica Arena, enquanto o Vitória enfrenta o Atlético Paranaense no Barradão, em Salvador. Os vencedores se juntam a Atlético Mineiro e Cruzeiro, Grêmio, Palmeiras, Santos e Vasco na próxima fase da competição, que além do título garante uma vaga na Libertadores de 2027. 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
1: Conferindo o seu relógio, são 16:06. 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
2: E é claro que eu quero a sua participação, por gentileza, por favor. Participe com a gente, pedindo a sua música sertaneja no 988156435. E para você que quer participar do Ranchão, 98141333. 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
2: Chegou,

0: o som do Luan Santana, se topa também da primeira, Rio Negro e Solimões na sola da bota. Pessoal ouvindo a gente, seu Vivaldino na rodoviária, boa tarde, seu Vivaldino. Como é que tá as coisas por aí na rodoviária? É ônibus que vai, é ônibus que vem. E a dona Dirce, tá tudo bem com a dona Dirce? E o rapaz aí é o Adão, né? É o Adãozinho? Me desculpe se eu errei o nome do rapaz aí, tá bom, seu Viva? Grande abraço, obrigado aí pelo carinho da companhia. Pessoal também lá na Brueto, Reparação Automotiva, também ouvindo a gente, sintonizado em alto e bom som. Boa tarde para vocês aí, Deus abençoe sempre vocês. Gente linda do meu Brasil, vá no Nil, eu vou para um breve intervalo comercial e volto já já, não sai daí.
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0: Conferindo o seu relógio, são 16h15. 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Obrigado. Obrigado pela credibilidade, obrigado pelo carinho, obrigado pela audiência aí. 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
1: 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Vamos de música, chegando o som de Michel Teló.
2: Vamos junto assim, ó.

0: Tá aí o garotinho Michel Teló, Meu Erro e o Sol. 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Bruno e Marrone. 4h22, boa tarde pra você.
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0: Aí na conta da loucura com Bruno e Marrone. Bom é estar na sua companhia, bom é estar junto de você, fazendo o melhor pra você, ficar sintonizado com a gente. Essa é a melhor, é a Capinzão FM, uma rádio feita pra você. 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
0: Sucesso de Cristiano Araújo.

0: Cristiano Araújo, matando saudade, é com ela que eu estou. E tem participação do ouvinte, fala que eu te escuto. Boa tarde, seu Ivanir.
1: Boa tarde, Mauro Ribeiro, aqui é Ivanir da Silva, estamos escutando.
0: Como é que o senhor está, seu Ivanir, tudo bem com o senhor?
1: O dia inteiro lá pendurando na parede.
0: Eita, ali, coisa lá, boa, hein?
1: Eu queria participar do ranchão aí do Prona.
0: Com certeza.
1: Põe o João Francisco e a Ketro Vitório da Vila Carengue, Mauro.
0: Deixa pra lá.
1: Manda uma música bem bola pro seu Evandro da Silva e o seu Calito Nora, viu?
0: Seu Evandro e seu Calito Nora.
1: Na escuta do radião aí. Um abraço,
0: coisa tudo boa. Que é bom, hein? Valeu, seu Ivanir, obrigado pelo carinho da sua companhia, gente linda do meu Brasil. Varonil, e vou e volto já já, assim, ó, é correndinho, hein? 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
0: Estamos de volta com o melhor da música sertaneja. Essa é a sua Capinzal FM, uma rádio feita para você. Obrigado sempre pelo carinho da sua companhia. Dá tempo de você participar e pedir sua música. 988156435 é o seu finalzinho de tarde, assim, mais sertanejo, né? Coisa boa demais. O seu Ivanir da Silva pediu uma música e nós vamos tocar aqui, ó. César Menotti e Fabiano chegando para cantar para o senhor aqui. Nas ondas da mais ouvida. Canta, César Menotti, canta.

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Adson e Alana

0: Daí o som de Zezé de Camargo e Luciano, Baby Come Back. Você viu, meu inglês tá bom, né? Tá melhorando cada vez mais, hein? 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
6: Com certeza, o melhor da música sertaneja é só aqui. 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Gente linda do meu Brasil varonil, vou ficando por aqui agradecendo a sua participação, agradecendo a sua audiência. Que Deus abençoe seu finalzinho de tarde, que Deus abençoe a sua noite, que Deus abençoe-nos sempre. 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Amanhã, o Capinzal Sertanejo está de volta. Vem aí, Márcio Pedro Martinazzo.
9: Vamos cantar então pra melhorar?

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2: 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Após 100 dias sem diálogo, Lula e Alcolumbre conversam em jantar promovido pelos ministros Zanin e também Alexandre de Moraes. As informações sempre com ele, Paulo Otarã.
3: Depois de cerca de 100 dias sem conversarem, o presidente do Senado, Davi Alcolumbre, e o presidente Lula finalmente se reencontraram num jantar articulado pelos ministros Zanin e Alexandre de Moraes. O distanciamento entre Lula e Alcolumbre vem desde a indicação de Jorge Messias à cadeira vaga de Luiz Roberto Barroso na Suprema Corte, lugar que Alcolumbre pretendia indicar Rodrigo Pacheco. Lula insistiu no seu indicado e foi derrotado pelo Colégio de Senadores. Nesta reaproximação eventual promovida nesta semana, os olhos dos observadores apontam para esperar o que efetivamente vai acontecer, como disse o cientista político Juan Carlos Arruda.
4: Nesse momento, é cedo para a gente afirmar quem de fato vai sair fortalecido nesse processo de pacificação, entre aspas, né? O simples fato de haver diálogo, ele é positivo para a estabilidade institucional, mas o fortalecimento político se mede por resultados concretos. Se nas próximas semanas o governo conseguir avançar em suas prioridades legislativas, a gente vai poder dizer que sim, essa articulação ela produziu efeitos.
3: Nos bastidores é amplo o comentário de que o Palácio do Planalto decidiu que após transcorrer o processo eleitoral deste ano, vai voltar a insistir no nome de Jorge Messias, talvez com um clima e ambiente melhores para sua aprovação, independentemente de quem for o vencedor da corrida eleitoral. De Brasília, Paulo Otarã.
2: Obrigado, Otarã, pelas informações, que volta amanhã a partir das 7h20 no Jornal 102.
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9: Está no ar Momento Espírita, o programa que traz o Espiritismo para bem perto de você. Lazer. Somos biologicamente preparados e programados para a ação. O dinamismo nos vitaliza, nos desenvolve. Se permanecemos imóveis por longo tempo, a tendência é ficarmos fracos. Órgãos não utilizados, não ativados, tendem a ficar atrofiados. Mas todos nós desejamos e programamos nosso lazer, buscando deixar a rotina para trás em algum momento. Lazer não significa falta de atividade, mas mudança física, emocional e intelectual, de atitude, de trabalho. O lazer é necessário para facilitar o relaxamento das tensões, para possibilitar a reflexão, a programação de novas atividades. Não é eficaz somente quando se realiza em estações balneárias, campos de desportos, praias, montanhas, viagens bem concorridas. O lar e a família, o refúgio num lugar solitário, a música, propiciam estados íntimos de lazer com excelentes resultados para a renovação pessoal. Muitos vamos para as férias, viajamos, nos refugiamos em recantos naturais, praticamos esportes variados e voltamos mais cansados e infelizes do que antes. Repouso significa a mudança de atividade. Porém, de nada vale mudar de atividade se levarmos na mente as preocupações e neuroses do dia a dia. Não somos um aparelho eletrônico que basta acionar um botão para desligar. A mente humana é esse mecanismo que leva em si mesma os elementos de calma ou motivos de preocupações e ansiedades, para onde quer que vá. Por essa razão, a mudança de ambiente ou de cidade, por si só, não resolve o problema do estresse, nem oferece o descanso necessário. O verdadeiro lazer é o encontro harmonioso com a serenidade, que renova as forças da alma. Descansar é, acima de tudo, permitir que o pensamento repouse em paisagens de calma, desatando os nós das preocupações que o cotidiano insiste em apertar. Mais do que mudar de clima ou de endereço, o lazer que refaz é aquele que nos permite mudar a frequência do coração, sintonizando-o com a alegria simples de existir. Só desfrutamos do repouso integral quando carregamos o travesseiro da consciência tranquila. Quando não, nos acompanham as lembranças das falhas cometidas, dos compromissos não cumpridos. O lazer é uma pausa indispensável, um intervalo necessário para que o espírito retome o diálogo com a vida e recupere o brilho nos olhos. Mudar de atividade é uma forma excelente de lazer. Ao darmos repouso aos braços cansados, permitimos que a mente floresça em novas e criativas direções. E não importa a sofisticação do destino que buscamos para o descanso. O mais importante é estarmos presentes por inteiro, entregando-nos ao momento sem as sombras do ontem ou as ansiedades do amanhã. Muitas vezes, o descanso mais profundo não reside no movimento das viagens, mas na quietude de uma leitura, na audição atenta de uma locução que nos remeta a prados de harmonia. Por vezes, nós o encontramos no silêncio da alma, que deseja ouvir a música dos céus para se sentir enlevada. Pensemos nisso.

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2: Capinzal FM, a hora certa, 17 horas mais 4 minutos.

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1: Vamos lá, gente. Companhia 102 de volta no seu rádio. São 17 horas e 5 minutos. Muita comunicação do Mauro Ribeiro nessa tarde. E nós estamos chegando agora de bem com a vida, porque é com vocês até as 19. Tempo estável, né? Promete mais chuva no decorrer do período. Às 18h30 nós temos a previsão com o Coutinho. Nós vamos que vamos, dele que dele, claro, chegando com a Companhia 102. Primeiramente agradecendo a Deus, né? Obrigado, Deus. Obrigado, nossa mãe, Nossa Senhora de Aparecida. E mais uma vez, a serviço desse povo mais querido do rádio, nós estamos chegando de bem com a vida. E a palavra sempre foi e continua sendo gratidão, né? Obrigado, Deus. Obrigado, minha mãe Maria. Passa na frente de todos os problemas, dificuldade, das nossas tristezas, das nossas dores, da nossa angústia. Vamos que vamos, dele que dele, né? Como é que você está? Como é que o teu dia foi bom? Claro, louco, de bom, de especial, né? 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Boa tarde, manda uma música Enquanto o Sol Brilhar, do Mato Grosso e Matias, para quem está na sintonia do teu programa. Ô, meu amigo Gabriel Pacheco, vê se eu acho isso aí. Eu acho que o sol não brilha mais aqui de jeito nenhum, tá bom, meu amigo? Vem, mas vamos ver se nós achamos, né?
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1: Ai, ai, eita, manda, velho. 17:06, chegando o trio Pai da Dois com René de Solimões. Chora que passa, acaba não mudando na Rosa também lá do lado de Móveis.

0: que desse telefone. Eita, bom, não, velho. Então tá bom, meu amigo Gabriel, agudizado com o Radinho 12. Aí, ó, Mato Grosso e Matias, enquanto o sol brilhar, né? Deixa que brilha, quando o sol brilha, não chove 17,7, 19 graus, hein, com a gente.
1: Ainda

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1: Vamos lá, 17 horas, mais 11 minutos, 17, 11. Alô, meu amigo João da Leonardo Espadinho, passando o pano, mas a João, velho. Boa tarde, João, tudo
2: boa
1: bem?
2: Tarde, Pedro.
1: Como é que tá, homem? Tudo certo?
2: Aqui passando pano na casa.
1: Ai,
2: esse
1: tá
2: não cara, que é o João, mano.
1: Não, eu sei disso.
2: Nossa. E manda um alôzaço pra nós aqui da Leonardo Espadinho, Centro Capinzal.
1: Aham.
2: Já tô aqui com o radião no doce.
1: Mas agalou, velho.
2: E me roda a música Vestido de Renda.
1: Só temos de seda, de renda não tem.
2: Se estiver ouvindo, e pro nosso amigo Arramiado.
1: Aham, ô Arramiado.
2: Um abraço
1: véio.
2: Pro amigo e tudo é bom. Beleza. Mas hoje pensa num cara bagulho.
1: Tá bom já do zóio, hein? Mas que
2: tô com
1: bom.
2: Meu zóio quase 100%.
1: Que bom, homem do céu. Que bom.
2: Valeu, meu amigo. Um abraço.
1: Um abraço, fica com Deus. É. Eu acho que eu não tenho essa vestido de renda aí que tu pediu, mas tem o de seda, pode ser, né, João? É o de seda, sempre de renda também. Boa tarde, Márcio Pedro. Roda a música com os netos do velho, só tenho ódios. Para você, para ouvir e agradeço a atendida, né? A Marta da Luz. Ô, Marta, obrigado pelo carinho. Netos do Velho, que vai estar com o Estrela da Vida próximo domingo lá no sítio das Lagoas, não dos Lagos, né? Ah, Mona, velho, 17 horas, 12 minutos, agora sim, chegando então. Vestido de seda, João, pode ser essa, meu amigo. Um abraço, obrigado aí pela companhia. Vem com a gente no 988-15-6435. Amanhã tem Detona Preço direto pro Oni, mais uma parada 102. 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
4: Comigo mesmo, gente. Tem uma estrícia de moda, a Marta disse que estava lá para Timbó, né? Depois de 20 dias. Lá com os filhos, voltou novamente para Capinzal. Que bom, viu, Marta? Então, um abraço para você, né? Já já nós vamos rodar a música Só Tenho Olhos para Você. Depois manda o Gilberto Gilmar por Irinói e Lois Astrop. Também depois meu amigo Gotovei, também quer ouvir uma mulherzinha incomodativa, mas a Gotovei, né? Mulherzinha incomodativa, agora do Guto, ninguém tem. Tarde, é tarde.
7: Tranquilo.
4: Como é que tá o irmão aí? Tudo bem?
7: Tô ouvindo.
4: Mas que bom, homem do céu.
7: E escuta, e tomando uma
4: pura.
7: Eu toco aquela música lá, mulherzinha igual a minha, ninguém tem.
4: Bem, o que que deu, homem do céu?
7: Manda pra véia, amanhã ela tá de aniversário.
4: Mas olha a véia, mas a véia.
7: E pro povo da tarde aí.
4: Beleza.
7: Olha lá pro tio Lee da Gaita.
4: Tio Lee tá acompanhando nós lá também.
7: Pô. O Padre Gil, pô.
4: Pra toda a nossa turma, né, Guto, velho? Pra toda a turma. Alô!
8: Bonjour, merci.
4: Alô, tá meu lá. Amigo Rock lá do Portugal, velho. Isso aqui eu mando também pra dona.

Abraço aí pro amigo Valmari, também Radinho no 12. Ô, meu amigo de Noia, alô, Lojas Troque, como é que vocês estão, gurizada velha? Tá chegando aí, Gilberto, e te chamar a proposta, 17h25, olha a hora. Vamos até os 19, né? Final de tarde, tempo nublado na região, na segunda previsão. Nós temos chuvas fortes aí durante a noite e a madrugada, noite dessa quinta e madrugada dessa próxima sexta-feira, né? Oxalá que não venha nada de anormal.

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1: Vamos lá, né? Companhia 102, né? Vamos até umas 19, mais ou menos, né? Tipo, Mari, o Adão do Mato Grosso e Matias, vamos rodar. Uma vez aí pra Nilce Branco, Nilce, tudo bem? Ela que trabalha na BRF, daqui a pouco tá indo pra Pereira, assim mesmo, né? Como é que tá? Tudo certo, Nilce?
2: Oi, boa tarde, Marcelo.
1: Tudo bem?
2: Nilce. Como é que tá? Manda uma música aí, pode ser a próxima da programação, tá bom?
1: Depois eu vou achar o do Mato Grosso e Matias, bem bonito pra vocês, é. Obrigado, tá bom? Vamos dizer a música que o Tio Guto vai pedir, né? Mas, ah, Tio Guto velho, né? Seja manda pra veia, que a mãe vai estar de aniversário, né? Mulherzinha incomodativa, 17:28, igual a minha, ninguém tem mais que tanto, como pode ver. Vamos que vamos, essa é a capinzinha que me é feita pra você. Segunda, Tio Armari.
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1: isso aqui vai pro Zidio, com a Dona Ângela também.

0: Brasil.
1: Mas que tal? Levou tudo descoberto. Um abraço pro Walter lá de Herbaldo S. Obrigado, meu amigo Walter. Tá com o Radinho 12 acompanhando. Olha aqui, ó. A dona Isaldina disse que viu o Márcio Pedro hoje na Jogabel com uma cestinha. É pra mim distribuir o remédio de graça. Então, mande um abraço pra ela aí, tá bom? E pro esposo, né, dona Isaldina, o esposo tá se recuperando. É, nós tava lá hoje, né? Mas pena que não trouxe nada, errado. É só um fake aquilo lá. Vai, bonitão. Alô, minha amiga Nilce. Obrigado pela companhia. Tá aí, ó. Mato Grosso e Matias.

0: Pensei.
1: Olha aí a música bonita, né? Tentei de esquecer, Mato Grosso e Matias, uma beça boa. Walter Levaldo S. pediu Márcio Medo, mandei a música aí na Castela, beijava todo mundo, menos eu, né? Mas, brilhante, vou mandar assim pra você. Essa eu vou mandar pro Dércio Borges também, que gosta desse modão, né? Grande Dércio, meu amigo Luiz Ricardo, como é que tá, tio Luiz Ricardo? Já já nós vamos acordar o velho casadão, mas já, Luiz Ricardo.
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1: Vamos lá, né, gente? Companhia 102, 17h39 já, né? Faltando 21 às 18, 19 graus, né? Segundo as previsões aí que o pessoal tá publicando nas redes sociais, os meteorologistas também, para nós ter muita chuva, principalmente na noite de hoje e madrugada de amanhã. E depois, né? Também final de semana, os próximos dias com chuva. Mas que vem aquela chuva boa, calma, tranquila, né? Que não vem com inundação, nada. Tá louco de bom, especial, né? Né, meu amigo Cidinho? Só tem que se puxar aí. Aliás, o seu Pedro Pesoli também com a gente. Alô, tio Pedro Velho, como é que estamos? Nós vamos rodear agora. Beijava todo mundo, menos o Walter lá de Luz de Valdo Oeste. Quando nós temos o Teixeira com o Velho Casarão e assim, vamos indo até umas 19, mais ou menos, pedindo pela vida. Lembrando que amanhã, né? Amanhã, Capinzal e Crime estará numa parada 102 no Detona Prece do Proner, né? Abraço toda a equipe do Proner. Também lá nos 23 anos do Chique Automóveis. E sexta e sábado, amanhã, Capinzal e Crime vai estar por lá, né, meu amigo Chique? Abraço para você, para toda a família, todo o pessoal, obrigado pelo carinho. E no sabadão também a Capinzal FM vai estar presente, né? Aí mais uma rádio externa ao vivo, a partir das 8h, 102, direto do Atacadão Econômico, lá no bairro São Cristóvão, bem frente ao posto Amigon, né? Aí, que tal, meu amigo Rato, também com o Radinho no 12, acompanhando nós, né? Ô, Rato, velho, obrigado pelo carinho da audiência. Mas olha aí, homem, vai comer peixe, pescou então, Rato?
6: Já tá na frigideira.
1: Pois é, eu vi, né?
6: Vem
1: mas, homem do céu, então temos que ir lá comer esses peixes, né? Só que não é história igual do Tchê Cresce, né? O Tchê Cresce levava peixe congelado, né? A rivalidade, Tchê Cresce, não pode, meu amigo. Aí, meu amigo Dércio, como é que você tá? A Maria do Honório de aniversário hoje, é hoje o aniversário da Maria Honório, ou era ontem? Ela beijava todo mundo e também o Honório, não, só o Honório.

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1: Mike Down, né? Mike Down, meu amigo Manuelito, velho. É, Manuelito, quer mandar uma vez cruzada da borracha de Maria José pro Seco, José, né? E o Pedro não tá por aí hoje, mas a Pedro vem, né? Vamos que vamos, né, Pedro? Meu amigo Maricão do Lampião, como é que o senhor tá, Maricão? Tudo bem?
2: Boa tarde,
1: Maricão. Tudo bem, meu irmão, velho? Tudo, graças a Deus, tudo bem.
2: Tá falando que é bastante chuva. Pois chuva é. Lá fora e pinga do compadre Guta do Mato.
1: Ai,
2: tá tomando uma purinha da Lambique.
1: Ai, Zaguta, velho.
2: É outro Taura da marca maior. Tá de pé na patroa do bicho velho lá.
1: Com certeza. Vou
2: decarando com qualquer uma da programação.
1: Mas tá que bom.
2: Um abraço, Debão.
1: Deus abençoe. Fica com Deus, meu irmão, velho. Que Deus abençoe todos nós. Essa aqui, então, né, Luiz Ricardo pediu pra cruzar da Combiosa. A vou tio Nadir, velho. É roça no Chima, né, tio Nadir? Vamos parar com essa branquinha. Vamos parar, tio Nadir. Que Deus te deu mais uma oportunidade, meu irmão. Ele disse, ó. Aproveita, agarra essa oportunidade que eu tô te dando, viu? Quem sou eu, né? Pra dar conselho, mas que coisa, homem!

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1: Olá, né? Final de tarde, tempo instável, né? Neste momento, 19 graus a temperatura. 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
1: É com eu mesmo, né? Vente do céu. E a Morena Criminosa, acho que hoje tem, né, Rato? Hoje tem a Morena Criminosa. Alô, tio Ito, lá no Alto do Morro. Como é que tá o tempo daí, se preparando pra chuva daí na Serlópolis, Ito? Abraço pro amigo. Você vai vir pro limpo amanhã, Ito? Não, o Ito quando vem pra cidade diz que vem pro limpo, né? Mas, tio Ito, bem, um abraço, meu irmão. Obrigado, hein, pela companhia, pessoal do Lacer Lopes e região, né? Olha aí, 17h52, 8 para 18 já. Né? Os caminhos, velho, né? Vamos que vamos. Terminou de passar pano aí, João, já vai, validade. É mandar um abraço pro João do estacionamento também, né? João, velho, se virando do jeito que dá aí, né? E lembrando, né, João, que no próximo final de semana, sem ser esse, né, o outro, temos a manifestação das famílias, aquela carreata, onde é capizar crime da cobertura mais uma vez. E o pessoal que adquirir ficha de churrasco, 110 conto, o João tem também para vender aqui no estacionamento da Matriz. Vem aí, já prosseguir com ele, troca umas ideias e já leva uma carne bagual de buena, né? 17h53, 7 para as 18h, então, né? Ei, mudar, velho. Isso aqui choramos em dois, né, companheiro, velho? Um sozinho nem vai aguentar, né, esse outro. Como é que tá aí, ó, Lodinho do Lange? Tio Lauriporte, como é que tá o Luiz Antônio Mierro?

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1: Vamos lá, né? São 17h56, 4 para as 18 já, né? Ei, bondão, velho. Acabou que nós vamos ter a hora do anjo, aquele momento, aquela pausa, uma meditação, né? E vamos até umas 19, né? Levando alô, meu amigo juvenil, pessoal da linha Capelinha, meu compadre Miguel Biscaco, como é que tá aí, meu compadre Miguel? Tudo certo? Pessoal da Capelinha Ipira. Tem Leozão de Ipira, que a gente tem uma grande audiência também nos bairros aí, né? E meu amigo Celso Prestes, como é que tá aí a patroa? Tá miurota, tudo certinho. A herbalidade, dona Renata, né? É, deu a galinha as coisas se ajeitar, tá bom? Né? Ai, barbaridade. Um abraço, povo de Pira, Piratuba e grande região lá no Rio Grande, no outro lado, Lajeado Velho. Com o Madenei lá no Erechim também. Chove aí no Erechim já ou não, né? Eita, mudão, velho. Vamos lá, faltando 3 para as 18, Mato Grosso e Matias. Ô, tio Ito, deixa eu ver o que o tio Ito quer prosear com nós aqui. Mas, ah, tio Ito, velho, como é que tá, homem?
2: Boa noite,
1: compadre. Boa noite, bom dia.
2: Boa tarde, lobisomem esperto pro seu mundo do mato, pra nós ouvir aí.
1: Marca
2: bonita.
1: Caiu com o lobisomem.
2: Lobisomem esperto, é tão esperto que o bicho velho chega a ficar esperto mesmo.
1: Mas é esperto e fica esperto.
2: Toda essa galera do chimarrão e da noite.
1: Que beleza, tio Ito. Daqui a pouquinho nós vamos rodar assim, tá bom, meu irmão? Um abraço.
3: Boêmios bebendo, cantando, dançando ao som da orquestra,
1: um som. Eita, mundo velho, deu um som de cristal. Para as convidados São Roque Capinzal, grande festa domingo, em honração ao padroeiro e também ao dia dos pais, né? E claro, musical, grupo Lembrança.
3: Olá.

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2: Boa tarde aos ouvintes da Capinzal FM. Este é um programa da Ave Maria, um programa da paróquia São Paulo Apóstolo. Em nome do Pai, do Filho e do Espírito Santo. Amém. O anjo do Senhor anunciou a Maria, e ela concebeu do Espírito Santo. Ave Maria, cheia de graça, o Senhor é convosco. Bendita sois vós entre as mulheres, e bendito é o fruto do vosso ventre, Jesus. Santa Maria, Mãe de Deus, rogai por nós, os pecadores, agora e na hora da nossa morte. Amém. Eis aqui a serva do Senhor. Faça-se em mim segundo a vossa palavra. Ave Maria, cheia de graça, o Senhor é convosco. Bendita sois vós entre as mulheres, e bendito é o fruto do vosso ventre, Jesus. Santa Maria, Mãe de Deus, rogai por nós, os pecadores, agora e na hora da nossa morte. Amém. E o Verbo Divino encarnou e habitou no meio de nós. Ave Maria, cheia de graça, o Senhor é convosco. Bendita sois vós entre as mulheres, e bendito é o fruto do vosso ventre, Jesus. Santa Maria, Mãe de Deus, rogai por nós, os pecadores, agora e na hora da nossa morte. Amém. Rogai por nós, Santa Mãe de Deus, para que sejamos dignos das promessas de Cristo. Oremos. Infunde, Senhor, como vos pedimos, a vossa graça nas nossas almas, para que nós, que pela anunciação do anjo conhecemos a encarnação de Cristo, vosso Filho, pela sua paixão e morte na cruz, sejamos conduzidos à glória da ressurreição. Por nosso Senhor Jesus Cristo, vosso Filho, que é Deus convosco, na unidade do Espírito Santo. Amém. Glória ao Pai, ao Filho e ao Espírito Santo, como era no princípio, agora e sempre. Amém. Glória ao Pai, ao Filho e ao Espírito Santo, como era no princípio, agora e sempre. Amém. Glória ao Pai, ao Filho e ao Espírito Santo, como era no princípio, agora e sempre. Amém. Consagração a Nossa Senhora. Ó Senhora minha, ó minha mãe, eu me ofereço todo a vós, e em prova da minha devoção para convosco, vos consagro nesta tarde os meus olhos, os meus ouvidos, a minha boca e o meu coração, e inteiramente todo o meu ser. E porque assim sou vossa, ó incomparável Mãe, guardai-me, defendei-me, como filha e propriedade vossa. Amém. Agosto, o mês dedicado às vocações. As vocações específicas são quatro: vocação sacerdotal, a vida religiosa e consagrada, matrimonial e leiga. Cada vocação específica implica em si um modo especial de se falar, se relacionar com Deus. Por isso, cada uma delas exige do cristão o seu ministério profético, porquanto o seu ministério de ser um porta-voz de Deus. Poderíamos perguntar, mas essa não é a missão específica dos sacerdotes, dos religiosos e religiosas e daqueles que vão pregar a palavra de Deus? Não, essa é a missão de todo cristão, a partir do mandato missionário de Jesus. Ide e fazei com que todos os povos se tornem meus discípulos. O modo de viver a nossa vocação expressa o modo como falamos com Deus. Podemos falar de diversas formas. Falamos com nossos gestos, falamos com nossas atitudes, muito mais do que com as palavras. São Francisco de Assis dizia: evangelizar sempre, se preciso, use palavras. evangelizamos primeiro com a nossa vida. Rapidamente, olhemos para cada vocação específica celebrada em cada domingo deste mês vocacional. A primeira é a vocação sacerdotal, para aqueles que são chamados ao sacramento da ordem, diáconos, padres e bispos, homens chamados a configurar-se a Cristo servo, pastor e cabeça da igreja. No segundo domingo, celebra-se o Dia dos Pais e, portanto, a vocação matrimonial dos homens e mulheres chamados ao sacramento do matrimônio, com a missão específica de formarem uma só carne e colaborarem com o Senhor no seu projeto criador, dando a vida e educando os nossos filhos e filhas de Deus. No terceiro domingo, celebramos a vocação religiosa consagrada daqueles homens e mulheres que, pela consagração total a Deus, através da vivência radical dos conselhos evangélicos, na pobreza, obediência e castidade, se dedicam aos serviços dos irmãos e irmãs em um carisma específico. E, por fim, no último domingo, celebramos a vocação leiga daqueles homens e mulheres, casados ou não, que estão inseridos no mundo, na sociedade civil, no trabalho e em nossas comunidades, para serem, nesse espaço, sal e luz, santificando-os com o seu testemunho de vida. Portanto, celebrar o mês vocacional é celebrar propriamente a nossa vida, que desde o princípio, antes mesmo do nosso nascimento, já foi, possui um desígnio próprio, marcado pelo Senhor, a fim de nos conduzir para a vida querida por Ele, para cada um de nós, a vida em abundância. E assim, desejamos a todos uma boa noite, com a proteção de Maria. Paz e bem.

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1: Comigo mesmo, como é que é, Tibuto? Guto, avisa, está chovendo, Guto?
2: Ô, mano, velho, que deu? Pra avisar, aqui tá chovendo.
1: Tá chovendo, um abração pro colega Barro Preto, dona Silonita. Frio aí, Barro Preto. Já nós vamos rodear o lobisomem esperto, mandar um abraço pro Joãozinho também de São Luís. Alô, tio Lida Cordiona, como é que o senhor tá, homem do céu? Boa noite, tudo bem, tio Lida? Mas tamo bem.
2: Se fosse possível que o senhor rodasse aí pra mim, ó. Bonito, que dançador, oferecer ele pro patrão de demorar, com a número da Rosa, pô. Pô, o Guto do Mato Mel afiado lá
1: pra cima.
2: E pra todos meus amigos aí, não vou dar o nome de tudo porque é meio comprido o áudio aí, tá bom, Marcelo Pedro? Bueno, e
1: me apeio. Me apeio junto também, me apeio. Meu amigo Baixinho da Vila, chove aí, boa noite. Tá no descanso eterno já, Baixinho.
3: Escapando da chuva.
1: É, tá molhado.
3: Manda uma música pra nós escutar.
1: Mas é.
3: Pode ser Maré Girona.
1: Aham, deixa.
3: Pode ser qualquer uma deles aí.
1: Deixa pra mim, meu valor.
3: Pro Nadir, o Homem da Cachaça.
1: Parou, Cabranquinha. Eita, mandando. Parou, Cabranquinha.
3: Beleza, até mais.
1: Valdeci lá do Pomerode, como é que tá, Valdeci?
4: Tudo bem? Tamo na escuta.
1: Magaicula.
4: E peço a música Encantos da Natureza.
1: Oh, boa pedida. Aham.
4: E ofereço a todos os amigos de Capinzalo e Ouro, pro meu amigo Nelson Wolff aqui de Pomerode.
1: Mas a tio Nelson.
4: Pra toda a família Melo que tá na escuta. E pra minha esposa Lúcia, que tá na sintonia também.
1: Mas a dona Lúcia, velho, né? Vamos rodar os Encantos da Natureza, assim, deixa pra nós, tá bom, meu galo, velho? Um abraço, obrigado aí pela companhia. Vamos ver quem mais tá com nós aqui, já vamos aproveitar, que tá chovendo mesmo, né? O alemão lá do Paulo Lopes, bom dia, oi, não? Boa tarde, certo? Tudo bem, como é que tá o senhor?
5: Consegue botar a música na programação aí pra nós aí?
1: Qual é que você quer, meu?
5: Pode ser aquela buena de boa, é Sidney Lima, pra nós aí. Tudo de bom aí pra nós.
1: Aí, Dima, deixa pra mim. Deixa pra mim. Ô, colega Barro Preto, dona Sinonia, lobisomem esperto, conhece pra todos os amigos. Mas aí, como tem lobisomem esperto, tio Nadir, velho, já postou a conta do chimarrão, né? Obrigado, tio Nadir. Um abraço, meu irmão. Um abraço aí pra vocês. Obrigado pela companhia do Mano Velho também lá. Vamos lá, tá aí, ó. É 18h15, já chover mais, eu aviso. 18h30 é a previsão do tempo com o Coltinho, né? Pela orientação, tal de lobisomem esperto, manda assim com o nosso compadre Negro, velho, compadre Negro lá no Erechim. Aí, compadre velho, como é que estamos? Me abre essa gaita, compadre Negro.

0: abraço aí pro João do estacionamento. Ô, João, será que chove aí ou não chove, João? Tá chovendo aí ou não?
1: Pedro, aqui tá chovendo. Aqui... Aí não tá chovendo?
0: Não, aqui dentro não, eu ainda.
1: Na rua tá chovendo.
0: Ah, já, João, velho.
1: Eu manda uma aí pra nós.
0: Deixa pra nós. Vai lá, João. Quero mandar um abraço pro Serginho Elton também. Boa noite, o Serginho, velho.

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4: Vamos lá, 18h25, né? Mandar um abraço pro povo aí, tá com nós. Serginho Elton, como é que tá, meu amigão? Tudo certo, Serginho?
5: Boa tarde, Márcio.
4: Tudo bem?
5: Sérgio Elton,
4: como é que você tá, homem?
5: Eu e o Tchaca ligamos todo dia.
4: Mas aí, tem, né, que ligar, homem.
5: No teu programa, porque a gente ouve sempre.
4: Mas, né, adoro, Serginho.
5: E o Márcio Pedro, oi, queria oferecer um amigo meu que esteve aqui ontem.
4: Olha aí, ó.
5: E daí ele disse, ó, eu escuto o Márcio Pedro todo dia, escuto quando vocês mandam música lá e coisa. O Nelson Perottoni, o filho Nelson dele, a esposa dele, ouvem todo dia seu programa. Então veja onde, Nelson, né, todo mundo ouve o teu programa.
4: Obrigado, Sérgio.
5: E também queria agradecer ao Celso Surdi, na festa ali na linha Mazeiro, uma grande festa. É, daí a minha carne, eu te peguei a ficha por último, tinha muita gente. Bem no fim, ele me convidou para almoçar lá com ele, ele, os amigos dele, a esposa dele, agradecer e mandar um abração para eles. São gente de primeira.
4: O Celso Surdi é mais do que um amigo, é um irmão também, meu Deus do céu. Ô, tio Ito, chove aí.
6: Parto lobisomem, compadre.
4: Chove, Ito. João Melancia, não, Maria.
6: Boa noite,
4: bom Márcio, dia, João Maria Melancia. Tudo bem,
6: você? Muita chuva em Capinzal.
4: Não, que tempo bom.
6: Aqui em Bicaré não tá
4: ah, chovendo. Ah, tu tá em Bicaré hoje? Ah,
6: exato. Eu tô em Capinzal, né?
4: Ah.
6: Viu, roda pra nós, serando o cantor.
4: Você vamos lá, né? Noite. Beleza.
6: Beleza, amigo. Deus começou, ótima noite, até amanhã.
4: Se Deus, Deus quiser. Vamos trazer a música do Tio Lee, Sou Bonito e Danço Bem. Depois tem, ó, o Sidney Lima, lá, o alemão do Paulo Lopes. Depois tem uma do Reis e Rony. Assim, nós vamos indo devagarinho, vamos tentar atender todo esse povo aí, querido, né? É, diz o Tio Lee, é bonito e dançador e namorador. Verdade.

0: Tá igual o cavalo velho, só capim novo, né, tio Lee? Um abraço, meu irmão, que Deus te abençoe. Eita, Nessi Rodrigues da Silva também, um abraço.
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0: Um abraço pro Gerson Storti também, pra você, tio Gerson.

0: Bem, eu sou lá da linha Martinazzo, soqueio, mas danço bem. Arbaridade, ainda bem que danço mais ou menos, né?
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0: Mas que tal que sim que não, meu amigo canarinho lá do Pomerol de Velho, tá aí o Encanto da Natureza, daqui a pouco vai ter Serrano Cantor, vai ter Sidney Lima, vai ter Rezi Rony, a dona Neurici Rodrigues da Silva, né? Põe no sorteio, tá aí, tá ouvindo música com chuva, eita coisa, chove bastante nesse momento, né, meu amigo? O pessoal lá também de Herbal do Oeste, Boa Esperança, né? Mais agonizada.

0: Olha aí, Serginho Elton, escuta o recado aqui do Celso Sullivan. Escuta aí, Serginho, só escuta.
1: Ô, Márcio.
0: Opa!
1: Mande lá pro meu grande amigo Sérgio Elton, da mesma forma. E foi o maior prazer nosso, foi ele tá almoçando com nós lá.
0: Eita, coisa boa, né?
1: Foi um prazer, viu, meu amigo Sérgio Elton. Um abraço, tudo é bom, fique com Deus, você e tua família.
0: Olha aí, Serginho, isso que é maravilha.

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1: vamos lá, né? Final de tarde, início de noite, Ronaldo Coutinho, a nossa região já com bastante chuva nesse momento aí, né? Bairro vai dar chove bastante aqui em Capinzal. Como é que vai se comportar o tempo, né? Ainda hoje à noite, amanhã, né? Também, né? A previsão mesmo de fortes chuvas, com vento, alguma coisa. É, Coutinho, conta pra nós aí, nome dos produtos com massinha da alegria, que amanhã vai estar na feira aqui ao ladinho da rodoviária. Boa noite, Coutinho, tudo certo?
2: Boa noite. É, o tempo segue no geral com nebulosidade na região, condições de alguma chuva entre a madrugada, a manhã de sexta, melhorando à tarde ou até antes, pode ter rajadas de vento, minuano, de 40, 60, até um pouco mais, e cai a temperatura. Alguma chance de trovada um pouquinho mais forte pode ter entre hoje à noite ou madrugada, com ou sem granizo. Já tivemos hoje granizo, inclusive em Chapecó, um pouquinho lá em Calmon, uma coisa pouca. Mantém a tendência de tempo mais para bom pela manhã no sábado, tendo chance de chuva final da manhã, tarde, e temperatura bem amena. Domingo também, bom pela manhã, pequena chance de chuva à tarde. Situação parecida na segunda e aumentando a chance na terça. Da Climatea, Ronaldo Coutinho.
1: Ok, né? Obrigado, Coutinho, que volta amanhã na nossa programação também, né? Dentro do Jornal 102. 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Manda um abraço para o Ariel Martinazzo, o pessoal lá da linha Martinazzo, dona Irma, Ariel, Loi, o Leonel, toda a turma lá ouvindo nós, né? E o Pórica, São Francisco, que é terra boa, vê se eu acho essa moto, se não, saber com outra pra vocês também, aí na linha Martinaz, um abraço, uma noite boa, chove aí também, não, aqui chove.
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1: Vamos lá, né? São 18 horas e 35 minutos. 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
1: Os familiares comunicam pesar com o incêndio de Cleiton Zenado, ocorrido hoje no Hospital Universitário de Santa Terezinha de Joaçaba. O corpo está sendo velado na capela funerária São Cristóvão, na José Zoriteia. em Capinzal. Celebração de despedida será amanhã, sexta-feira, às 9h30, no mesmo local e logo após o sepultamento do cemitério municipal Cidade Alta. Comunicamos o falecimento de Cleiton Zenaro, hoje ocorrido, serviço a cargo da funerária São Cristóvão. Aos familiares e amigos, as condolências da Capinzal FM.
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1: Vamos lá, né? Companhia 102. Eita, mundão 1838. Meu amigo, o alemão lá do Paulo Lopes pediu do Cinei Lima. Nós vamos rodar, mas não é crime. Depois tem do outro lado da cidade, que eu sei que também com o Rezi Rondi, que eu sei também com o Serginho. Aliás, com o nosso amigo Celso. Ele gosta, né, Serginho? O Celso ele adora. Deixa eu ver aqui, Marlene Martinelli. Boa noite, tudo bem, Marcos Pedro? Mande um abraço aí pra minha mãezinha, Ermelinda Martinelli. E põe nós no sorteio, a Lourdes Marlene Martinelli, obrigado. Mas eu que agradeço. Um abraço para todos nós, né, Nercy Rodrigues? Chove muito nesse momento, mas se chover mais, eu aviso, tá bom? Diz que amar não é crime. Vai esse aqui lá, o Ariel, o pessoal da linha Martinaz também. Ô, Deno, véi, chove aí no Maratá. Meu amigo Cunha, lá no Alto do Maratá. Como é que tá, tio Cunha, véi? O Valdecir da Silva também, o Meia aí na linha Racma, alô, Meia.

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1: Capizão. Vamos lá, são 18 horas 43 minutos. Segura essa, Celso Surde. Segura essa, Baixinho do Brick. Eita, do outro lado da cidade tem alguém que me deixa dividido.

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1: Vamos lá, né? Companhia 102, então, até umas 19, daqui a pouco tem Pedro Eduardo Neto com Garpão 102, né? Mas já, Pedro Velho, acabou se desaza por aqui, né? Vai pro Twitter também, um serrano cantor, né, João Maria? Aí um serrano cantor lá pro Serginho Helter, mais uma vez, pessoal da Linha Bonita. Mas que tal 18h51, faltando 9 para as 19, chove bastante nesse momento. Mas chove mais, eu aviso, né? Acho que vou ficar por aqui, só amanhã cedo. Não consigo atravessar o riacho, né? O riacho, né?

Uma amizade quase igualdade. Eu sou, na verdade, um sereno cantor desse. Então, chegando ao final de mais uma companhia 102, né? Já tem Pedro Toaldo Neto. Eu volto amanhã a partir das 4h30, se Deus quiser. Uma excelente noite quinta a todos nós, né? Eita, acabando o mundão. Acabou com até a última, vou lá encerrar do Chico Rei Paraná, né? Celso Boêmio do Coladinho Branco. Um abraço, uma boa noite. Obrigado pela companhia ONA. Um abraço, seu Germano. Pessoal na Boa Esperança. Irmão do Oeste, Radinho 12, acompanha nós 5 para as 19.

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2: Põe tuas mãos.
1: Boa tarde, povo de Deus.
2: Põe tuas mãos em minha vida. E principalmente na família. Põe tuas mãos na vida dos pais. Nesta semana, quando nossa oração se eleva pelos pais, pela família, rezemos juntos. Faça o sinal da cruz, razão pelo qual nosso joelho se dobra, nosso coração se eleva. Em nome do Pai, do Filho e do Espírito Santo. Amém. Amado Senhor, que escolheste entrar na humanidade pelo seio da Virgem Maria e assumiste a nossa condição humana em tudo menos no pecado, e se fizeste dócil na Sagrada Família de Nazaré. Amado Jesus, queremos pedir pela família. Fazei com que toda a família seja uma igreja doméstica, onde, como Maria e José, seja ensinada a vivência da fé. Jesus, que as crianças que nascem hoje possam aprender pelo testemunho dos pais. Que o processo de alfabetização seja na Sagrada Escritura. E que as lembranças mais doces da infância sejam de oração. Jesus, tocai no coração de todas as mães, que não se omitam da missão de educar os filhos. Mas hoje, e nesta semana, pedimos de modo muito especial e particular pelos pais, que a exemplo de São José possam estar presente na vida dos filhos. Jesus, que os pais não se omitam da responsabilidade, mas que possam cuidar, zelar da família. Jesus, que a exemplo de São José, os pais possam perceber quando a família está sendo ameaçada e numa vida de oração, de testemunho, de fé, possam proteger aqueles a quem Deus confiou. Pedimos pelos pais falecidos, amado Senhor, que não sofram o castigo de seus atos, mas pela vossa misericórdia possam ter o repouso e o descanso eterno. Pedimos, Jesus, pelos pais vivos, para que não sejam negligentes na educação e omissos no testemunho, mas que possam viver a paternidade de uma forma responsável. Nossa Senhora, neste momento recomendamos a família e de modo muito especial os pais. Ave Maria, cheia de graça, o Senhor é convosco. Bendita sois vós entre as mulheres e bendito é o fruto do vosso ventre, Jesus. Santa Maria, Mãe de Deus, rogai por nós, pecadores, agora e na hora de nossa morte. Amém. Sagrada Família de Nazaré, santificai e protegei as famílias. O Senhor esteja convosco, Ele está no meio de nós. Que a bênção de Deus, por intercessão de Nossa Senhora e São José, exemplo de paternidade, recaia sobre a água. Que a abençoada bebida partilhada nos lembre o ser cristão. Abençoai as roupas dos enfermos e principalmente a família. Nas fotos e principalmente os pais. Em nome do Pai, do Filho e do Espírito Santo. Amém. Sagrada Família de Nazaré, santificai e protegei a família. Amém. Boa noite a todos.
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2: 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São 19 horas, mais 7 minutos.

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1: Isso, gurizada, boa noite a todos. Hoje, quinta-feira, dia 6 de agosto de 2026. Sejam muito bem-vindos. Eu me chamo Pedro Antônio Toaldo Neto e eu tô chegando pra te fazer companhia até as 21 horas com o melhor da música gauchesca e nativista no nosso Galpão 102.
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1: Com a direção de Rádio Luiz Pedro Escarton.
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1: Eu não venho vindo de muito perto e pra bem longe é que eu vou. Eu chego quando anoitece, mas quando amanhece eu não me estou. Agradecendo mais do que imensamente a Deus por me dar os pertences de ter a alma gauchesca em sangue catarinense. 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Gurizada, quenta tua água, prepara o teu mate, aumenta o volume do teu rádio que eu tô chegando, tá? Eu tô de volta, tia Marita. Vem comigo pra começar nossa noite de quinta-feira. É Quarteto Coração de Potro e Fabiano Bacchieri. 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

0: 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É, gurizada, quero mandar um abraço aqui. Muito que especial, vai abraço especial lá pro meu amigo Ivanor de Souza, o afamado Nico. Tá me agradecendo? Quero mandar um abraço especial também o tio Zeca Zapalaio, sempre na escuta. Também por aqui, meu amigo Toninho Mascarello. Boa noite, Toninho.
1: Boa noite, amigo Pedro Antônio. Tamo de zóio no teu programa e ouvido no rádio.
0: Aí é bonito.
1: Viu? Toca a música pra nós ouvir hoje, Vaneira Grossa com os Monarca. Beleza, bicho velho? Hoje eu vou ofertar pra bem casada que tá me fritando uns peixes aqui, tá caprichando. Essa janta hoje vai ser peixe com polenta. Azar, taura, velho.
0: Ali que é bom, né? Aí que é bom. Agradar, vamos ter que ter que agradar bem, né? Mas agradar bem a bem casada ali é bonito, parceiro. Vem comigo, Serrano Vaneira Grossa. Depois daqui um pouquinho eu trago o Gaúcho da Fronteira e Leonardo. Adeus, Mariano. Vai lá pro meu amigo, vai especial pro meu amigo Barriga. Tá me agradecendo. Diz que pra desestressar, né, Barriga? Eu nem falo o que ela faz. Vem de lá, Vaneira Grossa. Depois, adeus, Mariana.

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1: Ei, gurizada, bem-vinda, estamos de volta, né? 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É, guri, tamo por cá de novo, tranquilo e sereno, daquele mesmo embalo sereno. Vem comigo, né? Quero mandar um abraço especial para dona Marlene Leal Segalim, tá ligadito comigo. Boa noite, dona Marlene. Mais quem? Vamos achando por aqui as mensagens que vem chegando. Vai um abraço especial também. Deixa eu achar para dona Marlene Martinelli, tá nos agradecendo também. Vai um abraço. Meu amigo João Maria, também seu Nadir de Almeida. Pacaria, mas um abraço especial para Alemão de Paulo Lopes também. Vem resto de baile, vem Bugio da Fronteira, vem Bugio Novo e vem Bugio dos Bailes.

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1: 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É, gurizada, quero mandar um abraço especial, meu amigo Gérard Zanoni, tá na escuta lá no loteamento Olan. Manda a próxima, um abraço, meu amigo, deixa pra nós, vamos trazendo um vaneireiro pra ti, vamos trazendo um vaneireiro, as carculhas, se não, um abraço especial pra ti, pra toda a tua família. Quero aproveitar o momento ali no loteamento Olan e mandar um abraço especial, meu amigo Alexandre Lopes Duarte. É, Vênus Duarte, estamos agradecendo também. Abraço especial também a toda gurizada lá do Arasiraju. 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

0: Que a paz do Senhor esteja com todos para um novo amanhã junto ao reino da glória. Se existe uma força que muda a história, desato as esporas e saco o chapéu. Pela luz infinita de amor e bondade, seja feita a vossa vontade, assim na terra como no céu.
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0: Vai se apagando a chama no galpão, mas fica aceso o calor no peito e no coração. Por aqui ficamos mais uma edição do Galpão 102. Converso, conto e verdade, música nativista, prosa boa e saudade. Desejamos a ti, vivente, uma noite abençoada e que na próxima ronda a escuta seja retomada.
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3: Olá, boa noite.
4: Boa noite para você que nos acompanha em todo o país.
3: Quinta-feira, 6 de agosto de 2026.
4: Vamos aos destaques do dia.
3: Atualização do Estatuto da Criança e do Adolescente.
4: Lei estabelece medidas de enfrentamento e repressão ao crime de violência sexual na internet e uso de inteligência artificial.
3: E abusadores ficam obrigados a ressarcir o tratamento psicológico e psicossocial da vítima. Gabriela Noronha.
5: Entre as mudanças está a ampliação da pena para quem adquire, possui ou armazena material contendo violência sexual contra crianças ou adolescentes.
4: Você vai ouvir também saúde.
3: Prorrogado prazo para ampliação de recursos do FGTS em instituições hospitalares filantrópicas que atuam no SUS. Márcia Fernandes.
6: Com a prorrogação, mais de 2 bilhões de reais de recursos em crédito ficarão disponíveis para essas instituições.
4: E vamos conhecer hoje como funciona o Banco Genético da Embrapa.
3: Ele funciona como um cofre de segurança de espécies da biodiversidade brasileira. Pablo Mundim.
7: Hoje, o Banco Genético da Embrapa conserva cerca de 156 mil amostras de mais de 1.200 espécies vegetais.
4: Hoje, na apresentação da Voz do Brasil, eu, Mariana Jungmann e Luciano Seixas.
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4: Sancionada a lei que prevê medidas de repressão à violência sexual contra crianças e adolescentes na internet e com o uso de inteligência artificial.
3: A norma também estabelece ações para proteger as vítimas e a responsabilização financeira do agressor.
4: Os detalhes você vai ouvir agora na reportagem de Gabriela Noronha.
5: A lei, sancionada nesta quinta-feira, atualiza dispositivos do Estatuto da Criança.